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3: Seguimos aqui com a programação da sua Rádio Nacional, programação que você gosta de ouvir. Eu sou Márcia Dias, vamos juntos ouvir Djavan e Letícia Sabatella, música de Gilberto Gil, Refazenda. Música.

0: Você ouviu Umba Baraúma, Jorge Benjó e Mano Brown, de Jorge Benjó. O Mar Serenou, Clara Nunes, de Candeia.
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0: Música brasileira em primeiro lugar, hora de ouvir samba nordestino com Fagner e Zé Cabaleiro. A música de Fagner e Zé Cabaleiro.

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0: Você ouviu Impossível? Vem pra ficar, Lenine, dele, Vinícius Calderón.
1: Seguimos por aqui, trazendo mais música para você.

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Aqui fala Jussara Mendonça, trazendo para você expressões musicais de todo o mundo. No programa de hoje, a presença da compositora e cantora mexicana Natalia Lafourcade. Em destaque, o 11º álbum de estúdio de Natalia Lafourcade, Cancioneira, contemplado no ano de 2026 com o Grammy na categoria Melhor Álbum de Pop Latino. Música do Mundo com Natalia Lafourcade, interpretando com maestria um tema de sua autoria, Cancioneira.

Cocos em La Playa é mais uma performance impecável do álbum Cancioneira, de autoria da cantora mexicana Natalia Lafourcade, destaque do Música do Mundo de hoje.

Natalia Lafourcade nasceu na cidade do México no dia 26 de fevereiro de 1984. Já está na estrada desde 1998, passeando pelo bolero, rancheira, cúmbia, tango, rumba, salsa, jazz, folk latino-americano, música tradicional mexicana. Música do Mundo apresentando uma composição de Lorenzo Barcelata Castro, El Coconito, revelando o encontro de Natalia Lafourcade com El David Aguilar.

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1: Carinhito de Acapulco é mais uma performance do álbum Cancioneira, de Natália Lafourcade, que estamos apreciando no Música do Mundo de hoje.

0: Amor Clandestino. Revela uma parceria de Natália Lafourcade com Israel Fernandes. Música do mundo e o encontro memorável da cantora mexicana Natália Lafourcade com o cantor flamenco Israel Fernandes.
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El Palomo e La Negra revela uma parceria de Natalia Lafourcade com El David Aguilar. Com arranjos musicais de Natalia Lafourcade e Adam Jorodowsky. Revelando na harpa Alejandra Paniagua e grandes músicos. Música do mundo e uma performance impecável da mexicana Natalia Lafourcade.

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1: Mascaritas de Cristal é mais uma composição do premiado álbum Cancioneira, de autoria da mexicana Natalia Lafourcade, revelando no contrabaixo Jorge Gamboa e outros grandes músicos. Música do Mundo e o som autoral de Natalia Lafourcade.

Eu prossigo com uma faixa instrumental, Lágrimas Cancioneiras, com regência e arranjo de cordas de Gordon Hamilton. Mais uma composição do álbum Cancioneira, de autoria da mexicana Natalia Lafourcade. Destaque do Música do Mundo de hoje.

Eu me despeço com Luna Crescente, uma parceria de Natália Lafourcade com os Hermanos Gutierrez, dois exímios violonistas, Alejandro e Esteban Gutierrez, irmãos equatorianos suíços. Música do Mundo apresentando a mexicana Natália Lafourcade com os Hermanos Gutierrez.

que eu termino mais uma edição do Música do Mundo. Hoje destacando o disco Cancioneira, da compositora e cantora mexicana Natalia Lafourcade, que ganhou o Grammy em 2026 na categoria Melhor Álbum

0: de pop latino.
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6: Olá amigos, aqui é Sidney Ferreira e você está no Jazz Livre, em uma edição especial aqui na Rádio Nacional. Hoje o nosso palco recebe uma artista que é sinônimo de sensibilidade, virtuosismo e de uma brasilidade que encanta o mundo inteiro. Recebemos hoje Bianca Gismonti. Bianca, seja bem-vinda. Nós temos aqui muita alegria em receber Bianca Gismonti, com uma carreira consolidada em turnês pela Europa, pela Ásia, Américas. Bianca traz um trabalho autoral que dialoga com o jazz e as raízes mais profundas do nosso país. E nós vamos apresentar o trio que está conosco hoje, piano e voz, como eu já disse, Bianca Gismonti, na bateria e parceiro de vida e arte, Júlio Falavinha. Júlio, bem-vindo. E no baixo, Bruno Rapsoldi. Bruno, bem-vindo. Quero dizer para você que está nos acompanhando hoje, um programa especialíssimo pela presença de Bianca Gismonti, esse trio maravilhoso. E o detalhe é o seguinte, é a primeira vez que nós fazemos aqui no Jazz Livre um programa com um repertório totalmente aberto, a carro da escolha na hora de Bianca Gismonti. Isso é muito bom, muito especial. Portanto, fique ligado nesse programa de hoje, viu? Bianca, mais uma vez, seja muito bem-vindo, obrigado por estar aqui conosco.
7: Eu que agradeço. É sempre muito lindo estar aqui com vocês e o seu programa, parabéns e obrigada. E a gente vai começar com uma música do Egberto Gismonti chamada Sete Anéis.
6: Sete Anéis, maravilhosa. Este é o Jazz Livre.

0: Maravilha, abrindo o programa em Altíssimo Astral Sete Anéis. Digberto Gismonti com Bianca Gismonti Trio, Bianca Gismonti Piano, baixo Bruno Repsold e bateria Júlio Falavinha. Nós estamos hoje trazendo Bianca Gismonti Trio, você pode nos ouvir pelo dial e também pode participar. Nosso WhatsApp está à sua disposição, DDD 21 99710-0537. Bianca, você lançou álbuns marcantes como Sonhos de Nascimento, Vento do Sul, e a sua música tem essa fluidez, que é quase uma narrativa, né? Como é que é o seu processo de composição? A melodia já nasce com esse ar de viagem que a gente sente assim ao ouvir?
1: Adorei esse comentário. É uma narrativa mesmo, acho que você pegou uma palavra maravilhosa, assim, porque, na realidade, a composição, ela já vem também de muitas gerações, né, na minha família. Assim, meu pai é a referência que todos conhecem, a maioria conhece. Antes dele, o tio dele, que é meu tio-avô, Edgar Gismonti, já era clarinetista e compositor, e antes dele, meu bisavô, avô do meu pai, Antônio Gismonti, que veio da Sicília, também já era compositor. Então, eu acho que na nossa família, assim, não só na nossa família, né, mas eu estou falando, obviamente, da minha, a composição, ela é estimulada como uma manifestação da vida mesmo. Então, assim, todas as coisas que a gente vive, que a gente pensa, literalmente como você está falando, é uma narrativa da própria existência. Claro, algumas vezes vai ter essa característica que você mencionou, mais fluidas, né? Uma coisa, digamos, mais aquática, ou alguma coisa desse tipo, ou adjetivo que for. Mas eu acho que sim, ela corresponde a uma tradução, digamos, da própria vivência. Então, você perguntou como nasce? Depende. Algumas músicas vêm, a melodia, como você falou, pronta. Outras eu sento no piano, e aí a harmonia do piano me remete a alguma coisa, mas todas elas vêm de alguma inspiração, ou alguma vivência, ou alguma coisa que eu vi, alguma coisa que eu li. Então, de fato, tem sempre, e sim, eu tenho muita ligação imagética com cinema, enfim, com literatura. Então, para mim, independente das pessoas saberem, tem sempre um enredo que está sendo dito, assim. Você comentou da melodia, eu até falo muito com meu pai, assim, a gente até vai tocar O Palhaço, que é essa música dele, emblemática, e eu comento, gente, é uma, por exemplo, né, uma melodia costurada, que parece um discurso perfeito, né? A melodia, ela tem essa característica.
0: Você é levado para dentro de um circo, né?
1: Você é levado, literalmente, claro. Né? E parece que realmente tem alguém falando aquilo, né? Sim. Aquilo poderia ser traduzido realmente, assim. Então, sim, eu acho que... Mas são muitas formas de composição, assim, muitas maneiras.
0: Bom, você já falou da próxima música, então, que é maravilhosa. Adoro o Guiberto e adoro essa música em especial. Vamos ouvir, então, Palhaço, de Guiberto Gismonti, com Bianca Gismonti Trio.

0: Lindo, palhaço, Diegoberto Gismonti, com Bianca Gismonti ao piano, Bruno Repsold no baixo, bateria Júlio Falavinha. Deixa eu aproveitar o gancho, então conversar aqui um pouquinho com o Júlio. Júlio, bem-vindo.
1: Obrigado.
0: Júlio, prazer recebê-lo aqui,
1: obrigado,
0: viu?
1: Obrigado, obrigado.
0: E a gente tem uma pergunta que a gente faz aqui para os nossos convidados e que os ouvintes gostam muito, que é o seguinte: você já ouviu? E a gente também devia ouvir. Pode ser um compositor, um álbum, um intérprete, aquilo que vier à sua mente aí, que você indica para o ouvinte, que seria uma bela experiência sonora para o ouvinte.
1: Então, estava pensando sobre isso agora há pouquinho ali no camarim, sacudindo aqui a cachola, né, com tanta música, tanta coisa que eu gosto e amo, mas trazendo aqui o nosso universo de piano e baixo bateria, eu sou muito fã, assim como a Bianca, acredito que o Bruno também, do Keith Jarrett Trio.
0: Sim. Né,
1: particularmente do trio com o Jack DeJohnette, uhum, na bateria, um grande mestre, um grande ídolo, e o Gary Peacock no baixo. Então tem uma música que eu adoro e que eu pude assistir ao vivo em Munique há muito tempo atrás, no final da década de 80, que é chamada Rider. E ela está no YouTube, né? É uma música longa, ela tem um ritmo estilo New Orleans e uma interação muito orgânica entre os três, com um belíssimo solo de bateria do Jack DeJohnette também. Então eu indico essa música, Rider, do Keith Jarrett
0: Trio. Muito bom. Keith Jarrett é um mestre, né? Sem dúvida nenhuma. Uma pena ele já não toca mais, né? Mas continua sendo um grande mestre, sem dúvida nenhuma. Obrigado, viu?
1: Obrigado a você.
0: Obrigado, Júlio. Bianca, qual o próximo tema que vamos ouvir?
2: Vamos fazer uma música chamada Entre Amigos, que é uma composição que está no nosso primeiro disco, Sonhos de Nascimento, Entre Amigos.
0: Maravilha. 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

0: Bom demais, entre amigos, de Bianca Gismonti. Ao piano, Bianca Gismonti, baixo, Bruno Repsol, de bateria, Júlio Falavinha.
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0: Estamos recebendo hoje Bianca Gismonti Trio aqui no nosso palco e você pode participar pelo nosso WhatsApp, DDD 219-9710-0537. Bianca, impossível a gente não mencionar a influência de seu pai, Gilberto Gismonti, não é? Agora, o interessante dessa história, você já falou da história musical na sua família, que vem bem antes do seu pai, mas você construiu um caminho muito próprio e reconhecido na música. Como é que foi para você encontrar a sua voz musical no piano diante de um legado tão forte como é o de Gilberto?
2: Olha, eu acho que tem uma coisa muito interessante sobre isso, que, assim, eu comecei a tocar muito nova com meu pai, né? Eu tinha 15 anos, meu irmão tinha 16. Então, eu acho que é evidente que muito percurso foi feito, né, a partir daí, mas eu acho que esse início é uma coisa muito forte, porque o meu pai nos aproximou da música dele, né? Então, eu e meu irmão, a gente teve a possibilidade de mergulhar, de fato, do universo que era o mais precioso da vida dele, né? Que é completamente sagrado. Então, é muito bonito, porque, ao invés de ter aquela distância, né, do pai, que é Deus para o filho, e também do compositor Gilberto Gismonti, que também seria, né, uma coisa distante, ele nos aproximou, e com muito convívio, com muita viagem. Então, acho que o início dessa história, para eu responder a sua pergunta, vem desse enlace, desse tecido que foi feito pelo amor da família mesmo, sabe? Então, acho que como foi realmente enlaçado nessa coisa muito bonita que a gente pôde viver com meu pai, não apenas a gente mergulhou no repertório dele, como também a gente pôde conviver com uma pessoa viajando pelo mundo, né? Então, vendo ele como um homem. Então, foi muito bonito, assim, porque, digamos, o divino, o sagrado e o profano se misturaram e, de repente, o caminho esteve aberto, porque a gente sempre compôs, meu irmão, como eu estava comentando, a gente sempre teve uma relação com o instrumento de criação. Meu pai também tem muito esse estímulo, assim, uma pessoa muito próxima, também um grande amigo. E aí, claro, posteriormente, eu acho que teve isso que você falou. Primeiro veio do Giz Branco, que é esse duo maravilhoso. Então, eu encontrei na Cláudia assim, um espelho e também uma porta, uma ponte muito enorme para eu poder ir para outros caminhos. E, em seguida, os meninos que vão entrando. E agora o Bruno também, que influencia com toda a musicalidade dele e as influências que ele traz. Então, acho que tem uma coisa de berço dessa abertura de influências e também dessa porta aberta para a composição. E aí, eu acho que é isso. É só fazendo, né? Uhum. Eu acho que foram esses anos todos, segue sendo, porque eu sou uma eterna curiosa, eterna criadora, assim, então acho que a gente vai se desvendando e descobrindo a própria linguagem no fazer, pelo menos é assim para mim, assim. Sim. E a gente vai vendo um pouco do passado, né? Hoje eu vejo, né? A gente já tá, digamos, na metade da vida e dá para ver, ah, olha só, já tem esse percurso, né? Já dá para analisar os discos que foram feitos e a partir disso, sim, olha, tem essa característica. E aí eu brinco, o Júlio é o meu detective de plágio, autoplágio. Porque, claro, você também começa a detectar a sua característica quando você começa a repetir, né, coisas. Sim. Que são características suas, assim. Então, mas com certeza, assim, eu brinco, o meu pianismo, né, assim, o meu corpo toca Gilberto Gismonti, né? Então, não tem o que fazer. É. Para mim é uma bênção,
0: claro,
2: ter ele
0: dúvida.
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0: Sim. E assim como muitas outras influências, né?
1: Sim. E o interessante, o Egberto, ele é muito conhecido como o grande pianista que é, mas ele adora o violão também.
0: Sim.
1: E a gente sabe que ele é um grande violonista. E você, com relação ao instrumento, piano foi desde o início a paixão?
0: Então, outro dia a gente estava falando sobre isso. Eu e meu irmão, a gente ficava tocando piano livre. O piano sempre foi aberto lá em casa, como é na nossa casa para o nosso filho, o Amadeu. Então, assim, a gente ia tocando e tocando, sempre os dois juntos, tocando para lá, tocando para cá. Quando a gente resolveu estudar, eu tinha 9 anos, meu irmão tinha 10. Na verdade, a dúvida é por que o Alexandre escolheu o violão, entendeu? Porque a gente era os dois muito apaixonados. Não é dúvida, meu pai sempre tocou violão em casa também. Mas, assim, o piano era o instrumento que os dois faziam. Mas o meu irmão foi pelo violão, eu fui pelo piano e assim ficou até hoje.
1: Sim.
0: Mas o violão, para mim, também, assim, é uma referência de, ai, de berço, de muito amor, sabe? Porque é isso, desde muito nova ouvindo.
1: Muito bom. Bianca, qual é o próximo tema que vamos ouvir?
0: Vamos revolucionar e fazer o Cerrado? O que vocês acham?
1: Cerrado, de Djavan com Bianca Gismonti Trio, agora tendo Bianca ao piano e voz também. 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

0: Bom demais. Cerrado de Djavan com Bianca Gismonti, voz e piano, baixo Bruno Repsold, bateria Júlio Falavinha. Começar um pouquinho com o Bruno agora. Bruno, bem-vindo.
1: Obrigado.
0: Tudo bem?
1: Obrigado, tudo Bruno, ótimo.
0: Bruno, como é que é construir a base rítmica para uma música que é tão repleta de nuances e variações como a da Bianca?
1: Rapaz, pergunta difícil, né? Olha só, a gente vai... Eu acabo indo... Bom, eles dois já tocam... já é um só, né?
0: Sim.
1: Então, eu cheguei tem pouco tempo, então eu vou na deles. A dica aqui é tentar entender o que está acontecendo e somar da melhor forma que tem, né?
0: Sim.
1: Então, é tentar fazer os baixos sem chocar tanto, né? Às vezes tem uma coisa que choca, a gente inventa aqui, faz alguma coisa, mas é tentar estar sempre atento, né?
0: Maravilha. E, Bruno, então, aquela pergunta, né, que eu fiz aqui para o Júlio, faço para você também. O que você já ouviu que a gente também deveria ouvir?
1: Meu amigo, você está falando com um cara com as cores do reggae na cabeça, né? Então, é difícil, né? Porque eu poderia falar...

0: Bob Marley, mas ao mesmo tempo muito batido, né? E eu acho que pra gente, já que a gente tá aqui, né, falando de jazz, tocando jazz, indo nesse caminho também, tem um baixista que eu gosto muito, que eu ouço a vida inteira, que é o Dave Holland. E aí tem um disco, eu fiquei pensando nisso, inclusive voltei a ouvir, eu vou falar desse disco porque eu voltei a ouvir essa semana. E assim, aqui na Bianca, a gente faz muitas coisas com os compassos doidos, né? Eu generalizo dizendo que é os compassos doidos aí, quebrados, os quebra-perna aí e tal. E esse disco do Dave Holland foi o primeiro que eu ouvi uma música assim, de compasso diferente, que é o Conference of the Birds. É um disco de 74, se eu não me engano. E aí tem essa música, Conference of the Birds, que eu acho que a galera podia ouvir.
1: Tá aí.
0: É maravilhoso, completamente, assim. Na verdade, eu não sei se foi, falei que foi a primeira, mas tem sempre o Take Five, né?
1: Sim.
0: Take Five, acho que foi a primeira, mas foi a segunda, eu diria.
1: Né? Maravilha. Bruno, obrigado, viu, valeu. Mais uma vez. Bianca, a gente vai para um próximo tema agora. Você já escolheu?
2: Já escolhi, mas eu quero comentar uma coisinha antes.
1: Por
2: que
1: favor.
2: Você fez essa pergunta para o Bruno, tem uma coisa muito interessante que eu já falei com ele algumas vezes. A gente faz uns ensaios só piano e baixo, e eu comento com ele, é muito interessante, porque existe uma... Você falou da questão rítmica, existe um histórico, sem a gente saber, quando a gente começa a tocar junto, que a gente vê que existem influências muito similares. Porque eu comentei com o Bruno, é impressionante como ele entende muito rápido a maneira... E não estou nem, claro, só elogiando, estou elogiando, mas estou comentando como existe uma similaridade mesmo. Então, isso que ele está falando, aí na deles... Mas eu acho que também tem uma coisa de um histórico de influências, de escuta, que ele foi ouvindo ao longo da vida, que eu vejo claramente, assim. Eu tenho exatamente o que ele falou, assim, não importa o compasso, não importa nada, ele escuta e ele já entende. E é um tipo de balanço que tem essa base na brasilidade, né, na miscigenação muito forte. Então, é muito bonito, assim, isso é uma característica bem... Inclusive do trabalho do próprio Bruno, que vocês têm que ouvir também, que é muito bonito. Tem, inclusive, no Spotify, em tudo. O próximo tema, eu pensei da gente fazer Festa no Carmo.
1: Festa Vamos? No Carmo, homenagem, claro, né? A seu pai, né?
2: Carmo é a cidade que meu pai nasceu. Sim. E é onde essa família Gismonte ficou e até
1: Você
2: hoje...
1: Você nasceu lá também, Bianca?
2: Não, eu nasci no Rio mesmo. Uhum. Mas eu brinco muito com uma coisa que é o seguinte, as pessoas associam Gismonte a Egberto, mas lá no Carmo, gente, Gismonte é Silva. É tipo, tem todo mundo a Gismonte naquela cidade. Porque o meu pai é filho da minha avó, Ruth, eram 9 filhos e cada um teve tipo 4 filhos, 5, e já está na 4ª geração. Então, assim, é muito Gismonte. Nem eu acompanho, entendeu? Essa quantidade Sim. toda de gente. Então, Festa no Carmo, imaginei a família toda celebrando. E é uma homenagem a ele e também à minha família.
1: Claro, vamos ouvir então, vamos curtir essa festa. Festa no Carmo, de Bianca Gismonte com Bianca Gismonte Trio.

0: Bom demais, bom demais. Festa no carro, uma festa mesmo. Tem até Vila Lobos, estação de Vila. Maravilhoso.
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0: Bianca, eu acho que a gente vai ter tempo para mais um tema, né? Mas eu queria que você falasse um pouquinho de um álbum, de um projeto seu, que eu sei que você tem muito carinho, que é o Gismontes, né? Você gravou com obras do Egberto, obras Sim. suas também, né? E esse álbum traz exatamente essa amálgama, né? Da sua, Sim. da sua composição com as composições de Egberto, né? Por Sim. exemplo, tem muito do Egberto aí na Festa do Carmo,
2: não,
0: né?
2: Não, claro, não é Totalmente. À toa que eu homenageei ele,
0: exato,
2: né?
0: Exato.
2: Você sabe que a minha mãe, infelizmente, nos deixou, mas ela até o fim falava assim, minha filha, essa música é do seu pai ou é sua? Então, assim, realmente, e foi interessante isso, porque assim, você estava comentando lá no início, né, do que influencia. Essa música, por exemplo, veio inteira, esse veio na cabeça, e eu tive que procurar, cadê essas milhões de notas que estavam aqui na cabeça? E quando eu comecei a procurar e achar, eu falei, gente, é a cara do meu pai essa música, entendeu?
0: Exatamente.
2: Então não é nem que eu estivesse pensando nele, mas estava ali, né?
0: Muita gente deve pensar que é dele mesmo.
2: Sim, não, e tá ótimo, maravilhoso, maravilhoso. É, esse disco chama Gismontes 70. No disco, no show, eu misturo com temas meus que eu fiz para ele. Eu já fiz algumas músicas em homenagem ao meu pai. Mas no disco só tem músicas do meu pai mesmo. Quer dizer, tem uma do Antônio Gismonte, esse meu bisavô, que fez para Ruth, que é minha avó, mãe do meu pai. Mas só músicas dele, inclusive pode procurar, porque tem em todas as plataformas. E se chama Gismonte 70. E foi um projeto muito especial, não apenas, claro, pela presença, né, do meu pai na minha vida, sempre. Mas porque foi antes dele completar 70 anos.
0: Sim.
2: Que meu pai, ele é de 47. Então foi em 2017... Antes do final do ano, eu pensei, gente, como é que eu posso agradecer a ele e homenageá-lo? E

0: claro, gente, tocando a música dele. Sim. E eu passei o ano inteiro, meu pai faz aniversário em dezembro, dia 5 de dezembro. E aí eu passei o ano inteiro revivendo aquele repertório, sabe? E eu só chorava, porque é uma coisa mais linda que a outra, assim. É muito impressionante a capacidade, não apenas, né, rítmica, polirrítmica, maravilhosa, harmônica, mas assim, de um lirismo. Ele brinca com essa mistura mesmo, né, dos árabes com a coisa italiana, assim. Meu pai, desde muito novo, teve essa coisa das canções, enfim, muito, muito forte, assim. E aí eu passei o ano inteiro e aí fui selecionando. E, na realidade, dá vontade de fazer 30 discos, né? Porque sim, o repertório é muito grande. Eu tô querendo fazer com meu irmão um projeto para pegar esse repertório da família toda, sabe? Do nosso bisavô, do tio-avô, do meu pai, minha, do meu irmão, para fazer essa mescla.
1: Ah, vai ser muito bonito, sem dúvida.
0: Mas é um projeto muito especial e a gente vive tocando, assim.
1: Tá maravilha. E eu ia perguntar sobre a sua agenda.
0: A gente tem um monte de shows ali pela frente. Também eu comecei a tocar com um violinista português incrível, chamado Manuel de Oliveira, que é um repertório lindo também, então procurem também ouvi-lo. Inclusive, você não me fez a pergunta, mas eu vou responder.
1: Ah, eu queria... eu tava deixando a cereja no bolo, é claro.
0: Pronto! Não, porque eu pensei nele, para as pessoas, claro, conhecerem o Manuel de Oliveira, sim, mas eu tava pensando, enquanto os meninos falavam assim, gente, eu queria indicar, tem muita coisa para indicar, né? Mas duas pianistas incríveis, nada a ver uma com a outra, mas das duas maravilhosas, incríveis, assim, com uma potência muito grande. Uma é brasileira, chamada Tânia Maria, que é uma, sim, referência absurda, assim, para mim é um... não tem o que dizer, sabe? Assim, no sentido tudo, inclusive da polirritmia, da voz do piano. E a outra, que é um extremo nada a ver, assim, pegando a influência também que meu pai tá no Japão, que é uma pianista que eu amo, que chama Hiromi, que é uma pianista japonesa, também
1: Hiromi
0: compositora.
1: Hiromi Uehara, se eu não me engano.
0: Exatamente, é, maravilhosa, assim, bem dessa coisa do jazz, e é uma pianista, assim, com uma potência incrível, maravilhosa.
1: Maravilha, duas ótimas indicações. Bianca, eu quero agradecer muito a você, viu, pelo carinho conosco, vir aqui no Jazz Livre. Uma honra para nós recebê-la, viu?
0: Para mim, muito grande. É sempre lindo estar aqui. E, gente, isso aqui é... teve um grande amigo meu que brincou comigo. Gente, você tem uma piscina olímpica aqui, sabe? Para fazer saltos. E é exatamente isso. Não adianta um Steino afinado desse tamanho com essa sala. Muito obrigada. Agradecer a todo mundo que assistiu, que está ouvindo. E agradecer aos meninos, Bruno Repsol e Júlio Falavinha, porque sem os músicos tocando com a gente, a nossa música também não é possível.
1: É verdade.
0: Né? E a Rádio Mac, que está no meu coração, e a você. Muito obrigada. Muito
1: obrigado a você. Bruno, obrigado. Bruno também tem, se diz que ele tem Spotify, né, Bruno?
0: Sim!
2: É, eu lancei um disco que chama Quimera, nome do disco, gravado em quinteto. Procura lá. E queria agradecer também. Lindo
1: obrigado,
2: programa.
1: Bruno. Júlio, obrigado. Muito bom recebê-lo, bateria maravilhosa.
3: Obrigado.
1: É, assim, elegantíssimo, né? E você também tem caminhos para o nosso ouvinte acompanhá-lo?
3: Olha, é só se vocês forem do Instagram da Bianca, tem o meu Instagram ali, é juliof.drums. No YouTube é meu nome, Júlio Falavinha. Então, algumas coisinhas vocês vão encontrar.
1: Maravilha. Obrigado, obrigado mesmo, viu, Júlio? Bianca, então, eu vou dar aqui os créditos finais, agradecer aos nossos ouvintes, mas eu queria que você, então, dissesse o que nós vamos ouvir para encerrar o programa.
0: A gente vai ouvir um medley, que é a gente está tocando há pouco tempo, que é uma canção linda do meu pai, chamada Água e Vinho, junto com uma música minha e do Fernando Peters, que é um baixista gaúcho, chamada Iune. Então vai ser Água e Vinho junto com Iune.
1: Maravilha. Bom, estamos chegando ao final desta noite encantadora com Bianca Gismonte Trio, piano e voz Bianca Gismonte, na bateria Júlio Falavinha, no baixo Bruno Repsold. Um show que nos relembra a beleza da música que vem do coração e atravessa fronteiras. Nossa gratidão ao trio que está aqui conosco, a você que está nos ouvindo pelo Daio, e certamente estaremos nos encontrando novamente no próximo Jazz Livre. Tchau, fique com o Bianca Gismonte Trio.

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2: Olá, ouvinte nacional, muito bom dia. A partir de agora, Milton Rocha na programação nacional com o melhor da música brasileira. Eu começo trazendo para você Chico Buarque, dele Roberto Menescal, Bye Bye Brasil. 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

Ouvimos Martinalha, Adela e Mombaça, Tava Por Aí. Ângela Rorô, de Ângela e Ricardo, Compasso. Legião Urbana, de Renato Russo e Renato Rocha, Angra dos Reis. 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Eu apresento agora para você Raul Seixas, dele mesmo, o Trem das Sete.

0: Você ouviu Caetano Veloso, de Caetano Quereres. Antes, Aline Calisto, de Afonsinho, Enfeitiçado.
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0: Eu trago agora para você na Nacional Duda Beat e Nando Reis juntos em O Segundo Sol, de Nando Reis.

0: Ouvimos Paralamas do Sucesso de Herbert Viana, Seguindo Estrelas. Antes, Jorge Benjor, dele mesmo, Os Alquimistas Estão Chegando.
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0: Eu apresento para você na Nacional Maria Rita, de Edu Tedeschi, Conta Outra.

0: e Carlos Pinto, 3 da madrugada. Rita Benedito, de Jorge Benjor, domingo 23.
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0: A Nacional recebe agora Fred Martins, dele Alexandre Lemos, novamente.

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1: Muito bem, estamos de volta na Nacional com o melhor da música brasileira. Você ouve agora Sandra de Sá, de Macau, Olhos Coloridos.

0: Ouvimos Milton Nascimento, de Fernando Brant e Milton, Vevecos, Panelas e Canelas. Antes, Skank, de Lelo Zanetti e Chico Amaral, Canção Noturna. 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Eu apresento agora para você Zé Cabaleiro, dele mesmo, Telegrama.
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0: Ouvimos Márcia Castro e Mayra Andrade juntas em Na Menina dos Meus Olhos, de Monsueto Menezes e Flora Matos.
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0: Estamos de volta na Nacional com o melhor da música brasileira. Você confere comigo ouvindo agora Milton Nascimento.

0: Ouvimos Pedro Miranda de Rubinho Jacobina, Meio Tom. Casuarina e Délcio Carvalho juntos em Acreditar, de Délcio Carvalho e Dona Ivone Lara. Abrindo o bloco, Milton Nascimento, de Márcio Borges e Tunai, Raras Maneiras.
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0: Eu trago agora para você na Nacional Adriana Calcanhoto.

Ouvimos Geraldo Azevedo, de Geraldo e Fausto Nilo, Chorando e Cantando. Antes, Belchior, dele mesmo, Medo de Avião. Abrindo o bloco, Adriana Calcanhoto, de Adriana e Antônio Cícero, Inverno. 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A Nacional recebe Tereza Cristina e Grupo Semente em Fim de Romance, de Argemiro e Tereza Cristina.

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1: Muito bem, estamos de volta na Nacional com o melhor da música brasileira. Você confere comigo ouvindo agora Djavan, dele mesmo, Samurai.

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1: Você ouviu o João Bosco, de João Bosco Aldir Blanc, Escadas da Penha. Lu Borges, de Beto Guedes e Fernando Brant, Feira Moderna.
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1: Eu apresento agora para você Caetano Veloso, dele mesmo, Você é Linda.

Ouvimos Vanessa da Mata, dela mesma, Não Me Deixe Só. Antes, Simone Gonzaguinha, de Gonzaguinha, Diga Lá Coração. 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A Nacional recebe agora Nando Reis, dele mesmo, Me Diga.

0: Tivemos aí Rita Lee, de Rita Lee Roberto de Carvalho, Desculpe Uauê. Antes, Alceu Valença, dele Vicente Barreto, Tropicana.
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0: Vamos ouvir agora Beto Guedes.

0: Duda Beat.
1: Obrigada.
2: Tivemos aí Thiago York e Duda Beat, de Thiago York e Tangerina. Antes, Aline Calisto, de Afonsinho, Enfeitiçado. E abrindo o bloco, Beto Guedes, dele Ronaldo Bastos, Lumiar. Eu trago agora para você na Nacional Edinardo, dele mesmo, Longarinas.

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1: Muito bem, estamos de volta na Nacional com o melhor da...

Ouvimos Martinália, de Noel Rosa e Vadico, Feitiço da Vila. João Bosco, de Chico Buarque de Holanda, Brejo da Cruz. 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Eu trago agora para você na Nacional Tulipa Ruiz dela mesma.

Ouvimos Céu de Céu, Rainha. Alice Caymmi, dela mesma, Sentimentos. Eu apresento para você na Nacional Nilce Carvalho, de Monsueto Menezes, e João Vieira Filho, Lamento da Lavadeira.

Tivemos aí Tim Maia, dele mesmo, Que Beleza. Antes, Paralamas do Sucesso, de Herbert Viana, Tendo a Lua. 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A Nacional recebe agora Valéria Oliveira, de Lenine, Já Que Sou Brasileiro.

0: Ouvimos Rita Benedito, de Jorge Benjor, Santa Clara, Clareou.
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0: Eu apresento agora para você Nando Reis.

você ouviu Milton Nascimento, dele mesmo, Planeta Blue. Cazuza, de Cazuza e Renato Ladeira, faz parte do meu show. E abrindo o bloco, Nando Reis, dele mesmo, N. Eu apresento agora para você na Nacional Flávio Venturini, de Lô Borges, Márcio Borges e Fernando Brant, para Lennon e McCartney.

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1: Olá, você está na Nacional com o melhor da música brasileira. Você confere comigo ouvindo agora Cássia Eller de Chico Buarque de Holanda, Partido Alto.

0: Tivemos ainda em Mato Grosso, Didé Palmeiras, Cazuza e Bebel Gilberto, Mulher Sem Razão. Antes, Renato Braz e Fred Martins. De Fred Martins e Marcelo Diniz, Por um Fio.
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0: Eu apresento agora para você na Nacional Moraes Moreira. Dele, Fred Góes, Sintonia.

Você ouviu Thiago York de Duda Rodrigues e Thiago York, Saudade Boa. Antes, Saguarabira e Venturini de Luiz Carlos Sá e Sérgio Magrão, Caçador de Mim. 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Vamos ouvir agora Baby do Brasil.

0: Você ouviu Marina Lima, de Dalto e Cláudio Rabelo, Pessoa, Vanderly, dele mesmo, Breu, abrindo o bloco Baby do Brasil, de Baby do Brasil, um auê com você.
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0: Estamos de volta na Nacional com o melhor da música brasileira, ouvindo agora Marisa Monte.

0: Você ouviu Tim Maia, dele mesmo, Não Quero Dinheiro. Antes, Walter Franco. De Walter Franco e Cid Franco, Vela Aberta. A primeira, Marisa Monte. De Jorge Benjor, Balança Pena.
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0: A Nacional recebe agora Chico César.

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9: Olá, ouvinte nacional, muito bom dia. Agora 5 horas 2 minutos em Brasília. Hoje é segunda-feira, dia 28 de setembro de 2026. Eu sou Milton Rocha e a partir de agora apresento para você o melhor da música brasileira na programação musical de Leila Sena. Na operação de áudio comigo, Graciara Farias, muito bom dia. E hoje começamos, como sempre, muito bem. Hoje começamos com Gal Costa e Gonzaguinha, O Gosto do Amor.

Aí ouvimos em Mato Grosso, Pedro Luiz e a Parede, em A Ordem é Samba, de Jackson do Pandeiro e Severino Ramos. Daniela Mercury, de Vinícius de Moraes e Toquinho, A Tonga da Mironga do Cabuletê. Abrindo o bloco, Gal Costa, com a participação de Gonzaguinha em O Gosto do Amor, de Gonzaguinha. Agora 5 horas 15 minutos, muito bom dia. Seguimos com Lulu Santos, Certas Coisas.

Você ouviu Zé Ramalho, dele mesmo, Frevo Mulher, Casuarina de João Cavalcante e Moacir Luiz Quiprocó, abrindo o bloco Lulu Santos, dele Nelson Mota, Certas Coisas. Nacional. 1h28, eu trago para você Planta e Raiz, Família.

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1: Agora 5h36, muito bom dia, muito obrigado pela sua companhia aqui na Nacional. Você que está em Brasília, São Paulo, Recife, Rio de Janeiro e São Luís do Maranhão. Eu trago agora a Tereza Cristina e Grupo Semente. Quantas lágrimas!

Ouvimos Vanessa da Mata, Della e Liminha, Ai Ai Ai. Vanderly de Vanderly ao Meio. Abrindo o bloco, Tereza Cristina, com a participação do grupo Semente, em Quantas Lágrimas, de Manasseia. E essa que vem aí, com certeza você não esqueceu. Às 5h48, Rita Lee, Ovelha Negra.

Era Rita Lee, de Rita Lee, Ovelha Negra. Agora, João Nogueira, de Noel Rosa e Vadico, conversa de botequim.

0: ao seu gerente que pendure essa despesa no cabide ali em frente. Meu garçom,
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10: Agora 6h02, seguimos com o melhor da música brasileira, ouvindo agora Ed Mota, Colombina.

para Dorival Caymmi, João Gilberto e Caetano Veloso. Vamos lá. O Rio de Janeiro.

0: Tivemos aí Elis Regina de Belchior, Velha Roupa Colorida. Gilberto Gil, dele mesmo, Aquele Abraço. A primeira é Edmota, de Edmota e Rita Lee, Colombina.
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0: Agora 6 horas 15 minutos. Eu trago para você Geraldo Azevedo, Táxi Lunar.

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1: Muito bem, ouvimos João Bosco de Aldir Blanc e João Bosco, Plataforma. Maria Bethânia de Lalã e Nando Costa, A Ponte. Abrindo o bloco, Geraldo Azevedo. Deles é Ramalho ou Seu Valença, Táxi Lunar.
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1: Agora 6h27, Simone e Valins, Dandara.

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Agora 6 horas 36 minutos. Muito bom dia. A Nacional recebe agora Lenine e Marcos Suzano juntos em Acredite ou Não.

Aí você ouviu Alceu Valença, dele mesmo, La Belle de Jour. Adriana Calcanhoto, de Adriana Calcanhoto, Cariocas. Abrindo o bloco, Lenine e Marcos Suzano juntos em Acredite ou Não, de Lenine e Braulio Tavares. 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Para 6h47 eu trago Roberta Sá, Segunda Pele.

Tivemos aí Valéria Oliveira do Djavan Avião. Antes Maria Gadu, dela mesma, Altar Particular. A primeira foi Roberta Sá, de Carlos Zenó. E Gustavo Luiz, Segunda Pele. Agora Xangai, de Hélio Contreiras, Estampas Eucalol. Muito bom dia.

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4: Olá, bom dia, são 7:30 da manhã, um ótimo dia para você, sintonizado na Rádio Nacional em Brasília, São Paulo, Rio de Janeiro, Amazônia, Alto Solimões, São Luís e Recife. Para você que nos acompanha em todo o Brasil, junto às emissoras parceiras da nossa Rede Nacional de Comunicação Pública e também pelo Instagram, segue a gente por lá, é o arroba Rádio Nacional Notícias. Eu sou o Gilson Santa Fé, aqui comigo Priscila Mazenotti. Pri, bom dia.
5: Oi, Gilson, bom dia para você, bom dia também para quem acompanha o Repórter Nacional desta segunda-feira, 28 de setembro de 2026. Vamos aos destaques. A Advocacia-Geral da União pede ao Supremo Tribunal Federal garantia de acesso grátis à internet nos celulares nas 72 horas anteriores à eleição. E mais.
6: Ministro do STF Flávio Dino determina a restauração de postagens nas redes sociais em defesa de Nossa Senhora Aparecida como padroeira do Brasil. Retirada havia sido ordenada pelo ministro André Mendonça no TSE.
7: Em 2 dias, mais de 500 sites são derrubados após proibição das bets no Brasil. Os apostadores serão notificados sobre como os saldos serão devolvidos.
8: Cidade do Rio de Janeiro integra Programa Global de Gestão de Resíduos.
9: Papa Leão XIV encerra sua primeira visita à França com um discurso de apelo à unidade europeia e à paz.
5: Tudo isso e muito mais aqui no Repórter Nacional, que é produzido pela equipe de rádio jornalismo da EBC.
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4: E antes de darmos início ao nosso noticiário, lembramos que, diante do período de defesa eleitoral, não serão veiculados conteúdos que possam caracterizar publicidade institucional. A medida se faz necessária para garantir o cumprimento das normas que regulamentam a comunicação de instituições públicas. O defesa eleitoral será encerrada em 25 de outubro.
5: 7h33 e começamos com a polêmica dos últimos dias, né, que é sobre a Nossa Senhora Aparecida. Na verdade, sobre um post do humorista sobre a nossa padroeira, o ministro André Mendonça, do TSE, tinha mandado tirar do ar esse post do humorista Antônio Tabet, a pedido do candidato Flávio Bolsonaro, não só o post dele, como todos os outros, mais de 1.100 links que fizessem referência a esse assunto. Depois, já no início da noite de ontem, o ministro Flávio Dino mandou restaurar esse post e falou em garantir a liberdade de expressão. Vamos deixar para o Gésio Passos explicar melhor para a gente.
6: O ministro do Supremo Tribunal Federal, Flávio Dino, determinou neste domingo a volta de uma postagem do humorista Antônio Tabet nas redes sociais sobre a defesa de Nossa Senhora Aparecida como padroeira do Brasil. A decisão também prevê a restauração de outras publicações retiradas pelo mesmo motivo. Na sexta-feira, o ministro André Mendonça, do Tribunal Superior Eleitoral, havia mandado retirar a postagem da plataforma X e proibido a divulgação de conteúdos semelhantes, sob pena de multa diária de R$30 mil. Na mensagem, Antônio Tabet afirmou que a família miliciana estaria atacando Nossa Senhora Aparecida. Segundo seus advogados, a publicação foi feita após a circulação de informações de que grupos evangélicos ligados à campanha de Flávio Bolsonaro defendiam a retirada do título de padroeira do Brasil. A medida de Mendonça atendeu a um pedido do senador Flávio Bolsonaro, do PL, que acusou o humorista de espalhar desinformação. O candidato à presidência também pediu a remoção de mais de 1.500 publicações sobre o tema nas redes sociais. A defesa de Antônio Tabet argumentou que a postagem não citava nominalmente o candidato nem seus familiares e classificou a decisão de André Mendonça como censura prévia. Na quinta-feira, Flávio Bolsonaro divulgou um vídeo negando qualquer proposta para retirar de Nossa Senhora Aparecida o título de padroeira do Brasil. Ao derrubar a decisão do TSE, Flávio Dino afirmou que a medida poderia restringir a liberdade de expressão e a liberdade religiosa. Segundo ele, críticas a posições de candidatos e apoiadores não podem ser impedidas por decisão judicial. Da Rádio Nacional em Brasília, Gésio Passos.
5: Bem, polêmica posta, a CNBB, que é a Confederação Nacional dos Bispos do Brasil, divulgou uma nota, rebateu uma declaração de Flávio Bolsonaro, que disse que era uma fake news essa de que haveria uma articulação para retirar de Nossa Senhora o título de padroeira do Brasil, e afirmou que isso estava sendo feito com a ajuda da CNBB.
4: Lembrando que na nota a CNBB afirmou que não produziu, autorizou, participou da elaboração ou divulgação de informações falsas relacionadas ao atual processo eleitoral. E reafirmou que não integra qualquer estrutura política partidária, de partido ou candidatura. E concluiu, a mentira não se combate com outra mentira.
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5: E nessa reta final das eleições, já podemos falar assim, né, gente? A eleição já é domingo agora, viu? A Advocacia Geral da União quer que as pessoas continuem tendo internet grátis nos celulares, mesmo se a franquia tiver acabado. Isso nas 72 horas antes das eleições, ou seja, já a partir de quinta-feira e até as 24 horas depois, segunda-feira, né? Foi uma manifestação da AGU encaminhada ao Supremo, ao ministro Cristiano Zanin, que é o relator de uma que tramita lá sobre esse assunto. O argumento é o de que a participação política precisa ser garantida, assim como o direito à informação. A pessoa tem que poder consultar informações, verificar a veracidade das notícias, tirar dúvidas, saber onde vai votar, fazer consultas, essas coisas. Na manifestação, a AGU fala em proteção material da cidadania e agora o ministro Cristiano Zanin deve decidir sobre o assunto nos próximos dias. E falamos também da agenda dos candidatos nessa última segunda-feira antes das eleições. Em São Paulo estarão Augusto Cury do Avante, que tem reunião com a Associação Nacional dos Transportes Rodoviários, com o YouTube, e depois visita a Assembleia de Deus. Clariana Barão, do Democracia Cristã, vai ao mercado municipal na hora do almoço. Também no Mercadão, mas no início da tarde, vai estar Flávio Bolsonaro, do PL, que primeiro vai ao Brás. Lula do PT estará em Belém do Pará no evento Brasil Pronto para Mais. Participam também candidatos ao governo local, ao Senado e também à Câmara. Rets Dias do PSTU aqui em Brasília, na UNB, na Universidade de Brasília, e depois concede entrevista ao site Metrópolis. Renan Santos do Missão se reúne com apoiadores em Vitória, no Espírito Santo. Romeu Zema do Novo em Caeté, Minas Gerais. Ronaldo Caiado do PSD faz caminhada no Jardim Guanabara, em Goiânia. Já Edmilson Costa do PCB, Rui Costa Pimenta do PCO, Samara Martins do Unidade Popular e Wilson Grassi do Democrata estão sem agenda ou terão reuniões com equipes de campanha.
4: E durante toda a semana a gente vai trazer para você os candidatos aos governos dos estados. Aquele checklist para ajudar quem ainda não se decidiu. E começamos pela região norte. Sayonara Morena apresenta os candidatos ao governo do Amazonas e de Roraima.
0: Conheça os candidatos ao governo dos estados do Amazonas e de Roraima nas eleições de outubro. Maior estado do país em território, o Amazonas é o segundo mais

0: populoso do Brasil e também com o menor número de cidades. São apenas 15. Por lá, 4 chapas disputam o governo do estado, 3 candidatos e uma candidata. O atual governador, Arthur Henrique, quer voltar ao Palácio Senador Hélio Campos pelo PL. Clébio Genuíno, do PCO, Fará Mesquita, pelo Solidariedade, Rosi Aires, do PSOL, e Soldado Sampaio, pelo Republicanos. Os planos de governo de cada candidato ou candidata do Amazonas e de Roraima estão disponíveis no site do Tribunal Superior Eleitoral em tse.jus.br. Da Rádio Nacional em Brasília, Sayonara Moreno.
1: E ainda na região norte, agora a gente conhece os candidatos a governador dos estados do Acre e de Rondônia. Daniela Longuinho conta pra gente.
2: Conheça os candidatos ao governo do estado do Acre e de Rondônia nas eleições de 2026. No Acre, 6 nomes estão na disputa. Alan Rique, do Republicanos, Doutor Luizinho, do Agir, Eudo Rafael, do PCB, Maísa Assis, do Progressistas, Thor Dantas, do PSB e Tião Bocalon, do PSDB. A atual governadora do estado é Maísa Assis, que assumiu o cargo em abril deste ano após a renúncia do ex-governador Gladson Cameli, que disputa uma vaga no Senado. O Acre tem 614 mil eleitores aptos a ir às urnas, o terceiro menor colégio eleitoral do país, ficando à frente do Amapá e de Roraima. Em Rondônia, os candidatos ao governo do estado são Adailton Fúria pelo PSD, Expedito Neto pelo PT, Hildon Chaves pelo União, Marcos Rogério pelo PL, Pedro Habib pelo MDB e Samuel Costa pelo PSB. Mais de 1.267.000 eleitores formam o Colégio Eleitoral de Rondônia. O atual governador, Coronel Marcos Rocha, do União Brasil, não vai disputar nenhum cargo nas eleições de outubro. As propostas de governo de cada candidato podem ser acessadas no site do Tribunal Superior Eleitoral, no endereço tse.jus.br. Da Rádio Nacional em Brasília, Daniela Longuinho.
3: Seguimos com a apresentação dos candidatos ao governo do estado da região norte do país nas eleições de outubro. Gabriel Brum traz os candidatos ao governador do Amapá, Pará e Tocantins.
4: Conheça os candidatos a governador nos estados de Amapá, Pará e Tocantins nas eleições de outubro. No Amapá, 5 candidatos estão na corrida eleitoral pelo comando do Executivo Estadual. Clécio Luiz tenta a reeleição pelo Partido União Brasil. Contra ele estão Carlos Clay, do PSTU, Delegado Marcos, do Democracia Cristã, Doutor Furlan, do PSD e Jairo Palheta, do PCO. No Pará, Ana Gassan, do MDB, vai tentar a reeleição na disputa contra outros 5 candidatos. Araceli concorre pelo PSOL, Dr. Daniel pelo Podemos, Gal Leite é a candidata do UP, Ruth Reis do Democrata e o El Macedo do PSTU. E 7 candidatos disputam o governo do Tocantins: Ataíde de Oliveira, do Novo, Du Pereira do Democracia Cristã, Laures Moreira do PSD, Professor Witter Naves, do PSOL, Professora Dorinha, do União Brasil, Siqueira Campos Júnior, do Democrata, e Vicentinho Júnior, do PSDB. Todas as informações dos candidatos e dos planos de governo estão disponíveis no site tse.jus.br. Da Rádio Nacional em Brasília, Gabriel Brum.
3: E amanhã nós vamos conhecer os candidatos ao governo dos estados da região Nordeste nas eleições de outubro.
1: 7:43, você já ouviu aqui no Repórter Nacional que a AGU pediu ao Supremo que seja garantido o acesso à internet nos celulares nas 72 horas anteriores à eleição. E você ainda vai ouvir.
5: Setembro Roxo, mês é dedicado à conscientização sobre a fibrose cística, doença genética rara e sem cura que afeta os sistemas respiratório e digestivo.
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3: O Papa Leão XIV encerrou a visita de 4 dias à França com um apelo à unidade da Europa. Nós vamos até Paris, onde Luísa Ramos, que está nos estúdios da Rádio França Internacional, tem as informações para a gente. Olá, Luísa, seja bem-vinda e um bom dia para você.
7: Olá, Gilson. Bom dia para você, bom dia a todos. Pois é, o Papa Leão XIV encerra hoje sua visita de 4 dias à França com uma etapa em Metz, no nordeste do país, né?

0: essa cidade de Metz foi escolhida por sua ligação com Robert Schuman, um dos pais fundadores da União Europeia e também símbolo da reconciliação franco-alemã após a Segunda Guerra Mundial. Ao lado do presidente francês Emmanuel Macron e de representantes europeus, Leão XIV afirmou em discurso realizado agora há pouco, nesta manhã, que não é possível falar de Europa sem mencionar o cristianismo e definiu como um dos pilares da identidade histórica e cultural do continente. O pontífice também defendeu uma acolhida mais ampla aos migrantes que, segundo ele, devem ser recebidos como membros da própria família. Ao abordar a guerra na Ucrânia, o Papa classificou o conflito como um massacre inútil e pediu coragem para o diálogo e a negociação em favor da paz. Na mesma cerimônia, Macron também fez um apelo para que a Europa encontre a coragem de seus fundadores e resista ao retorno dos nacionalismos que dividem. O presidente francês decidiu participar de última hora da missa, que será celebrada por Leão XIV mais tarde, na Catedral Saint-Étienne. A mudança chamou a atenção porque sua presença em uma missa do Papa Francisco em Marselha, em 2023, gerou fortes críticas de setores de esquerda em nome da laicidade do Estado francês. Além da missa gigante no centro de Paris, no sábado, outro momento marcante dessa primeira visita papal à França foi no domingo em Lourdes, quando o Leão XIV se reuniu com vítimas de abusos sexuais na igreja e reconheceu o caráter sistêmico dessas violências, defendendo a continuidade do combate à pedocriminalidade. O primeiro Papa americano da história retorna hoje a Roma, encerrando uma visita que reuniu mais de 1 milhão de fiéis nas ruas de Paris, Lourdes e Metz. De Paris, da Rádio França Internacional, Luísa Ramos para a Rádio Nacional.
1: Valeu, Luísa, obrigado.
2: Chuvas e calor acima da média, essa é a previsão do tempo para o mês de outubro, que já começa essa semana. Quem traz os detalhes é Daniela Longuinho.
3: O mês de outubro deve ser marcado pelo predomínio de chuvas acima da média em áreas do sul do Brasil, de Mato Grosso do Sul, São Paulo, sudeste de Minas e Rio de Janeiro, e volumes abaixo da média em áreas das regiões norte, nordeste e centro-oeste. Segundo o Instituto Nacional de Meteorologia, na região norte predominam áreas com acumulados abaixo da média, especialmente em Roraima, norte do Amazonas, sudeste e sudoeste do Pará. Já na região sul, os maiores volumes de chuva devem ocorrer na porção leste do Rio Grande do Sul, com até 200 milímetros. Quanto à temperatura, a previsão para o mês aponta para medições acima da média em grande parte do país, com ondas de calor nas regiões centro-oeste e sudeste. No centro-oeste, são esperadas temperaturas médias superiores a 2 graus do que normalmente é registrado, especialmente na região central de Goiás, incluindo o Distrito Federal e o extremo noroeste de Mato Grosso. No sudeste, as temperaturas mais altas devem atingir principalmente Minas Gerais, onde os desvios podem ser superiores a 2 graus, e no norte de São Paulo. Da Rádio Nacional em Brasília, Daniela Longuinho.
2: 7:48 agora, e olha só, gente, em apenas 2 dias, mais de 500 sites foram derrubados por causa da oferta irregular de apostas no Brasil, ação que faz parte do monitoramento depois que a medida provisória que proibiu a exploração das bets entrou em vigor. Vamos entender um pouquinho mais sobre isso, conversando agora com o repórter Gabriel Corrêa. Gabriel, bom dia.
4: Olá, Priscila, bom dia para você, bom dia a todos. Priscila, essa relação de mais de 500 sites foi elaborada pelos Ministérios da Justiça e da Fazenda. E essa ação de derrubada foi para interromper o acesso às plataformas que operam sem autorização e para impedir que novos endereços sejam usados para oferecer apostas ilegalmente. É que um relatório do Laboratório de Operações Cibernéticas encontrou até ontem milhares de anúncios de bets ainda ativos. A legislação deu até o dia 5 de outubro para retirada da publicidade já em circulação. Só que entre os anúncios encontrados, dois deles começaram a ser vinculados já durante a vigência dessa nova medida provisória. Alguns anúncios usavam nomes e links diferentes das marcas mostradas, ou seja, para ocultar o anunciante real. Priscila?
2: Gabriel, olha só, o que acontece agora quando a pessoa já depositou dinheiro nos sites de apostas, aí depois dessa proibição?

0: Então, como é que fica?
1: Então, Priscila, esse é outro ponto importantíssimo, porque o governo federal vai notificar pela caixa postal do gov.br e pelo WhatsApp quem tiver o CPF registrado nessas casas de apostas, sobre os prazos e os procedimentos para a devolução do dinheiro. Segundo a medida provisória, os saldos serão devolvidos em dinheiro diretamente pelas casas de apostas até o dia 5 de outubro. E nos casos previstos, pode ser feito por meio de instituições financeiras até o dia 14. Todos os sites e aplicativos de apostas têm que estar fora do ar a partir do dia 6 de outubro. A medida é para enfrentar o endividamento das famílias que perderam mais de 60 bilhões de reais apenas no ano passado. Isso segundo dados do Comitê Nacional de Secretários da Fazenda. Priscila, volto contigo.
0: Obrigada, Gabriel. Ótimo dia para você.
2: Agora faltam 10 minutos para as 8 e o Rio de Janeiro entrou para o seleto grupo de cidades do mundo que vão realizar um importante projeto ambiental através da gestão de resíduos. A iniciativa tem como meta o controle da poluição do ar com reflexos diretos para o meio ambiente. E Cristiane Ribeiro detalha para a gente o que é o programa global Distritos Lixo Zero. Com você, Cris, bom dia.
3: Bom dia, Dilson. Bom dia também aos ouvintes. É, Dilson, a capital fluminense está entre as 7 cidades do mundo escolhidas como piloto para o programa global Distritos Lixo Zero, de gestão de resíduos e redução de metano, de acordo com o sistema de estimativas de emissões e remoções de gases de efeito estufa do Observatório do Clima. O Rio de Janeiro é a cidade brasileira que lidera o ranking de emissões de gases do efeito estufa no setor de resíduos. Também fazem parte da iniciativa as cidades de Georgetown, Penang e Kuala Lumpur, na Malásia, Santiago e Patagônia, no Chile, e Kisimu, no Quênia. As propostas precisam ser capazes de desviar dos aterros sanitários pelo menos 70% dos resíduos até 2030 e 90% até 2040. Assim, as cidades emitem menos metano e diminuem a poluição no ar, com resultados positivos para o meio ambiente e a saúde das populações. Todos os modelos serão testados, avaliados e compartilhados. O objetivo é alcançar os acordos globais para a redução do metano antes da COP31, a Conferência das Nações Unidas sobre o Clima, marcada para o mês de novembro em Antalya, na Turquia. O anúncio da cidade-piloto foi feito em Nova York na última semana, durante a Semana do Clima, encontro que integra a Agenda Climática Global das Nações Unidas. Volto com você, Gilson.
2: Ok, muito obrigado pelas informações, Cris.
0: E no mês dedicado à conscientização sobre a fibrose cística, médicos alertam para a importância do diagnóstico precoce, doença rara e sem cura. Ela ataca principalmente os sistemas respiratório e digestivo. Reportagem de Priscila Terezo.
4: Doença do beijo salgado, já ouviu falar nela? Esse é o nome popular para uma doença genética rara e sem cura, a fibrose cística. Também conhecida como mucoviscidose, ela ganha destaque neste mês, quando se celebra o Setembro Roxo, de alerta e conscientização da doença. A fibrose cística é causada por alterações no gene responsável pela produção de uma proteína que participa do transporte de cloro e sódio através das membranas celulares, prejudicando o funcionamento desse processo. Isso faz com que o organismo produza secreções mais espessas e pegajosas, como explica a pneumologista do Instituto Fernandes Figueira, vinculado à Fiocruz, Renata Vrobel.
5: As secreções ficam todas mais espessas, seja no pulmão, seja no pâncreas. Então, são pacientes que têm muitos sintomas pulmonares, tosses, pneumonia, podem ter infecções respiratórias recorrentes. E uma manifestação também muito comum é a insuficiência pancreática. Eles não absorvem bem algumas gorduras e algumas vitaminas, e isso gera um quadro de, se não tratado, de desnutrição.
4: O diagnóstico em recém-nascidos é feito a partir do teste do pezinho, entre o terceiro e o quinto dia de vida. Se o exame for positivo, precisa ser confirmado pelo teste do suor, considerado o padrão ouro para identificação e que também aponta a doença em outras fases da vida. Foi a partir do teste do suor que Pedro Braga, hoje com 12 anos, recebeu o diagnóstico correto aos 5 meses de vida e pôde dar início ao tratamento. A mãe, Jeane Braga, lembra que após várias internações, Pedro não teve mais complicações com o início dos cuidados adequados. Ela, que desconhece

0: Conhecia a fibrose cística, fala da importância de divulgar informações para evitar o diagnóstico tardio.
1: Meu filho teve perdas nutricionais nesses 5 meses sem diagnóstico. São coisas que não se recuperam, né? Comprometimento de pâncreas por falta de medicamento, fibras que são criadas no pulmão e no pâncreas por falta de um tratamento adequado. Toda a família abraça o Setembro Roxo no intuito que haja uma disseminação da informação do que é a fibrose cística para que outras pessoas tenham o diagnóstico mais cedo.
0: Pedro Braga afirma que leva uma vida considerada normal com os medicamentos.
2: Eu faço natação, tomo remédio para neutralizar e deu muito certo, pois hoje eu sou uma pessoa normal.
0: Entre os sintomas mais comuns da fibrose cística, além da alta concentração de sal no suor e na pele, estão tosse e infecção pulmonar crônicas, dificuldades de ganhar peso e diarreia. O tratamento é multidisciplinar e oferecido pelo SUS. Desde 2023, 2 medicamentos estão disponíveis no Sistema Único de Saúde para pacientes acima dos 6 anos de idade com uma das mutações mais comuns da fibrose cística. Segundo o Ministério da Saúde, mais de 2.400 pacientes são beneficiados pela terapia atualmente. Os resultados apontaram redução de quase 85% das internações e de até 90% dos transplantes pulmonares. Da Rádio Nacional no Rio de Janeiro, Priscila Terezo.
3: Os planos de saúde terão que pagar pelo DIU ou SIU hormonal indicado para tratamento de pacientes com endometriose. A resolução é da Agência Nacional de Saúde Suplementar e entra em vigor no dia 1º de outubro. Esse é o assunto da nossa parceira da Rede Nacional de Comunicação Pública, Tina Santos, da Rádio Unitins, FM de Palmas, que explica a nova regra.
4: A partir do dia 1º de outubro, planos de saúde terão que oferecer cobertura para o DIU hormonal a pacientes com endometriose, dentro dos critérios definidos pela Agência Nacional de Saúde Suplementar, ANS. A cobertura será garantida quando o uso do dispositivo tiver indicação em bula ou quando a paciente não puder usar contraceptivos orais combinados ou não tiver adesão ao tratamento. A regra inclui o DIU e também o procedimento para a inserção do dispositivo. O DIU hormonal libera levonorgestrel, que pode auxiliar no controle de sintomas da endometriose, como a dor. A utilização do DIU para esse fim já havia sido incorporada ao SUS em 2025.
5: Da Rádio Unitins FM de Palmas, Tina Santos para a Rádio Nacional de Brasília.
6: Esportes.
3: E foi um recorde de público a primeira partida de futebol americano no Rio de Janeiro neste domingo, que reuniu cerca de 72.800 torcedores para assistir a vitória do Baltimore Ravens sobre o Dallas Cowboys por 34 a 31 pela terceira rodada da NFL. O Maracanã ainda deve receber outros jogos da NFL, é que a Liga Americana e a capital fluminense assinaram um acordo de 5 anos com a realização de ao menos 3 partidas na cidade. Campeonatos nacionais, a CBF desmembrou mais rodadas do Brasileirão e divulgou os detalhes das semifinais da Copa do Brasil 2026. Vai haver partidas praticamente todos os dias entre 28 de outubro e 8 de novembro. A maratona começa com a 33ª rodada do Brasileirão, marcada para os dias 28, 29 e 30 de outubro. No domingo seguinte, 1º de novembro, entram em campo as semifinais da Copa do Brasil com jogos de ida. Agora a gente fala do Brasileirão Série A. No fim de semana, o Flamengo dominou o Bragantino Maracanã, venceu por 2-1, segurou a liderança. E agora a gente fala da seleção brasileira. Olha, o Brasil e a Austrália se enfrentam amanhã no estádio de Brisbane, após empate por 1-1 na última sexta-feira em Townsville. Quinta-feira, a delegação viaja para Calcutá, onde joga com a Índia no dia 3 de outubro.
7: 7:59, o repórter nacional fica por aqui com trabalhos técnicos de Egbert Martins. Uma ótima semana para você, uma boa segunda-feira. Você fica agora com a Alô Alô Brasil com Agostinho Teixeira. Até mais, gente. Valeu.
3: Até amanhã.

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6: 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Começando, hoje é segunda-feira, dia 28 de setembro de 2026. Bom dia para você. Que bom que vocês estão conosco mais uma vez nesse começo de semana. E ó, o final de semana foi uma belezinha, hein? Foi uma graça mesmo, sábado e domingo. Pelo Brasil inteiro, as imagens mostram que tivemos um final de semana aproveitável para quem queria aproveitar com a família, passear com as pessoas queridas, com o cachorrinho, enfim, aproveitar os parques das cidades, fazer o que você queria fazer na rua. Estava muito bom mesmo, só que não se anima muito não, porque teremos frente fria chegando em breve. Já tem frente fria chegando em breve. E olha, estamos na contagem regressiva, hein? Faltando 6 dias, basicamente 6 dias, né? 6 dias para o primeiro turno da eleição. Domingo que vem tem eleição. No Brasil inteiro, lógico, cobertura completa aqui pela Rádio Nacional, você não vai perder nada, hein? Acompanhamento total, desde a abertura das urnas até o encerramento dos votos, e depois, lógico, a contagem passo a passo para a gente definir, pelo menos em primeiro turno, quem serão os candidatos, no caso dos majoritários, quem vai para o segundo turno, se é que vai ter segundo turno também, enfim, tem tudo para pode acontecer. Escolher, aí é isso aí, esse é o sinalzinho que você vai ouvir depois que você digitar e confirmar. 2 votos para o Senado, governador, deputado federal, deputado estadual e presidente da República. É assim que vai ser, a gente vai falar muito sobre isso também. Só que em meio a questões tão importantes, incrível como ministros do Supremo encontram motivo para bater boca, hein? Para bater boca. Agora, Nossa Senhora Aparecida virou pivô das divergências entre o ministro André Mendonça e o ministro Flávio Dino. Interessante, né, que essa discussão sobre liberdade de expressão vale às vezes só, né? Às vezes vale liberdade de expressão, às vezes não vale. Então, no caso aqui, deixa eu falar sobre essa polêmica fajuta, né? Uma falsa polêmica, nem existe isso. Mas o ministro André Mendonça acabou definindo pela retirada do ar de uma postagem do humorista Antônio Tabet. E aí, na sequência, ontem, o ministro Flávio Dino, alegando liberdade de expressão, entre outras coisas, liberdade religiosa também, vamos falar mais sobre isso, mas só para você entender em que pé que anda essa situação. O ministro Flávio Dino voltou atrás na decisão do André Mendonça e mandou voltar a postagem do Antônio Tabet.
7: E aí virou essa baita confusão. O Flávio Bolsonaro, candidato, senador, sentiu atingido, acabou atacando a CNBB, enfim, uma tremenda de uma confusão, e ainda estamos juntando os cacos dessa nova polêmica envolvendo a possível, suposta ideia de tirar de Nossa Senhora Aparecida o título de padroeira do Brasil. Essa foi a discussão toda. O Flávio Bolsonaro disse que nunca pensou nisso, mas tem aliados dele que defendem isso. Enfim, a confusão está feita. E mais do que tudo, o que mostrou essa discussão aí, o tema dela é menos importante. O mais importante é a divergência clara que existe hoje entre ministros do Supremo. Está muito claro. E está claro também, para quem quiser ver, que algumas decisões estão sendo tomadas no calor da eleição, da campanha eleitoral, o que é péssimo, inclusive ontem também o presidente Lula falou sobre isso numa entrevista à TV Bandeirantes, a gente vai falar um pouco sobre isso também, o presidente Lula disse que defende uma nova fórmula para indicação, para escolha dos integrantes da Suprema Corte. Então, o presidente Lula diz que está convencido, do jeito que está, não dá para ficar. Ele defende, por exemplo, entre outras coisas, que se tem um conselho, um grupo que vai avaliar os nomes que podem ocupar ou que não podem ocupar o Supremo Tribunal Federal. Tá certo? Então, a polêmica está posta e o presidente Lula já colocou a colher dele, dizendo que, na opinião dele, se depender dele, vai mudar a fórmula de indicação, de nomeação de ministros do Supremo Tribunal Federal. Além disso tudo, tem o fim das bets. A gente disse aqui na sexta-feira que ia acontecer, aconteceu mesmo. O presidente Lula fez publicar uma medida provisória acabando com as bets, acabou a farra do boi, acabou. Acabou essa bandalheira, quer dizer, está acabando, né? Porque tem um prazo agora regular para que as plataformas saiam do ar. Então, a gente vai falar sobre isso também com a choradeira dos clubes de futebol que parece que nasceram a partir das bets. Não nasceram a partir das bets. O futebol está aí desde que o mundo é mundo e viveu melhor ou pior sem as bets. Aliás, vive pior porque são maus administradores. O pessoal não sabe administrar, nem dinheiro de bet, nem dinheiro de coisa nenhuma. Então, agora vai ter que tentar andar pelas próprias pernas, tomara que dê tudo certo. E vai ser assim, acabou. Se não conseguir, fecha. Ué, vai fazer o quê? Não tem dinheiro para se manter, fecha. É assim que vai acontecer. Mas olha, quer saber de uma coisa? Não vai fechar, ninguém vai fechar. Não fecha nada. Aliás, deve ter uma reunião, parece que amanhã, não está confirmado ainda, mas tudo indica que amanhã deve ter uma reunião de representantes de clubes de futebol aqui do Brasil com o presidente Lula e com ministros do governo para tentar alinhavar um caminho alternativo para acabar essa choradeira toda, tá bom? Agora são 8:08, manda mensagem para a gente aqui, participa do Alô, Alô Brasil aqui da Rádio Nacional. O nosso zap é o 11 97469 0138, 11 97469 0138, manda mensagem pra gente ouvir você e saber de onde você está nos acompanhando. Agora 8:09, vamos até o Espírito Santo. Olha, tem acontecido com uma frequência assustadora acidentes com ônibus de turismo. Tem acontecido para todo canto e normalmente acidentes trágicos, e não foi diferente lá no Espírito Santo. E o Renato Rocha está ao vivo com a gente para falar sobre isso, né, Renato? Bom dia.
8: Bom dia a todos. Se dá para a gente falar bom dia, começar uma segunda-feira com uma notícia tão triste, mais um acidente de ônibus, a gente teve aí um recente na Bahia, agora aqui no estado, 3 pessoas pelo menos morreram e 44 ficaram feridas depois que um ônibus de turismo tombou na BR-262, Itatiba, região do Caparaó. Para quem não é aqui do estado, Itatiba fica no sul, aqui do Espírito Santo, próximo da divisa com Minas Gerais. A BR-262 é uma importante rodovia de ligação entre o Espírito Santo e Minas Gerais e tem um movimento intenso de veículos, transporte de cargas e passageiros. De acordo com as primeiras informações da Polícia Rodoviária Federal, o acidente aconteceu na altura da conhecida Curva da Ferradura. O Corpo de Bombeiros informou que 2 vítimas foram ejetadas do ônibus e foram já encontradas sem vida. uma terceira pessoa não resistiu aos ferimentos durante aí o acidente e durante os primeiros socorros veio a falecer também. O veículo transportava 47 passageiros, além de motoristas, e os feridos foram levados para os hospitais da região. O ônibus tinha saído de Itaoca, no litoral sul capixaba, com destino a Contagem, Minas Gerais. As causas do acidente ainda estão sendo investigadas. A gente segue acompanhando aqui, mas é uma triste notícia. A gente reforça aí esse alerta da segurança nas rodovias, isso de ônibus, de carro, de ciclista. Eu acho que é um recadão geral, é para todos. Não? Diminuir velocidade, atenção, dirigir à noite, a gente reforça também, que tem que ter mais atenção redobrada. Então, é o recadão de sempre. Um abraço a todos, boa semana e a gente segue acompanhando por aqui.
6: Valeu, Renato. Renato Rocha falando direto do Espírito Santo. É duro mesmo, né? Começar a semana com uma notícia terrível como essa, que vem se repetindo. Então, aí alguns alertas a serem feitos. Primeiro, a autoridade pública, né? A Agência Nacional de Transportes Terrestres, tem que aumentar a fiscalização, tem que haver um jeito de evitar que esses ônibus entrem na estrada. E aí, Polícia Rodoviária também, estadual e federal, enfim, tem que... Porque muitas vezes, no olho, você percebe que o ônibus não tem condição. Só pelo cheiro dele, você já percebe que ele não tem condição de rodar nas estradas, que já não são aquela beleza. Nas nossas estradas, em vários cantos aí, não são nada animadoras também. Aí você junta a estrada ruim com ônibus que não presta, só pode terminar em tragédia. Infelizmente, é o que vem acontecendo. E aconteceu mais uma vez, vamos torcer para que algo seja feito e a gente evite novos acidentes com esse, com números a lamentar. Dessa vez, pelo menos 3 pessoas mortas nesse terrível acidente no Espírito Santo. Olha, a gente falou agora há pouquinho sobre essa história da Nossa Senhora. É a mais nova polêmica envolvendo o ministro André Mendonça e o ministro Flávio Dino, que já tem se bicado. Não é de hoje. O ministro Flávio Dino, ontem, domingo, acabou decidindo pela liberação da publicação de um post do ator e humorista Antônio Tabet sobre a discussão da Nossa Senhora Aparecida ser a padroeira do Brasil, ser mantida como padroeira do Brasil. A decisão do Flávio Dino derrubou uma determinação anterior de André Mendonça. Foi na sexta-feira que André Mendonça determinou a retirada desse post e de mais 1.000 posts. Foi um caminhão de publicações que o André Mendonça, numa canetada só, mandou tirar do ar. Todos falando sobre a história da Nossa Senhora Aparecida. Aí o Flávio Dino disse que a decisão do André Mendonça tolhia a liberdade de expressão. Na visão do Flávio Dino, a medida tem enorme gravidade, foi essa expressão que ele usou, enorme gravidade em função do contexto da campanha eleitoral e do direito à crítica previsto na Constituição. Essa polêmica está relacionada a uma informação que viralizou, segundo a qual Flávio Bolsonaro, pelo menos aliados de Flávio Bolsonaro, defenderiam retirar o título de Nossa Senhora Aparecida de padroeira do Brasil. Olha só onde é que a gente foi parar. Agora, sabe o que acontece a partir disso aqui? Flávio Bolsonaro desmentiu, enfim, e tal. Mas o que acontece é que há grupos que querem trazer a discussão religiosa para a discussão das eleições. Aí dá errado mesmo. Dá errado, né? E não é de hoje, hein, que estão discutindo e tal. O próprio Flávio Bolsonaro disse que a primeira coisa que ele ia fazer, se assumisse a presidência, seria entregar o Brasil a Cristo. Dizer que... Bom, não sei como é que seria isso. O que é um decreto? O Brasil agora é de Cristo? Essa discussão não cabe. Claramente não cabe. Né? O Estado tem que ser laico. É por isso. Aí começa a bagunçar o meio campo, falar de religião e tal, vai parar na Nossa Senhora Aparecida, que não tem nada a ver com o peixe. Mas enfim, a partir daí virou um salseiro danado. Segundo Flávio Dino, um candidato não pode vedar que suas posições sejam informadas e livremente debatidas. Bom, aí o ministro Dino diz que o Tabet não atribuiu posicionamento nenhum ao Flávio Bolsonaro, porque de fato, na publicação do Tabet, ele não cita o nome de Flávio Bolsonaro.
7: Ele diz apenas o seguinte, ó: a família miliciana odeia tanto mulher preta que resolveu atacar Nossa Senhora Aparecida. Foi isso que disse o Tabet. Foi isso. Ele não cita Flávio Bolsonaro, não sei lá, só fala isso. A família miliciana odeia tanto mulher preta que resolveu atacar Nossa Senhora Aparecida. Bom, foi o que bastou. Bom, agora, 8h15 da manhã, está no ar essa publicação e outras tantas que tinham saído do ar falando desse tema, mas parece, pode ser que hoje ainda aconteça uma reunião entre o ministro Cássio Nunes Marques, que é o presidente do TSE, com o presidente do Supremo Tribunal Federal, Edson Fachin, para tentar colocar a bola no chão, apaziguar o clima que está quente, está fervendo mesmo. Para ajudar um pouco mais, o Flávio Bolsonaro estava bravo, dizendo que era uma fake news, que ele nunca disse que ia tirar o título de padroeira da Nossa Senhora, e aí acusou a CNBB. Diz que a Conferência Nacional dos Bispos do Brasil é que tinha plantado essa fake news junto com o PT. Foi uma confusão danada. E aí a CNBB veio a público, olha onde foi parar isso. A CNBB veio a público agora, divulgando uma nota, dizendo que rechaça a acusação feita por Flávio Bolsonaro. E um dos trechos da nota, a CNBB diz o seguinte, ó: atribuir à CNBB participação em estruturas de produção ou disseminação de desinformação sem fatos e provas, tal afirmação atinge injustamente a instituição e não contribui para a serenidade e a responsabilidade que devem caracterizar o processo eleitoral. E diz aqui a CNBB no final que a mentira não se combate com outra mentira. A CNBB reafirma seu compromisso com a verdade, com o diálogo e com a paz. Bom, esse é o clima. Há 6 dias da eleição, foi parar na Nossa Senhora Aparecida a discussão eleitoral, e está fervendo mesmo. Esse assunto acabou pegando fundo, e aí vamos ver, né, que consequência isso tem, se é que tem alguma consequência. Enquanto isso, outros temas relevantes estão ficando à margem da discussão, tanto para presidente, senador, governador, deputado e tudo mais. Já tem mais sobre isso, hein? 8h17, você está no Alô, Alô Brasil, aqui da Rádio Nacional, e está com a gente agora, aqui de São Paulo, Vicente Figueira, para falar, né, Vicente? Primeiro, bom dia para você, mas infelizmente, para falar de mais um caso que está parecendo um caso de feminicídio, né, Vicente? Bom dia.
9: Bom dia, Agostinho. Bom dia aos nossos ouvintes. Bom dia à nossa equipe. É isso aí, Agostinho. De repente, mais um caso de possível feminicídio. Um policial penal, ele foi preso em flagrante na noite de ontem, suspeito de matar a esposa a tiros em Cajamar, aqui na Grande São Paulo. A vítima trata-se de Aline Alves Bugni, de 31 anos. Segundo as informações iniciais, ela foi baleada dentro de uma casa na rua João de Moraes Tavares e não resistiu aos ferimentos. O marido, Felipe Arthur Bugni, de 40 anos, foi detido e levado para a delegacia de Cajamar. Vizinhos relataram que o casal passou o dia inteiro discutindo e que os disparos aconteceram durante uma briga. Aline e Felipe eram casados, havia cerca de 10 anos, e tinham uma filha de 6 anos. Familiares afirmaram que Aline já havia relatado agressões do marido e manifestado o desejo de se separar, porém, dizia ter medo. Após os disparos, o pai da vítima chamou a polícia militar e, segundo algumas informações, ele também teria sido agredido pelo suspeito e precisou de atendimento médico. A Polícia Civil investiga o caso, que foi registrado como feminicídio. No primeiro trimestre deste ano, Agostinho, São Paulo registrou 86 feminicídios. 86, segundo dados da Secretaria de Segurança Pública. O número representa uma alta de 41% em relação ao mesmo período do ano passado.
7: Tá certo, Vicente. Vicente Figueira falando com a gente ao vivo, direto de São Paulo, números assustadores, né?

0: E o Vicente falou do crescimento no número de casos de feminicídio. São os casos conhecidos, né? São conhecidos. Imagina quantos outros, infelizmente, nem chegam. Nem chegam ao conhecimento da autoridade policial. Porque muitas vezes a mulher, com receio, não procura. Não procura a autoridade policial. E é aí que é o principal problema. Você conviver com alguém que é um risco diário ao seu lado, realmente é correr sérios riscos mesmo. É um problema seríssimo esse. A consciência tem que despertar e perceber que não adianta. É o primeiro é um tapa, depois uma palavra mal colocada, um xingamento e daí vai. Já se falou muito sobre isso, tantas vezes se falou sobre isso, que normalmente começa desse jeito e o final, às vezes, é muito, muito trágico. 8h20, estamos no Alô, Alô Brasil, aqui da Rádio Nacional. Manda mensagem pra gente, hein? Manda mensagem 11 974 69 0138. De novo aqui de São Paulo, Leandro Martins com a gente, né, Leandro? Bom dia.
1: Bom dia, Agostinho. Bom dia a todos. Pois é, super El Niño se aproximando e, portanto, vou falar de meteorologia, Agostinho. O mês de outubro deve ser marcado por temperaturas acima da média em grande parte do país e por uma distribuição desigual das chuvas entre as regiões. A previsão é do INMET, o Instituto Nacional de Meteorologia, que prevê os maiores desvios de temperatura em outubro, principalmente nas regiões centro-oeste e sudeste. Por exemplo, nos estados de Goiás e Minas Gerais e também no Distrito Federal, os termômetros devem registrar médias superiores em mais de 2 graus nos valores, comparando com valores normalmente observados no período. A informação foi dada em meio a uma onda de calor prevista para este fim de setembro, com temperaturas que podem superar 40 graus em áreas de diversos estados. As chuvas devem ter acumulado acima da média em áreas do sul, de Mato Grosso do Sul, aqui de São Paulo e também no sudeste de Minas Gerais. No Rio de Janeiro, os volumes devem ficar próximos da média histórica. Já em parte das regiões norte, nordeste e centro-oeste, os volumes de chuva devem ficar abaixo do padrão comum para outubro. Também é apontada distribuição irregular das chuvas em Minas Gerais e no Espírito Santo. Muito bem, a agricultura deve ser afetada por esse clima também. Em Mato Grosso e Goiás, a combinação de calor e chuvas irregulares tende a dificultar a recuperação da umidade do solo e o avanço da semeadura da safra de verão, o que preocupa o setor. Já em Mato Grosso do Sul, a expectativa de chuvas mais frequentes nesta época pode favorecer a recuperação da umidade do solo e oferecer melhores condições para a semeadura e o desenvolvimento inicial das lavouras. Pelo menos não é má notícia para todo mundo, Agostinho.
0: Valeu, Leandro. Leandro Martins falando sobre a previsão do tempo. É isso aí mesmo, né? Tivemos um final de semana bem bonitinho, depois de dias frios aqui no Sudeste, com chuva e tal. Esse final de semana não, mas como disse o Leandro, com a virada do mês aí, chegada do mês de outubro, deve ter frente fria, com alteração na temperatura, com a volta da chuva. E no caso do Sudeste, serão dias quentes, alternando com dias com temperatura mais baixa e chuva também. Aliás, chuva forte, que vai ser um risco, mais uma vez, infelizmente, para o pessoal do sul do país. No sul, a previsão é de tempo severo, como dizem os meteorologistas, com novos ciclones extratropicais provocando tempestades no Rio Grande do Sul, em Santa Catarina e também no Paraná. Então, todo cuidado é pouco. Olha, 8h24, já tem entrevista importante para falar sobre bets. As bets, que estão com os dias contadíssimos. Já tem data para terminar as bets. A gente falou isso aqui muito na semana passada. Todo mundo falou, né? Sobre a ideia do presidente Lula de encerrar com as bets. Aliás, só para deixar bem claro, para a gente ter noção histórica das coisas, né? As bets surgiram no governo Temer, no governo Bolsonaro não se fez nada, não havia nenhuma regulamentação, então foi a farra do boi, não havia nada, tudo, podia tudo, não havia lei, não havia regra, não havia norma, não havia nada. Quando o presidente Lula assume, tá evidente que a coisa tá descambando, ficou evidente isso. E aí o governo Lula

0: resolve regulamentar, dar uma chacoalhada nas coisas, colocar ordem na casa. Só que o que acontece é que, mesmo regulamentado, o jogo é um terror, é um vício, ele destrói o que está pela frente. São pessoas doentes, a gente já repetiu isso aqui. O jogo não é que a pessoa é vagabunda, só quer jogar. Ela é viciada, é dependente, ela não consegue. Em alguns casos, não são todos os casos, mas em casos mais drásticos, a pessoa não consegue. É compulsão, você vai falar sobre isso já já. É compulsão de jogar e jogar e jogar e não consegue fazer outra coisa que não seja jogar. E esse é o problema. E aí, então, como o presidente Lula disse, que ia tentar organizar a casa, se não desse certo, ia acabar, é isso, acabou. Foi na sexta-feira, a gente já tinha dito isso, que seria publicada uma medida provisória, como de fato foi na sexta-feira, num evento aqui em São Paulo, e na sexta-feira mesmo foi publicada a medida provisória estabelecendo o fim das apostas, o fim das plataformas de apostas de cota fixa, é assim que se chama. Ela proíbe sites e aplicativos de bets. E pelas regras, as empresas terão até o dia 6 de outubro para sair do ar. Até 6 de outubro saem todas do ar. Todas, tem que sair todas do ar. Em relação aos apostadores, eles têm até o dia 5 de outubro para resgatar os valores que ainda estiverem disponíveis nas plataformas. Então, para deixar bem claro, você que é jogador e tal, você tem até o dia 5 para retirar a grana que está lá, que você colocou nas plataformas, tem que retirar esse dinheiro até o dia 5, porque no dia seguinte, no dia 6, às 0 hora do dia 6, já não tem mais plataforma no ar. Já está tudo fora do ar, e quem não tiver fora do ar vai ser punido, vai ser responsabilizado, enfim, vai ter fiscalização, aquela coisa toda. Né? Então, é isso. Dia 5, para pegar o dinheiro, você que é apostador, dia 6, saem todas do ar, não tem mais nenhuma. Estão todas fora. O que tiver no ar é clandestino e vai ser tratado como criminoso. Aliás, o governo enviou para o Congresso Nacional um projeto de lei para criminalizar a exploração de jogos de azar. A exploração, a operação e a divulgação de apostas de cota fixa após a proibição do setor. Então, além de tirar do ar, vai ter uma lei agora que vai punir quem desrespeitar essa norma do governo federal. E o projeto ele vai passar pelo Congresso, pelo Senado, pela Câmara e tal. Se for aprovado, vai ser sancionado pelo presidente. E o projeto prevê pena de 4 a 6 anos de cadeia, além de multa, para quem, a partir dessa nova lei, se ela for aprovada, explorar ou operar chamadas apostas de cota fixa por qualquer meio no território nacional. Tá certo? Acabou. Pronto. Quem ganhou, ganhou. Quem explorou, explorou. E muita gente ganhou dinheiro às custas do sofrimento de outros. Acabou essa mamata. A partir do dia 6, tá todo mundo fora do ar. 8h28, já já tem entrevista, hein, para falar de Bet. Mas antes vamos até o Maranhão. O Gabriel Corrêa tá com a gente, né, Gabriel? Bom dia.
1: Olá, Agostinho. Bom dia para você, bom dia para os ouvintes. Exatamente, ainda sobre esse assunto, porque as apostas de Bet se mostraram como um problema de saúde pública. Depois dessa proibição, em apenas 2 dias, mais de 500 sites já foram derrubados por causa da oferta irregular de apostas. Essa ação faz parte do monitoramento após a entrada em vigor da medida provisória que proibiu as bets aqui no Brasil. A relação de sites foi elaborada pelos Ministérios da Justiça e da Fazenda. E um relatório do Laboratório de Operações Cibernéticas disse que até ontem encontrou milhares de anúncios ainda ativos. Alguns chegaram a ser vinculados, começaram a ser vinculados depois da medida provisória entrar em vigor. Outros tinham links diferentes das marcas anunciadas. Ou seja, Agostinho, eram propaganda para ocultar o anunciante real. E ainda sobre essa proibição das bets, como você disse, o governo federal vai notificar pela caixa postal do gov.br e também pelo WhatsApp quem tiver o CPF registrado nessas casas de apostas sobre como os saldos em dinheiro serão devolvidos até o próximo dia 5 de outubro. Lembrando que os sites das bets devem estar fora do ar até o dia 6. Essa é uma medida para enfrentar o endividamento das famílias que já perderam mais de 60 bilhões de reais apenas no ano passado. Agostinho, eu volto contigo.
0: Valeu, Gabriel. Gabriel Corrêa falando com a gente ao vivo, direto do Maranhão. É isso mesmo, é isso mesmo. Acabou a mamata, era uma terra sem lei.

0: houve outra alternativa possível que não fosse acabar de vez com esse esquema de apostas. Tem uma choradeira danada aí, já falamos sobre isso, né? De clubes de futebol e tal. Olha, eu torço pro São Paulo, que tem também na camisa. Bom, todos têm. Eu não quero mentir aqui, mas a maioria esmagadora dos times da Série A, pelo menos, tem propaganda. A principal propaganda, o principal anunciante é uma Bet. Como o presidente falou, ontem o presidente Lula falou, todos os grandes times já conquistaram muitos títulos sem ter Bet. Todo mundo já foi campeão de alguma coisa importante e tal, disputou títulos relevantes sem ter patrocínio de Bet. Então há vida após a Bet. Calma, não é uma terra arrasada. Dá para encontrar. Porque a gente não vai. Esses diretores, dirigentes de futebol querem convencer a gente que não há nada legal que possa patrocinar. Quer dizer, tá tão ruim o futebol que não atrai nenhum outro setor. É só Bet. É só dinheiro sujo que quer ocupar espaço no futebol. Então estamos mal mesmo, hein? Então assim, vamos parar de choradeira. Tá bom, acabou, já era. Vamos pensar em frente. Vão surgir ideias. Vocês são criativos o suficiente para procurar dinheiro limpo onde tem que procurar. 8h31. Falar de bets, então, olha só. Sabe que os números são sempre muito difíceis de encontrar. Você vai encontrar vários números falando de jogos de azar, enfim. Eu peguei um aqui que indica que no Brasil cerca de 10 milhões e 800 mil pessoas jogam. 10 milhões e 800 mil pessoas jogam de forma frequente e compulsiva. São números seguramente que estão desatualizados, porque eles, por exemplo, são anteriores à Copa do Mundo que aconteceu. E na Copa do Mundo agora, a gente sabe como foi turbinada essa jogatina desenfreada. A gente falou sobre isso aqui também, as transmissões, algumas transmissões falavam mais de jogos de azar, de jogos online, do que da bola rolando. Então, seguramente, já é muito maior o número de pessoas afetadas e viciadas em jogos de azar. Inclusive, com dados assustadores em relação a crianças. Crianças de 11 anos, adolescentes de 15 anos que já se viciaram com esses jogos de azar, dessas bets que infernizaram o Brasil e o mundo. O mundo inteiro sofre com esse problema. E repetindo, na sexta-feira, o presidente Lula botou a bola no chão e determinou que vai sair tudo do ar, no máximo, até o dia 6 de outubro. E aí a pergunta é o seguinte: como é que funciona a cabeça da pessoa viciada que agora vai ficar sem o seu jogo? É um tratamento que tem que ser feito, né? Já falamos isso aqui. Então, para a gente entender melhor como é que vai ser feito esse processo de limpeza das pessoas viciadas em jogo, está com a gente mais uma vez o Dr. Rafael Natel Freire, que é psiquiatra clínico e psiquiatra forense, especialista em transtornos do impulso, colaborador do Programa Ambulatorial dos Transtornos do Impulso e do Núcleo de Estudos e Pesquisa em Psiquiatria Forense e Psicologia Jurídica do IPQ, do Hospital das Clínicas. Doutor Rafael, muito obrigado por atender mais uma vez o convite aqui da Rádio Nacional. Bom dia para o senhor.
1: Bom dia, Agostinho. Eu que agradeço aí pela oportunidade.
0: Bom, já falamos sobre isso quando ainda não havia essa decisão do governo. Os números são assustadores, famílias se perdendo, famílias com a vida financeira completamente comprometida, para além da divisão, né, da separação que acontece, as famílias se desfazem por conta desse jogo todo. Agora, doutor Rafael, como é que fica a partir de agora? As pessoas que vão ficar sem o jogo, é lógico que sempre haverá jogos clandestinos, mas aí é uma outra história. Mas essa coisa, essa profusão de jogos vai acabar, tende a acabar. Como é que funciona? Qual é a reação do jogador, do viciado, quando ele fica sem o jogo?
1: Então, na outra oportunidade, já comentamos que o hábito de jogar, ele é milenar, né? Ele é formador de hábito, assim como são outras dependências comportamentais e também dependências químicas, né? Então, realmente trata-se de um problema de saúde pública em função do fato de que boa parte dessas pessoas, né, ainda que a fração não seja tão alta, quando muita gente é exposta, vai ter muita gente doente, sem dúvida. Agora, a grande questão é como isso será feita. Claro que a ideia aqui não é a gente entrar no mérito da decisão, né? Porque idealmente, é claro que do ponto de vista de saúde, se ninguém jogasse, o problema estava resolvido, né? A gente sabe que a coisa não é tão simples assim. Então, a partir deste momento, o nosso grande desafio é o tratamento, né? Porque realmente a gente sabe que da mesma forma que as drogas químicas, né? As substâncias químicas que não são legalizadas, isso não deixa de ser um problema, né? Então a gente precisa ver quantas pessoas vão continuar jogando de forma clandestina, né? Essa é uma pergunta, essa é uma resposta que a gente não tem. Isso não é uma pergunta retórica, né? Agora, mesmo que a gente imagine que as pessoas, que todo mundo parasse de jogar, todo o estrago, né? Toda a consequência na vida da pessoa, né? Já foi feito. Então tem as comorbidades, tem as consequências, tem as outras, todo o quadro depressivo, toda a ideação suicida que pode surgir a partir de tudo que a pessoa já perdeu, né? As relações familiares que foram já desgastadas. Então, tem muita coisa a ser feita. E aí um grande problema, Agostinho, é a questão do financiamento, porque o SUS ainda nem estava preparado, né? Para absorver essa população, né, de forma específica, de forma especializada. E agora, a gente ainda tinha pelo menos a expectativa que boa parte dos impostos, né, das BETs fossem direcionadas para tratamento, o que ainda não estava ocorrendo de forma como a gente idealizava, né? Claro que isso é uma questão que não é tão simples, mas a nossa grande preocupação é agora como vai ficar esse tratamento, principalmente no âmbito do Sistema Único de Saúde. Mas é um desafio aí ainda permanente. A gente não pode achar que agora o problema simplesmente acabou, né? Então, do ponto de vista de saúde, a gente tem muitos desafios ainda pela frente.
0: Agora, doutor, qual é. Bom, vamos imaginar então, estamos tratando. A gente não sabe qual é o tamanho desse contingente, né? O Brasil é muito grande, mas vamos imaginar que tem um pessoal que realmente é dependente de jogo diário, a todo instante, e que vai ficar sem o jogo a partir, do dia 6. As pessoas que estão próximas dessas pessoas, dos viciados, devem atentar para quê? Qual tipo de reação que eles devem ter? O tratamento tem que ser de que forma? É mais ou menos como realmente deixar de consumir uma droga? A reação do organismo é parecida?
1: A gente pode imaginar que ocorra algo semelhante, né? Só que na questão da dependência comportamental, né, como é a do transtorno do jogo, a gente não tem aquela síndrome de abstinência clássica como a gente tem a do álcool. Então, você pode não ter todas aquelas reações físicas, de tremores, enfim, reações físicas tão graves, né? Mas realmente a pessoa pode ficar muito agitada, pode ficar muito preocupada, porque o grande problema do jogo, inclusive, né, a gente fala muito em circuito de recompensa, numa questão relacionada ao prazer de jogar, em relação à expectativa, mas os pacientes mais graves, as pessoas que são acometidas de forma mais grave, são justamente aquelas que param de ver o jogo como uma brincadeira. Elas pa passam a ver o jogo como um investimento, como uma forma de realmente melhorar de vida e, principalmente, já num estágio mais avançado, quando elas precisam continuar jogando, sentem que precisam continuar jogando para recuperar o que elas já perderam. Então, isso gera um desespero muito grande. Se ela chega num momento em que ela já perdeu lá bastante dinheiro e ela vê que não pode recuperar aquilo que ela já perdeu, isso é um sentimento bastante desesperador, por mais que a gente saiba que se ela continuasse jogando, muito provavelmente, né, quase com certeza, ela continuaria perdendo, né? Quanto mais tempo a gente tem de disposição, ao jogo, mas

0: perder num jogo que não envolvesse perda de dinheiro. Mas o grave é isso. Ele já, o jogo para ele só vale porque ele pode ganhar dinheiro. É esse componente do dinheiro, que ele mais perde do que ganha, como a gente sabe, uhum. Esse componente do dinheiro é que faz isso ser tão nocivo, é isso?
1: Sim, é verdade. O componente do dinheiro e o componente de você ficar com a ilusão de que você vai conseguir recuperar aquele dinheiro. Por mais que conscientemente, racionalmente, você saiba que é difícil, você saiba da estatística, você saiba da proporção, tem aquele sentimento de você não aceitar a derrota. Tá? Isso é muito claro. Agora, só voltando à pergunta anterior, Agostinho, teve um detalhe que eu esqueci de comentar, que uma outra coisa que a gente tem que ficar atento nesse momento específico é que, dentre as dependências comportamentais, a gente observa muito a migração de uma dependência para outra. Né? A gente observa isso nas dependências químicas também, mas no caso das dependências comportamentais, é muito comum, é muito simples você trocar uma dependência por outra. Né? A gente vê, por exemplo, pacientes que nos acompanham, né, que fazem nosso tratamento por compras compulsivas, quando elas melhoram, boa parte passa a comer também de forma compulsiva para compensar aquela sensação de prazer que foi perdida. Então, isso é algo que também a gente tem que ficar atento, né? Que se essa pessoa não está migrando para uma outra dependência comportamental mais diversa, mas buscando realmente uma distração, uma adrenalina que está faltando ali na questão do jogo, né? Mas isso realmente acontece em paralelo à questão do dinheiro, né? Que a gente falou agora mais especificamente.
0: Estamos conversando aqui na Rádio Nacional com o psiquiatra clínico e psiquiatra forense, Dr. Rafael Natel Freire. Ele é especialista em transtornos do impulso, que é tudo que tem quem se viciou com os jogos de azar, que tem agora data marcada para terminar, dia 6 de outubro, pela decisão do governo federal. Doutor Rafael, eu estava ouvindo recentemente, eu nem sei se é completamente verdade, em que medida isso pode ajudar ou não, que as pessoas têm compulsão para compra, né? Ficam entrando naquelas plataformas, naqueles sites e tal, não sei o quê, e compram enlouquecidamente, que existem agora, viu, Karina? Presta atenção aqui, ó. Sites em que você entra, faz todo o protocolo, preenche seu nome e tal, vai lá, clica, coloca o produto no carrinho e tal, não sei o quê, na cestinha, mas a compra não acontece. Ela não acontece, é só de faz de conta. Você não manda dinheiro, nem vai chegar o produto, mas é só para saciar aquela sanha de comprar, de ficar naquele ritual todo. Isso faz algum sentido, doutor?
1: Então, Agostinho, infelizmente, os transtornos do impulso, eles funcionam muito em looping, né? É meio que aquela coisa de que quanto mais prazer você tem, quanto maior a tua necessidade de prazer, mais você busca e isso vai entrando em looping e vai crescendo de forma, muitas vezes, até exponencial. Então, é claro que, em tese, o fato de aquilo ser de mentirinha, né, a pessoa não gastar dinheiro, poderia ser protetor, né? E a gente entende que o prazer está muito mais na expectativa, está muito mais no processo do que no objeto propriamente dito. O problema é que esses sites, muitas vezes, pode ser um trampolim para que a pessoa ainda sinta mais vontade de comprar e não se restrinja àquela modalidade de compra fake, digamos assim, né? Então, a gente tem que analisar isso com certa reserva, né? Não é tão simples assim.
0: Que loucura, né? Que loucura mesmo. Agora, doutor Rafael, tem cura para isso? O senhor falou que em alguns casos a pessoa faz o tratamento e tal, consegue se livrar, por exemplo, vai do vício do jogo ou do vício da compra compulsiva, mas em muitos casos acaba caindo num outro vício para compensar um pelo outro. Dá para falar em cura disso? Imagino que não dê para falar em tempo de tratamento, enfim, mas é possível falar em algo parecido com cura para isso? Ou é aquela história de que você vai ter que sempre, dia após dia, tomar cuidado, não cair em tentação, dia após dia, lutando para não

0: permitir o que possa te levar ao vício de volta, doutor?
1: Olha, Agostinho, falar em cura em qualquer área da medicina já é difícil, né? Na psiquiatria, então, é mais ainda. Agora, isso que você falou, né, de dia após dia, né, lembra muito aquela frase clássica dos Alcoólicos Anônimos, né? Do mote de que só por hoje, né? E é assim mesmo que funciona. As dependências comportamentais, elas guardam muitas semelhanças com as dependências químicas e merecem realmente um tratamento que seja bastante semelhante ao das dependências químicas. Esse mesmo princípio, ele norteia, ele ajuda o tratamento. Claro que a gente tem que reconhecer as especificidades, as diferenças, mas é importante sim a gente não dá o jogo como ganho, né? Com perdão aí do trocadilho, mas de fato, realmente são tratamentos que muitas vezes não são tão pontuais assim. Mas a gente tem programas no nosso ambulatório lá, né, coordenado pelo professor Hermano Tavares, no Instituto de Psiquiatria da USP, que são relativamente enxutos, né, programas de psicoterapia, muitas vezes em grupo, na maioria das vezes em grupo, na verdade, com acompanhamento psiquiátrico e multidisciplinar, com outras especialidades. Que realmente são bastante efetivos. Então é importante que as pessoas saibam que existe tratamento, que o tratamento é eficaz, né? Mas é algo que muitas vezes não é algo tão banal, tão curto assim. A gente tem que ficar atento, como eu acabei de falar, né? Nessa possibilidade de migração para outras dependências. E aí, Agostinho, falando mais especificamente nesse desafio do tratamento, a gente trabalha muito com o conceito de repertório, né? Então, quando a pessoa consegue diversificar mais essas fontes de prazer e claro, né, dando preferência a hábitos, né, que sejam mais saudáveis, a chance de perda de controle sobre um comportamento em especial, ela diminui bastante. Então, é claro que a gente pode até conceber que algumas pessoas tenham uma tendência a satisfazer desejos, né, a ter desejos maiores do que outras, né? Ter apetites mais intensos, digamos assim. Então a diversificação é muito importante, né? E claro, muitas vezes a medicação, né? O tratamento farmacológico pode ser de alguma utilidade, mas ele não é o protagonista do tratamento. O protagonista do tratamento é a terapia, que é feita, na maioria das vezes, de forma muito semelhante à da dependência química.
0: É isso. E o caminho lógico é procurar um especialista, porque muitas vezes sozinho, aliás, na maioria dos casos, sozinho, mesmo com a família ajudando, enfim, é bem difícil. Então, um especialista é o caminho certo. Doutor Rafael Natel, diga, doutor.
1: Só para complementar, é o tratamento psiquiátrico, né, com médico, psiquiatra, é muito importante, porque quando eu falo que o tratamento farmacológico não é o protagonista do tratamento, pode parecer que ah, não, vou tratar só com psicólogo e resolve. A gente não pode esquecer que, na grande maioria das vezes, essa pessoa já tem uma comorbidade, ela já desenvolveu um transtorno secundário, né, seja um quadro depressivo, seja um quadro ansioso, seja uma outra situação eventualmente mais grave. Então, realmente é importante buscar tratamento, fazer uma avaliação diagnóstica médica para que seja adequadamente tratado.
0: Perfeito. Doutor Rafael Natel Freire, que é psiquiatra clínico, psiquiatra forense, também especialista em transtornos do impulso. Muito obrigado mais uma vez pela aula aqui. Vamos acompanhar. Temos muito ainda para falar sobre isso, porque, lógico, o estrago foi feito e agora, para a gente tentar consertar minimamente o que aconteceu, vai demorar algum tempo, mas é importante que a gente tenha explicações e orientações que o senhor apresentou aqui para a gente, para a gente encontrar um caminho para essa gente toda. Doutor Rafael, muito obrigado mais uma vez. Um bom dia para o senhor.
1: Bom dia, obrigado pela oportunidade.
0: Valeu,
1: Abraço.
0: muito obrigado. Abraço. E olha, só para a gente situar aqui, o SUS tem um atendimento gratuito e virtual para pessoas com vício em jogos.

0: e apostas. É, para acessar o serviço, você deve baixar o aplicativo Meu SUS Digital. É, e aí você faz o teste, o atendimento é realizado por psicólogos e terapeutas ocupacionais e a expectativa é de 600 atendimentos por mês. Então, você tem essa alternativa também para socorrer alguém próximo de você, ou você mesmo, né? Ou você mesmo que se viciou com essa jogatina toda, que eu repito, vai acabar a partir do dia 6, semana que vem. 8h51, vamos para Brasília! Priscila Mazenotti, bom dia para você, tudo bem?
1: Oi, Agostinho, bom dia para você, bom dia também para quem está começando a semana com a gente, né? Segunda-feira.
0: E olha, o tempo foi uma belezinha nesse final de semana. Eu vi imagens de Brasília, muita gente na rua, caminhando, passeando, enfim. Foi bonito o final de semana aí em Brasília, né, Priscila?
1: Foi bonito o final de semana aqui, muito calor, muito sol, muita gente na rua, pessoal aproveitando aí ainda essa seca intensa para caminhar, para o último fim de semana, né, também de campanha antes da eleição, Agostinho, então muita gente na rua aí aproveitando para curtir o domingão aí, fazendo campanha e curtindo o dia de sol. Foi bem bacana mesmo.
0: Foi legal mesmo, aqui em São Paulo também foi bem bacana. Diz que vai virar o tempo e tal, vai ter uma frente fria, ixi, vai voltar tudo aquela friaca toda. Mas enfim, mas o final de semana foi bem bacana. E foi de polêmica mais uma vez, né? Se não bastasse tantas discussões, meteram Nossa Senhora Aparecida na parada também, né, Priscila?
1: Pois é, Agostinho, você vê, né? Estava até comentando aqui com os outros repórteres. 5 dias aí, menos de uma semana para as eleições, e a gente está discutindo Nossa Senhora Padroeira do Brasil, em vez de estar discutindo as propostas os projetos aí, futuro dos candidatos. A gente teve aí mais um vai e vem nesse fim de semana, porque teve o post do Antônio Tabet falando sobre família miliciana, sem citar nomes, e falando sobre Nossa Senhora, né? E aí o André Mendonça mandou tirar do ar não só o post dele, como mais de 1.100 links aí que falavam sobre esse assunto. E aí ontem, no fim do dia, o Flávio Dino voltou e falou: não, é para voltar tudo para o ar, é liberdade de expressão. Todo mundo tem o direito de se expressar, né? Enfim, e aí acabou voltando, então, Flávio Dino. Aliás, mais aí uma questão envolvendo Flávio Dino e decisões do Supremo Tribunal Federal que a gente tem visto aí recorrentemente, né, Agostinho?
0: É isso. E o post do Tabet, ele nem cita o nome a bem da verdade, não cita o nome de nenhum candidato, né? Fala de família miliciana e tal, e aí o Flávio Bolsonaro acabou vestindo a carapuça e pediu para o André Mendonça dar uma força lá, enfim, mas tá nessas agora. Agora estou comentando, inclusive, não sei se está confirmado ou não, que parece que teria uma reunião hoje do presidente do Tribunal Superior Eleitoral com o presidente do Supremo para tentar ver se dá uma apaziguada nesse clima que está fervilhando. Não sei se está confirmado ou não essa reunião.
1: Para tentar parar as arestas, viu, Agostinho? Porque o que acontece? O pedido do Flávio Bolsonaro foi lá no TSE, né? André Mendonça, ministro do TSE. E aí o Tabet recorreu ao Supremo Tribunal Federal, pedindo aí, então, que o ministro Flávio Dino mandasse restaurar esses posts, o que de fato ele mandou. E aí Fachin e Cássio devem se reunir no dia de hoje para definir como é que fica, porque agora, se for nesse ritmo, a gente vai ter aí a semana de muita decisão, de liminar, de vai e vem, e como é que fica, né? Então, assim, para organizar, botar a ordem aí na casa, tentar, né, colocar a ordem na casa aí nessa reta final de eleições, possibilidade, portanto, dessa reunião no dia de hoje, Supremo Tribunal Federal e Tribunal Superior Eleitoral, Agostinho.
0: É isso, e no meio dessa confusão toda, né, lógico, o Supremo Tribunal Federal fica exposto mesmo, já não é de hoje, e aí o presidente Lula ontem deu uma entrevista, quer dizer, foi ao ar ontem, uma entrevista gravada na Band, em que ele fala, entre outras coisas, que se depender dele, muda a forma de escolher ministro supremo. Ele acha que tem que escolher uma

0: reforma e tal. Enfim, parece que o presidente. O que ele diz é assim: a única coisa que eu posso dizer, diz o presidente Lula nessa entrevista, é que não pode continuar do jeito que está. Está propondo aí uma fórmula nova, que não seja só a indicação do presidente da República. Vamos ver, né? Acho que está na ordem do dia mesmo essa discussão, né, Priscila?
1: Até ele usa uma frase forte, né? Usou uma frase forte nessa entrevista, Agostinho, que ele falou assim: o cara, quando coloca toga, vira Deus, né? Porque o presidente não teria nenhuma interferência. Mas que é preciso repensar realmente essa forma aí de indicar ministros do Supremo Tribunal Federal, né? A própria Constituição diz que compete ao presidente da República indicar esses nomes para o Supremo. Eles passam por sabatina no Senado, né? O nome é votado. Claro que aí é ouvida a AGU, é ouvido o Ministério da Justiça, né? Os especialistas são ouvidos aí na hora de tomar essa decisão, para embasar a decisão aí do presidente da República, no caso de indicação de ministro do Supremo. Mas, de fato, ele falou, né, que atualmente é preciso uma reformulação do sistema partidário como um todo e também nessa questão de escolha de ministro do Supremo Tribunal Federal, né? Reformular esse modelo aí de escolha, né? E acho que é uma discussão que é válida, está na ordem do dia realmente, até por conta aí dessa crise que a gente tem acompanhado tão de perto, infelizmente, aí às vésperas das eleições lá no Supremo Tribunal Federal, né, Agostinho?
0: É isso, e é um momento delicado mesmo, muito mais por isso que você falou. Estamos no finalzinho desse primeiro turno aqui. Então, assim, decisões atabalhoadas. Porque, assim, ora defende liberdade de expressão, ora já não defende liberdade de expressão. Então, a gente precisa entender direito para que lado a gente vai apontar. E, de novo, né, essa discussão é sempre muito delicada, decisão de juiz é sempre subjetiva, né, tem um quê de subjetividade. Isso a gente sabe. Agora, decisões que tiram do ar ou colocam no ar postagens e tal, no meio de uma eleição, é muitíssimo delicado. É bem delicado mesmo, então todo cuidado é pouco nessa reta final. Para terminar rapidinho, boas bets já era, né? Dia 6 sai tudo do ar, né, Priscila?
1: Pois é, felizmente, né? Assim, atendendo aí a um problema de saúde, um problema econômico, bets saíram do ar, vão sair do ar, né? A partir do dia 6, os sites e os aplicativos de apostas têm esse prazo aí para sair do ar, né? 5 de outubro, às 11h59 da noite, termina o prazo para as pessoas retirarem voluntariamente os valores, né? O dinheiro. 5 de outubro, a gente lembra, é segunda-feira que vem, viu, gente? Porque a gente fica falando no dia 5 de outubro, no dia 6 de outubro, parece que está longe, mas não está, não. Isso tudo é semana que vem. E aí, o que que tem agora as repercussões, né? Tem possibilidade aí do presidente Lula se reunir essa semana com times de futebol, né, com os clubes para tratar desse assunto. Pode participar também a equipe econômica, né, o Ministério do Esporte, para ver como é que fica aí, né, essa articulação aí, porque a gente sabe que as bets se tornaram uma importante fonte de dinheiro para os clubes. Então é preciso equalizar aí essa questão e botar na balança, né? É dinheiro de clube ou é a saúde do brasileiro que está indo pelo ralo aí com esse vício, né? Essa ludopatia que a gente, infelizmente, tem visto, né? Até porque a gente lembra aqui, inclusive, Agostinho, é sempre bom reforçar que essa foi uma determinação de regulamentar as bets que surgiu no governo lá de Michel Temer, não é coisa do governo atual, né? Surgiu lá atrás, estava cumprindo aí uma obrigação do governo de Michel Temer, e aí, de fato, teve esse imbróglio, toda essa questão aí, política de saúde, política econômica, e agora, por fim, acabam, portanto, já na semana que vem, fim o enterro das bets,
0: É
1: né,
0: isso.
1: para comemoração aí de muita gente.
0: Já vai tarde, já vai tarde. E os clubes têm que ser tratados também, né? Porque parece que estão dependentes, né? Ficaram dependentes dessa droga que é esse jogo, a vida após as bets. Tá certo, Priscila?
1: Até porque tinha futebol antes das bets, né? Então, assim, se a gente para pensar, sempre teve futebol e sempre vai continuar tendo. Então, por que agora essa questão virou tão central aí, virou uma questão econômica e não uma questão de saúde pública, né? O torcedor que aposta o torcedor do time está apostando em bet, então assim, também, né, fica aquela de, pô, o time tem que cuidar também do torcedor dele e ver que o impacto disso tudo.
0: É isso, assina embaixo. Valeu, Priscila. Boa segunda-feira para você.
1: Beijo,
0: Amanhã a gente se fala de
1: gente.
0: novo. Tchau, tchau.
1: Combinadíssimo, até mais.
0: Tchau, tchau. É isso. E aliás, tinha jogo muito melhor do que nós temos agora quando não tinha bet, hein? Fomos campeões mundiais e tal, e tal, e tal, e tal. Então acho que é a praga das bets. Vamos nos livrar da praga das bets. Valeu, pessoal. Estouramos, meu Deus, vou levar bronca hoje. 9-1, amanhã tem mais. Valeu, a partir das 8. Tchau, tchau.
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10: Está começando mais um Ritmo da Notícia em Brasília, 9h04. Eu sou a Fátima de Mello, na mesa de som Egberto Martins. Música e informação para você. Vamos começar com o céu. A nave vai.

0: Rosa Passos, Ladeira da Preguiça, de Gilberto Gil, Roberta Sá, de Sidney Miller, Alô Fevereiro, Céu, a Nave Vai, de Jorge do Peixe.
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0: Bom, as bets estão proibidas no Brasil desde a última sexta-feira, após a entrada em vigor de uma medida provisória. Em apenas 2 dias desta proibição, mais de 500 sites foram derrubados por causa da oferta irregular desse tipo de aposta. O repórter Gabriel Corrêa está na linha para explicar melhor para a gente. Bom dia, Gabriel. Gabriel, essa lista de sites derrubados é de quem?
2: Olá, Fátima. Bom dia para você, bom dia a todos. Fátima, essa lista com mais de 500 sites foi elaborada pelos Ministérios da Justiça e da Fazenda. A ação foi para interromper o acesso às plataformas operando sem autorização e para impedir que novos endereços sejam usados para oferecer apostas ilegalmente. Um relatório do Laboratório de Operações Cibernéticas encontrou até ontem milhares de anúncios de bets ainda ativos. A legislação deu até o dia 5 de outubro para retirada da publicidade já em circulação. Entre os anúncios encontrados, dois deles começaram a ser vinculados já após a vigência da medida provisória. Alguns anúncios estavam com nomes e links diferentes das marcas anunciadas, ou seja, a Fátima era para ocultar o anunciante real.
0: O que acontece com as pessoas que já depositaram dinheiro nos sites de apostas que foram proibidos?
2: Bem lembrado, Fátima. Olha, o governo federal informou que vai notificar pela caixa postal do gov.br e pelo WhatsApp quem tiver o CPF registrado em casas de apostas sobre os prazos e procedimentos para a devolução do dinheiro. Segundo a medida provisória, os saldos serão devolvidos em dinheiro diretamente pelas casas de aposta até o dia 5. Nos casos previstos, pode ser feito a devolução por meio de instituições financeiras até o dia 14. E todos os sites e aplicativos de apostas têm que estar fora do ar a partir do dia 6 de outubro. Essa medida é para enfrentar o endividamento das famílias que perderam mais de 60 bilhões de reais apenas no ano passado. Isso segundo dados do Comitê Nacional de Secretários de Fazenda. Fátima, eu volto contigo.
0: Gabriel Correia, muito obrigada pelas informações. Excelente semana para você. Bom dia. Vamos seguindo com o nosso ritmo da notícia. Raul Seixas, tente outra vez.

0: Marina Lima, pessoa de Dalto e Cláudio Rabelo. Belchior, apenas um rapaz latino-americano de Belchior. Raul Seixas, Tente Outra Vez, de Raul, Paulo Coelho e Marcelo Motta.
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0: O ministro do STF, Cristiano Zanin, deve decidir nos próximos dias sobre a garantia de internet móvel nos dias que antecedem as eleições. Priscila Mazanotti está aqui no estúdio com a gente. Bom dia, Priscila. A AGU já se manifestou, Pri?
2: Já se manifestou ontem, encaminhou essa manifestação para o ministro Cristiano Zanin. Bom dia, né? Primeiro para você, Fátima, e também para os ouvintes. O que que está acontecendo? A Advocacia Geral da União defendeu que as pessoas continuem tendo internet nos celulares, mesmo depois que a franquia tiver acabado, isso nas 72 horas antes das eleições, ou seja, já a partir de quinta-feira agora, e até 24 horas depois, ou seja, até segunda-feira, já que a eleição é no domingo, né? Foi essa manifestação que a AGU encaminhou ao ministro Cristiano Zanin, porque o Zanin é o relator de uma ação que foi proposta pelo Partido Verde e pela Confederação Nacional dos Trabalhadores em Educação. Qual que é o argumento, gente? O argumento é de que a participação política precisa ser garantida, assim como o direito à informação. As pessoas têm que poder consultar as informações, checar as notícias, tirar dúvidas, saber onde vai votar, fazer consultas, essas coisas, né? Tanto é que nessa manifestação a AGU fala em proteção material da cidadania. E aí agora o ministro Cristiano Zanin deve, portanto, decidir nos próximos dias e deve ser rápido porque o prazo começaria agora quinta-feira e a eleição já é no domingo. Fátima.
0: Obrigada, Priscila Mazanotti, pelas informações. Vamos seguindo aqui com o nosso ritmo. Rita Ribeiro, Lenha.

0: Martinalha, Itinerário, Paula Lima, de Eugênio Daily, 4, Rita Ribeiro, de Zeca Baleiro, Lenha.
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0: 7 cidades do mundo vão participar de um programa para reduzir em 70% a emissão de resíduos dos aterros sanitários até 2030. O Brasil será representado pelo Rio de Janeiro, onde a repórter Cristiane Ribeiro mora e vai explicar melhor para a gente como é que será essa participação. Bom dia, Cristiane.
2: Bom dia, Fátima. Bom dia também aos ouvintes. É, Fátima, a capital fluminense está entre as 7 cidades do mundo escolhidas como piloto para o programa global Distritos Lixo Zero de gestão de resíduos e redução de metano. De acordo com o sistema de estimativas de emissões e remoções de gases de efeito estufa do Observatório do Clima, o Rio de Janeiro é a cidade brasileira que lidera o ranking de emissões de gases do efeito estufa no setor de resíduos. Também fazem parte da iniciativa as cidades de Georgetown, Penang e Kuala Lumpur, na Malásia, Santiago e Patagônia, no Chile, e Kisumu, no Quênia. As propostas precisam ser capazes de desviar dos aterros sanitários pelo menos 70% dos resíduos até 2030 e 90% até 2040. Assim, as cidades emitem menos metano e diminuem a poluição no ar, com resultados positivos para o meio ambiente e a saúde das populações. Os modelos serão testados, avaliados e compartilhados. O objetivo é alcançar os acordos globais para a redução do metano antes da COP31, a Conferência das Nações Unidas sobre o Clima, marcada para o mês de novembro em Antalya, na Turquia. Eu volto com você.
0: Muito obrigada, Cristiane Ribeiro, pelas informações. Bom trabalho para você. Ritmo da Notícia, agora com Cláudio Zoli, a francesa.

0: Elis Regina, Nova Estação, Naozete na Corda Bamba, Cláudio Zola, Francesa.
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0: E atenção, ouvinte, se você tem endometriose, sofre com as cólicas severas e incapacitantes e possui plano de saúde, poderá colocar o DIU hormonal sem custos. É que esse dispositivo intrauterino ajuda a controlar as dores e sangramento da doença. Esse é assunto da nossa parceira da Rádio Nacional de Comunicação Pública, Tina Santos, da Rádio Unitins FM de Palmas, explica pra gente. Vamos ouvir.
2: A partir do dia 1º de outubro, planos de saúde terão que oferecer cobertura para o DIU hormonal a pacientes com endometriose, dentro dos critérios definido pela Agência Nacional de Saúde Suplementar, ANS. A cobertura será garantida quando o uso do dispositivo tiver indicação em bula ou quando a paciente não puder usar contraceptivos orais combinados ou não tiver adesão ao tratamento. A regra inclui o DIU e também o procedimento para a inserção do dispositivo. O DIU hormonal libera levonorgestrel, que pode auxiliar no controle de sintomas da endometriose, como a dor. A utilização do DIU para esse fim já havia sido incorporada ao SUS em 2025.
3: Da Rádio Unitins FM de Palmas, Tina Santos para a Rádio Nacional de Brasília.
0: E o Ritmo da Notícia fica por aqui. Edição de Dayana Vitor, reportagem Gabriel Correia, Priscila Mazenotti, Cristiane Ribeiro e Tina Santos. Programação musical de Janeiro Goulart, apresentação Fátima de Mello, na operação Egberto Martins. Ritmo da Notícia volta amanhã às 9 da manhã com mais música e informação para você. A gente encerra com a Orquestra Imperial, Obsessão.

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12: Está começando mais um Expresso Nacional aqui na nossa Rádio Nacional. Na Operação Graciela Farias, eu sou a Fátima de Mello. Nós começamos com o seu Valença, 7 desejos.

0: Javança Murai, Vanessa da Mata Baú e Alceu Valença, Sete Desejos, Alceu Valença.
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0: Célia Duncan, Enquanto Durmo.

0: Luiz Melodia Amor, os tribalistas Jacina Moraes e Zélia Duncan Enquanto Durmo.
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0: Rita Lee, Caso Sério.

0: cabelo nas escadas da Penha.
1: João Bosco, Escadas da Penha, Gal Costa, Azul, do Djavan, Rita Lee, Caso Sério, de Rita Lee e Roberto Carvalho.
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1: Nilce Carvalho, Lamento da Lavadeira.

0: Zé Ramalho, Garoto de Aluguel, Maria Bethânia, Lua Vermelha, Neuze Carvalho, Lamento da Lavadeira.
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0: Rodrigo Alarcon, Dama da Noite.

0: Legião Urbana, Eduardo e Mônica, Paulinho Pedra Azul, Jardim da Fantasia, Rodrigo Alarcon, Dama da Noite, de Rodrigo Alarcon.
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0: Marisa Monte na estrada.

0: Alice Caymmi, Tudo Que For Leve, Maria Rita Cria, Marisa Monte na Estrada.
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0: Chico César, Estado de Poesia.

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0: Beto Guedes, Feira Moderna, Flávio Venturini, Noites com Sol, Chico César, Estado de Poesia de Chico César.
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0: Vinícius Cantuária, cheio de amor.

0: Samba rock que é bom.
1: Seu Jorge Samba Rock, Rita Benedito Santa Clara clareou, Cidade Negra, Johnny Bigood.
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1: Agora Frejá, Amor para Recomeçar.

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8: Em Brasília, meio-dia e meia.
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8: Olá, muito boa tarde a você que nos escuta de todo o Brasil. Está no ar o Repórter Nacional, que tem hoje os seguintes destaques. Fim das bets no país. Brasileiros têm 1 bilhão e 700 milhões de reais em sites de apostas, hein? Resgate dos valores deve ser feito até a próxima segunda-feira. Mais.
9: Entidades de apostas acionam o Supremo Tribunal Federal contra fim das bets. A menos de um ano da Copa, nova lei prioriza futebol feminino na política de esporte.
10: Governo do Rio Grande do Norte decreta situação de emergência em mais de 120 cidades por causa da seca e da estiagem.
11: Justiça Eleitoral alerta para crime de boca de urna a 6 dias da eleição.
8: É tudo isso e muito mais, claro, aqui no Repórter Nacional, produzido pela nossa equipe de rádio jornalismo, aqui da EBC, Empresa Brasil de Comunicação. E nós estamos ao vivo nas emissoras da Rádio Nacional em Brasília, São Paulo, Rio de Janeiro, Amazônia, Alto Solimões, São Luís, Recife e, claro, também nas emissoras parceiras de todo o Brasil, com a nossa Rede Nacional de Comunicação Pública. Eu sou Daniel Ito e você acompanha agora as principais notícias desta segunda-feira, 28 de setembro de 2026.
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8: Lembrando que, diante do período de defeso eleitoral, não veiculamos conteúdos que possam caracterizar publicidade institucional para garantir o cumprimento das normas que regulamentam a comunicação das instituições públicas neste defeso, portanto, que vai até o dia 25 de outubro. Vamos à primeira notícia de hoje, abrindo o jornal falando da proibição dos sites de apostas aqui no país, anunciado na sexta-feira pelo presidente Lula, que já teve repercussão aí ao longo do fim de semana. E agora, em como ficam os apostadores que têm dinheiro depositado nessas plataformas? O valor vai ser devolvido? A medida provisória que trata desse assunto detalha tudo isso. O texto já está no Congresso, que tem até janeiro para analisar. A Priscila Mazenotti já conferiu tudo e conta ao vivo pra gente aqui no estúdio. Priscila, muito boa tarde pra você.
12: Oi, Dani, boa tarde pra você e pros ouvintes. Então, agora é com o Congresso Nacional e também com os apostadores que têm que pedir o dinheiro de volta, né? Uhum. Vamos lá, falando primeiro dessa etapa no Congresso. O texto da MP já tá por lá, tá aguardando a instalação da comissão mista, e aí a Câmara e o Senado têm até 120 dias para analisar cada casa, votar no plenário de cada casa, né? Enquanto isso, a medida provisória está valendo desde sexta-feira, quando ela foi editada. Uhum. Prazos agora, né? O apostador tem que fazer aí o dever de casa se quiser receber o dinheiro de volta. Vamos lá explicar então. O apostador tem até segunda-feira, dia 5, para retirar voluntariamente o saldo que tem lá aportado. E é um saldo grande, viu? Segundo o Ministério da Fazenda, o valor é de R$1,7 bilhão que os apostadores brasileiros têm lá. Parado lá nas bets, né? Os sites de apostas estão no ar somente para retirada desse dinheiro, então atenção, até segunda-feira que vem às 11h59 da noite, entre 9 e 14 de outubro os bancos farão a devolução desses valores. Aí na terça-feira da semana que vem, sem ser amanhã, da semana que vem, no dia 6, termina o prazo para todos os sites e aplicativos saírem de uma vez do ar, né? E o que está proibido, Daniel? Falando aqui no bom português.
8: Okay.
12: Todas as apostas online, aquelas de cota fixa, que é quando a pessoa já sabe o valor do prêmio, tigrinho, aviãozinho, roleta virtual, blackjack, tudo. Né? Vai ter um projeto de lei também tipificando os crimes relacionados a jogos online, com penas de até 6 anos de prisão, além de multa. E aí, Daniel, depois que essa MP entrou em vigor, os clubes de futebol começaram então a se articular, estão discutindo o assunto. Fazem hoje, pelo menos lá, os times de São Paulo, uma reunião prévia, né? A expectativa é de uma reunião amanhã aqui em Brasília com o Ministério do Esporte, também com a CBF, para discutir os impactos dessa MP. Reunião ainda não confirmada, por isso que a gente fala que é a expectativa, né? O Instituto Brasileiro do Jogo Responsável e a Associação Nacional de Jogos e Loterias divulgaram uma nota dizendo o seguinte: que a maioria do apostador aposta de forma recreativa e responsável. E que as apostas não vão deixar de ser feitas, só vão mudar de endereço, passar para um ambiente ali sem controle. Ainda completou: proibir não é proteger. Olha só, né? A gente tem aí uma outra informação para quem estava em dúvida sobre o apoio da população ao fim das bets. Temos mais um dado. Foi aberta uma consulta pública no site da Câmara e no site do Senado. Olha, de sexta-feira para cá, o placar, por enquanto, está em 182 mil votos a favor do fim das bets e 69 mil votos contra, bem menos aí da metade das pessoas contrárias, 182 mil votos até a última hora que eu olhei, não faz muito tempo, certo, a favor aí do fim das bets, Daniel.
8: Essas enquetes nos sites da Câmara e do Senado que costumam ajudar aí os deputados a entender, né, como que o povo enxerga esses assuntos e pode definir as votações, já que essa medida provisória será votada no Congresso em 120 dias.
12: Precisa. E dizem muito, né, sobre a opinião da população. Quem quiser, é só entrar lá no site da Câmara ou no site do Senado, digitar o número da MP, é MP1394/2026, e ali você faz o cadastro e vota se sim ou se não.
8: 1394/2026.
12: É o número da medida provisória que acabou com as bets no Brasil.
8: Perfeito. Priscila, obrigado. Daqui a pouquinho você volta com mais informações aqui.
12: Volta, até já.
8: No Repórter Nacional. Até já para você. A gente segue aqui no estúdio agora com o Gabriel Brum, também para tratar desse assunto, né, Gabriel? Porque, como esperado, essa medida, então, não agradou as plataformas de apostas, que, claro, estavam lucrando muito com essa atividade. E aí, duas entidades que representam as bets aqui no Brasil já foram, inclusive, à justiça com ação encaminhada hoje ao STF, o Supremo Tribunal Federal. Já está, inclusive, nas mãos do ministro Luiz Fux. Gabriel Brum, conta pra gente como que tá, então, essa possível judicialização da medida provisória. Boa tarde para você.
13: Boa tarde, Daniel. Boa tarde a todos. Como você disse, chegou hoje ao Supremo Tribunal Federal, para o ministro Luiz Fux, essa ação apresentada por duas entidades aí que querem que os efeitos da medida provisória sejam suspensos até que o Congresso Nacional faça a análise dela ou até que o julgamento dessa ação termine, né, para garantir a manutenção das operações. Elas pedem ainda que os ministérios da Fazenda e da Justiça, a Anatel, o Banco Central, a Caixa e o Comitê Gestor da Internet não derrubem autorizações, bloqueiem sites e aplicações ou interditem pagamentos. A peça foi apresentada pela Associação Nacional de Jogos de Azar e pelo Instituto Brasileiro de Jogo Responsável, que consideram a medida provisória inconstitucional. Segundo elas, a proposta não demonstrou

0: a urgência necessária para o MP, não contou com estudos técnicos dos impactos e pode reduzir a confiança no ambiente de negócios no Brasil. Na ação, as entidades indicam dados do sistema de gestão de apostas do Ministério da Fazenda, que mostram que os aportes nas plataformas de apostas caíram de R$ 22,5 bilhões em outubro de 2025 para R$ 13 bilhões em junho deste ano, ainda assim é muito dinheiro. Isso provaria que não houve um aumento aí que justificasse o encerramento repentino de um mercado regulado. De acordo com a ação ainda, o Brasil tem 85 empresas de bets autorizadas que pagaram R$ 30 milhões para operar no país. E a medida criaria o risco de o governo ter que devolver esse dinheiro, no total aí de cerca de R$ 2,5 bilhões, Daniel.
1: Tá certo, vamos esperar então para ver como que vai ser a resposta no Supremo dessa ação que está agora então na mão do ministro Luiz Fux. Gabriel, daqui a pouco volta também com mais informações para a gente aqui no Repórter Nacional, 12:39.
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1: Tá chegando o dia, hein? Faltam 6 dias para o primeiro turno das eleições gerais. E aí a Justiça Eleitoral reforça o alerta para evitar os crimes de boca de urna, hein? Atenção, você que está na escuta, para ficar por dentro e não correr o risco de cometer esse crime eleitoral. A repórter Tatiana Alves está na linha com a gente e conta, então, o que não é permitido no dia da votação, inclusive para ser denunciado, né, Tatiana? Muito boa tarde para você.
3: É isso mesmo, Daniel. Boa tarde para você, boa tarde a todos. Pedir votos, distribuir material de campanha e abordar eleitores para tentar convencer a escolher determinado candidato no dia da votação é proibido e pode configurar crime de boca de urna. A regra vale em todo o país. O eleitor pode demonstrar sua preferência política de forma individual e silenciosa, usando bandeiras, broches, adesivos ou camisetas, desde que essa manifestação seja feita de forma isolada. A lei das eleições considera crime, no dia da votação, a realização de comícios, carreatas, propaganda eleitoral e qualquer ação de boca de urna. No ambiente digital, a legislação também veta a publicação de novos conteúdos de campanha e o impulsionamento de postagens na internet. Já os conteúdos publicados anteriormente podem permanecer disponíveis. Quem identificar possíveis irregularidades pode denunciar por meio do aplicativo Pardal da Justiça Eleitoral. A ferramenta permite informar o local da ocorrência, descrever os fatos, conectar fotos, vídeos, áudios ou links para ajudar na apuração. Vem com você.
1: É isso aí que a gente tem um dia de votação sem boca de urna, que sejam respeitadas aí as intenções de voto dos eleitores que irão às urnas em todo o país. Seguimos falando de eleição, porque falando nisso, olha, tem ação no Supremo pedindo livre acesso à internet nas 72 horas anteriores às eleições. Olha só, hein? Possível novidade para esse ano. A Suprema Corte pediu manifestação já de diversas frentes, incluindo do governo e da Anatel. A AGU se manifestou e defende que as pessoas continuem tendo internet nos celulares, mesmo se a franquia tiver acabado. Pode ser que as pessoas tenham acesso livre à internet, então, nas eleições. Priscila Mazenotti está aqui no estúdio e explica o que a AGU defende nesse assunto, hein?
4: Oi, Dani. A AGU defende exatamente essa gratuidade na internet nos 3 dias que antecedem a eleição, ou seja, a partir de quinta-feira e 24 horas depois do domingo, né, até segunda. Uhum. Cabe ao ministro Cristiano Zanin decidir, porque o Cristiano Zanin é o relator dessa ação que foi protocolada lá no Supremo pelo PV, o Partido Verde, também pela CNTE, que é a Confederação Nacional dos Trabalhadores em Educação. O que, que a AGU está alegando? A AGU diz o seguinte, gente, a participação política precisa ser garantida, assim como o direito à informação. A pessoa tem que poder consultar informações, checar os dados, verificar as notícias, tirar dúvidas, saber onde vai votar, fazer essas consultas, né? É uma proteção material da cidadania, segundo a própria AGU, né? Sim. A Anatel se manifestou, né, disse o seguinte, que está preocupado com o risco de pico de tráfego, né, com essa liberação irrestrita, pico de tráfego que pode interromper o acesso, e ainda completou dizendo que o combate à fake news é um desafio social e não uma questão de conectividade móvel, e que com a internet grátis o usuário pode ficar ali fazendo download de outras coisas, antecipando downloads, também tendo muito acesso a streaming, né? Porque o que a gente sabe? Que a maior parte, grande parte, pelo menos 36%

0: informações.
1: Beijo, gente.
0: Sobre eleições, então, aqui no Repórter Nacional. Faltam 6 dias para o primeiro turno. 12:44. Vamos com uma notícia internacional agora na Espanha, onde milhares de pessoas protestam, viu, acampados desde o fim de semana no centro de Madrid por mudanças na legislação sobre aluguéis e despejos por lá. Movimento que teve início no sábado, isso depois que uma idosa de 87 anos foi despejada do apartamento alugado onde vivia, e aí foi o estopim para esse movimento, né? Como nos conta Luísa Ramos, da Rádio França Internacional.
2: Centenas de manifestantes seguem acampados nesta segunda-feira na Praça Puerto del Sol, em Madrid, em protesto para denunciar a crise habitacional na Espanha. Eles acusam os aluguéis turísticos de curta duração e os fundos imobiliários de causarem alta dos preços e redução da oferta de moradias. O movimento ganhou força após Mari Carmen Abascal, de 87 anos, ter sido expulsa do apartamento onde vivia há 70 anos, depois da compra do imóvel por um grupo imobiliário. O primeiro-ministro Pedro Sánchez prometeu novas medidas para enfrentar a crise.
3: Mari Carmen hizo un vídeo y pidió al gobierno de España y en particular a mí.
4: Mari Carmen fez um vídeo e pediu ao governo da Espanha, em particular a mim, que na próxima terça-feira apresentássemos um decreto-lei para começar a aliviar a situação de emergência habitacional vivida por muitos grupos vulneráveis, pessoas idosas e também milhões de espanhóis e espanholas que também sofrem com a crise da habitação. E eu, Mari Carmen, tenho uma mensagem para você. O governo está trabalhando contra o relógio para apresentar na próxima terça-feira o decreto-lei sobre habitação, porque não é uma questão de ideologia, é uma questão de humanidade.
3: Ideologia é uma questão de humanidade. De humanidade.
0: Essa aí é a fala do primeiro-ministro espanhol Pedro Sánchez, na reportagem, portanto, de Luísa Ramos, da Rádio França Internacional. 12:46 é a hora certa aqui em Brasília. Fique ligado, você vai ouvir ainda hoje.
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0: Mas antes a gente fala de educação, para destacar aqui um assunto preocupante, que é o bullying. Ainda faz parte, né, da realidade de muitos estudantes brasileiros e pode deixar marcas que vão além do ambiente escolar, afeta todo o desenvolvimento emocional. E aí os especialistas destacam a importância da prevenção e do diálogo para enfrentar e evitar esse tipo de violência ou bullying nas escolas, né? Vamos acionar a Rede Nacional de Comunicação Pública na reportagem de Jéssica Paulo, da Rádio Educadora de Salvador.
7: De acordo com dados divulgados pelo IBGE, 4 em cada 10 estudantes de 13 a 17 anos já foram vítimas de bullying no Brasil. A psicóloga da Secretaria da Educação na Bahia, Caterine Oliveira, ressalta que não basta agir somente depois que a violência acontece.
8: Precisamos estar vigilantes aos contextos em que essas situações acontecem com maior frequência, como corredores, recreios, banheiros e outros espaços de convivência. Ao mesmo tempo, é fundamental investir na educação socioemocional, trabalhando permanentemente empatia, respeito às diferenças, ética e convivência.
7: Ainda de acordo com a pesquisa, menos da metade dos alunos entrevistados frequentava uma instituição de ensino que oferecia algum tipo de suporte psicológico. Pensando nisso, a orientadora educacional do Colégio Anchieta, em Salvador, Fernanda Escandura, explica que uma das alternativas encontradas para combater esse problema foi adotar um ciclo de palestras educativas durante todo o ano.
9: A gente recebe um psicólogo parceiro, todos os meses ele traz uma temática referente ao bullying, o cyberbullying, a exclusão social como prática de bullying, a brincadeira, que a partir do momento que não estão todos se divertindo, torna-se um bullying.
7: É fundamental ensinar as crianças e adolescentes sobre a importância de conversar com alguém de confiança. Caso a interferência profissional seja necessária, o SUS oferece atendimento psicológico, como nos Centros de Atenção Psicossocial, o CAPS, e também conta com o Centro de Valorização da Vida, por meio de ligação no número 188, 24 horas por dia, totalmente gratuita. Da Rádio Educadora FM, diretamente de Salvador, Jéssica Paulo, para a Rádio Nacional.
0: Vamos agora ao Rio Grande.

0: Do Norte, onde o governo decretou situação de emergência em mais de 120 municípios, viu? Sem chuvas e com reservatórios de água comprometidos lá no estado. E o repórter Madison Euler está na linha com a gente com mais informações então sobre a situação no Rio Grande do Norte. Madison, boa tarde para você.
1: Oi, Daniel, boa tarde para você e para os ouvintes da Nacional. Olha, são 123 cidades do Rio Grande do Norte que vêm sendo fortemente impactadas aí por causa da estiagem prolongada dos últimos meses, que tem inclusive comprometido as reservas hídricas do estado, e é por causa desse cenário que o governo decretou situação de emergência por seca e estiagem pelo prazo de 180 dias. O decreto que entrou em vigor hoje pode ser prorrogado pelo mesmo período, caso necessário, e o coordenador da Defesa Civil do estado, o Tenente Coronel Alexandre Fonseca, disse que esse mecanismo jurídico é importante aí para intensificar e dar continuidade às políticas públicas do órgão relacionado à seca.
2: É uma ação necessária, principalmente num contexto de uma previsão de um El Niño mais forte, onde ocasiona um agravamento desta seca e o que proporciona as ações necessárias para uma mitigação dos seus efeitos. O próximo passo é remeter este processo à Secretaria Nacional de Proteção e Defesa Civil para o devido reconhecimento.
1: Uma das ações que serão garantidas com esse decreto é o programa de operação de carros-pipa do Ministério da Integração e do Desenvolvimento Regional, que abastece a zona rural de quase 77 cidades do Rio Grande do Norte. O programa atende mais de 88.300 pessoas na zona rural do estado, com cerca de 230 veículos. De acordo com o governo do estado, no último semestre de 2025 e nos primeiros 8 meses deste ano, houve uma diminuição considerável das chuvas, com índices bem abaixo do previsto para o Rio Grande do Norte no período, e essa baixa taxa pluviométrica impactou o volume de água de vários reservatórios importantes para a segurança hídrica do estado. Entre eles, eu cito aqui o açude Itanzi e o Passagem das Traíras, que estão praticamente secos, com índice abaixo de 0,35%, e os Angarelhas, que está com 2,2% de sua capacidade hídrica. O decreto também leva em consideração a grave situação hídrica configurada em vários municípios, e até o final do ano, essa estiagem forte deve causar impacto em mananciais que abastecem cidades de Currais Novos, Equador, Parelhas, Carnaúba dos Dantas, São João do Sabugi, Jardim do Seridó, São José do Seridó e Ouro Branco, e estima-se aí que cerca de 63 mil moradores são impactados somente considerando a área urbana dessas cidades. Daniel, volto com você.
0: Perfeito, Matos, muito obrigado, viu? Atualizando para a gente aqui as informações sobre a situação no Rio Grande do Norte. Meio-dia 52. Agora a gente pega uma carona no Dia Mundial do Turismo, que foi ontem, para falar sobre as mulheres que viajam sozinhas. Olha só, um guia foi elaborado justamente para aumentar a segurança e autonomia das mulheres viajantes. Solimar Luz está na linha com a gente com mais detalhes então dessa publicação. Solimar, que tem aí dicas, planejamento de roteiro, cuidados em transportes por aplicativo e hospedagens. Conta para a gente. Muito boa tarde para você.
3: Oi, Daniel. Boa tarde para você. Boa tarde a todos. O Dia Mundial do Turismo foi criado pela ONU, né? A data chama a atenção aí para o papel da atividade na vida das pessoas e também das comunidades. Diante dos avanços tecnológicos, sociais e culturais, o turismo tem se tornado cada vez mais dinâmico e personalizado, né? A gente tem observado muito isso. Para poder atender diferentes públicos, como de mulheres que, seja trabalho ou por lazer, têm viajado, Daniel, cada vez mais e muitas vezes sozinhas. Mas a segurança ainda pesa, viu, na escolha do destino. Um levantamento realizado pelo Ministério do Turismo, em parceria com a Unesco, mostra que 6 em cada 10 mulheres dizem já ter desistido de uma viagem por medo justamente da violência. E para melhorar as condições de viagem desse grupo, o Ministério do Turismo disponibiliza em seu site o Guia para Mulheres que Viajam Sozinhas. Esse guia traz orientações sobre planejamento, transporte, hospedagem e canais de apoio também para viajar com mais autonomia e segurança. Em cada capítulo, Daniel, é possível conhecer histórias,

0: histórias, saber mais sobre o perfil das viajantes, entender as dúvidas e os medos mais comuns também, além aí de receber dicas de segurança para todas as etapas de uma viagem, um guia bem completo e todas as dicas, né, das etapas de uma viagem, entre hospedagem, transporte, também conhecer os direitos de cada viajante, tudo isso tem aí nesse guia, que pode, então, ser visto, né, ser acessado pelo site do Ministério do Turismo. Eu volto com você, Daniel.
1: Perfeito, Solimar, muitíssimo obrigado, viu, pelas informações. Bom trabalho para você. E agora a gente vai falar da Bahia. Olha só, o assunto é sério. Integrantes da torcida organizada Bamor, do Bahia, foram presos por suspeita de tortura física e psicológica dentro da sede da torcida organizada. Pelo menos é o que diz a denúncia do Ministério Público, que cumpriu mandados em Salvador. E tem mais crimes, inclusive, sendo investigados, como nos conta Gabriel Corrêa, ao vivo. Boa tarde para você, Gabriel.
2: Olá, Daniel. Boa tarde para você e para os ouvintes também. Daniel, pois é, dessa vez os relatos que levaram aos mandados de prisão são de tortura física e psicológica contra pelo menos duas vítimas, em julho deste ano. As pessoas foram obrigadas a confessar supostas irregularidades por meio de agressões, ameaças, sufocamento e afogamento por várias horas com a utilização de objetos cortantes e contundentes, como tacos de beisebol. Segundo o governo da Bahia, também são investigados crimes de roubo, extorsão, ameaça e associação criminosa. Já a promotoria destacou que entre os alvos dos mandatos está um policial militar, além de integrantes da presidência e da diretoria da torcida organizada do Esporte Clube Bahia. Daniel?
1: Ô Gabriel, as torcidas organizadas aí dos times baianos têm se envolvido, né, em outros crimes de repercussão nos últimos tempos.
2: Pois é, infelizmente. No mês passado, no clássico entre Bahia e Vitória, o torcedor do Bahia, Alexandre Borges, de 28 anos, foi morto a facadas horas antes da partida. Segundo a polícia, ele foi surpreendido por membros da torcida adversária. 6 homens foram presos em flagrante, suspeitos de envolvimento também na morte de outras 4 pessoas. E em março, 7 membros da torcida organizada do Bahia foram presos pela Polícia Civil, acusados de envolvimento na tentativa de homicídio de um torcedor do Vitória. Em outro caso, Daniel, 4 anos atrás, o ônibus com os jogadores do próprio time do Bahia foi atacado em Salvador e agora os 4 integrantes da torcida organizada serão submetidos a júri popular. Os 4 são acusados de tentativa de homicídio qualificado por causa do uso de artefatos explosivos. A gente se lembra, em 2022, o jogador Danilo Fernandes sofreu ferimentos no rosto e nas pernas e precisou fazer uma cirurgia no olho. Já o jogador Matheus Bahia ficou machucado nos braços, no rosto e nas pernas. A data do júri agora só será agendada após o trânsito em julgado. Daniel, a gente tentou contato com a torcida do Bahia, ainda sem resposta. Eu volto contigo.
1: Tá certo, que coisa, hein, Gabriel? Violência no futebol é um problemão e a gente tá destacando aí na Bahia, onde isso vem ocorrendo aí com intensidade nos últimos tempos. Obrigado pelas informações.
3: Esportes.
1: E agora a gente fala com outro Gabriel, o Bruno, que tá aqui ao meu lado para falar de futebol. E não é deles, não, é das jogadoras de futebol, porque o futebol feminino, né, Gabriel, ganha hoje uma nova lei, é isso? Conta pra gente.
4: É isso mesmo, Daniel. O futebol feminino aqui no Brasil vai ganhar prioridade na política de esporte, né? Lembrando que estamos aí há cerca de 9 meses para o início da Copa do Mundo de futebol feminino aqui no Brasil. Uhum. É um projeto de lei que foi aprovado pelo Congresso no início de setembro, né, deste mês, e exige, por exemplo, um plano de legado social, esportivo e financeiro da Copa e também a promoção de condições para a profissionalização da modalidade. Por exemplo, a inscrição de atletas amadoras na primeira divisão nacional vai ser limitado a 4 por equipe, aí depois vai reduzindo isso gradualmente até que só participem atletas profissionais. Nas outras divisões também há uma limitação. O governo também deverá, por exemplo, estimular a igualdade salarial e a participação de mulheres na gestão e na arbitragem. O projeto também determina a adoção de ações aí para combater a discriminação, intolerância e violência contra as mulheres no esporte. Esse é um projeto de lei aprovado no Congresso Nacional, vai ser sancionado aí pelo presidente Lula hoje, lá num evento na base aérea aqui de Brasília, porque na sequência ele já viaja e tem agenda oficial lá em Belém do Pará, onde vai visitar o Hospital São João de Deus. Daniel?
1: É, a presença feminina cada vez mais forte no futebol, afinal de contas é a nossa grande paixão nacional. Gabriel, obrigado pelas informações. A gente destaca também a seleção brasileira masculina, que volta a campo amanhã, hein? O Brasil enfrenta novamente a Austrália, 7 da manhã, no horário de Brasília, agora em Brisbane. Lembrando, né, que no primeiro amistoso entre as equipes, na sexta-feira, houve um empate em 1-1, e agora, para esse segundo jogo, o técnico Carlo Ancelotti deve fazer mudanças na formação da equipe. Meio-dia 59 em Brasília, o Repórter Nacional fica por aqui com trabalhos técnicos de Thiago Coelho, e você confere lá as nossas reportagens todas no site da Rádio Agência. Pode nos seguir também no Instagram, @RadioNacionalNoticias. Uma ótima tarde e uma excelente semana para você. Tchau!
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1: Olá, olá, muito boa tarde para você que está ligadinho com a gente aqui em Nacional Brasília, 96,1. Tudo bem com você? Na paz e na tranquilidade? Eu espero que sim, né? Segundona hoje. E começando aqui o nosso programa para trazer os destaques, aqueles eventos que rolam pela nossa cidade, na nossa agenda cultural e também no nosso bate-papo. O programa tem na produção Janira Goulart e Denise Oliveira, na mesa de som Rafael Tomás. Eu sou Marcelo Ferreira, lembrando 61996572138, esse é o nosso WhatsApp para você mandar a sua pauta e divulgar o seu trabalho aqui. Ou então espaçoarte@ibc.com.br. Hoje a gente bate um papo com o Bando. O grupo está de volta na ativa com o novo EP autoral Eu, Você e Mais Nada. Com 6 faixas inéditas, o projeto tem participações de Marceleza, vocalista do Mascavo, da percussionista Larissa Humaitá e da cantora Thalys. Daqui a pouco a gente conversa com eles aqui no estúdio. Vamos começar o programa de hoje aqui, então, ouvindo lançamento aí do grupo, o Bando, Eu, Você e Mais Nada, a música que dá nome a esse projeto, a esse EP, sobre o qual a gente vai falar daqui a pouquinho.

0: Muito bem, tá aí a gente curtindo o som do Bando, que vai bater um papo com a gente já daqui a pouquinho. Essa música, Eu, Você e Mais Nada, é o título do novo trabalho aí do grupo. A gente já explica tudo para você que tá ligadinho com a gente.
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0: Abrindo a programação do Clube do Choro esta semana, o músico JC Dátoli nos deixou um convite. Vamos ouvir.
3: Olá, caros ouvintes. Aqui é JC Dátoli, cantor, violonista e compositor. Gostaria de convidá-los para o show Encantos Musicais, que farei no Clube do Choro de Brasília no próximo dia 29, terça-feira, às 20h30. Estarei acompanhado de uma banda incrível. Faremos uma viagem no tempo percorrendo estilos diversos de canções brasileiras e internacionais, como músicas românticas, bossa nova, bolero, foxtrot, shot. Será realmente uma noite inesquecível. Os ingressos estão à venda na bilheteria digital, portanto, não deixe para a última hora.
0: E o Cine Brasília recebe esta semana uma mostra de curtas realizadas por Pontos de Cultura e Grupo Camerata Caipira, dedicada à cultura de Pirenópolis. A artista Isabela Rovo faz o convite.
4: Olá, pessoal. Aqui é Isabela Rovo. Quero convidar todos vocês para a Mostra Goiana de Curtas, Meia Ponte e Pé Rachado, que acontece no dia 30 de setembro, às 7 da noite, no Cine Brasília. A programação é gratuita e reúne 3 documentários que valorizam personagens e histórias importantes da cultura popular de Pirenópolis. São histórias de memória, tradição e resistência, contadas a partir de uma poeta, de um mestre da Folia de Reis e de um escultor popular. Para fechar a noite, tem show com a Camerata Caipira no foyer do Cine Brasília. Uma noite para celebrar Pirenópolis, sua gente, sua memória e a riqueza da cultura popular brasileira. Espero vocês.
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0: Bom, eu falei, né, aí abrindo o programa de hoje, sobre o nosso bate-papo, nossa entrevista com o Bando. E os representantes estão aqui com a gente. Diogo Vilar, vocalista, compositor, violonista. Boa tarde, Diogo.
5: Boa tarde. Beleza? Obrigado pela oportunidade, pela parceria mais uma vez.
0: Seja bem-vindo aqui à Rádio Nacional. Victor Tadeu. Fala, Victor. Boa tarde.
6: Boa tarde. É um imenso prazer para a gente estar aqui com vocês nessa
0: maravilha.
6: Rádio maravilhosa.
0: Na banda você é o baixista.
6: Exato.
0: Muito bom.
5: E o animador também.
6: E dançarino também.
0: Dançarino. Multifacetado aí o Victor.
6: É,
0: mas legal. Gente, vamos falar um pouco sobre esse projeto, o trabalho, né, do Bando, e em seguida a gente vai falar sobre o novo EP, que é o Eu, Você. Mais Nada, a gente já ouviu a música que dá o título aí ao EP. Mas vamos apresentar um pouco o grupo aí pra galera que tá ouvindo
5: então,
0: a Rádio Nacional.
5: Mais uma vez é um prazer, né? O Bando tem 15 anos, a gente tá comemorando essa data de 15 anos de existência com esse álbum novo. Nós sempre demos muita atenção para esse lado do autoral, do som de Brasília autoral, que eu acho que é uma coisa muito importante. Aqui na cidade a gente tem bandas tão icônicas, tão características do som daqui. E a gente é mais uma delas, aspirante a ser raiz de Brasília. Então há 15 anos que a gente está nisso, estamos lançando o nosso 5º álbum, né? Sempre com essa pegada brasiliense de som, misturando reggae com pop rock, que eu acho que está muito no DNA da cidade. Somos daqui e a gente é muito orgulhoso de fazer isso.
0: Você sabe que recebendo o pessoal aqui, né, a gente conversa com gente da velha guarda, da nova guarda da música, de todos os gêneros, né, não só do rock. E aí o pessoal fala sempre do rock 80, né, aquela galerinha ali do Legião Urbana, etc. Mas tem a galera que veio antes, inclusive, anos 70, já fazendo rock de Brasília. Mas independente se foi ali ou nos anos 2000 já ou para cá, de alguma forma o artista ele está construindo ainda essa arte de Brasília, né?
5: Exato.
0: Essa coisa de construção de Brasília. É claro, ali os candangos tiveram seu papel, mas de alguma forma os artistas estão construindo essa arte de Brasília até hoje, porque é algo dinâmico, né?
5: Exato. E
6: nunca vai parar, na verdade, né?
0: Não é?
6: É sempre uma parada que constante.
5: Brasília é miscigenada, né? Assim, a Brasília é misturada. Então, a cultura brasileira ela foi construída na mistura do Brasil todo. Então, acho que é constante esse processo de de inovação, claro, e etc. Uhum. Brasília tem essa pegada do rock nacional devido ao movimento dos anos 80, né, que foi muito forte aqui. E isso só fez bem pra gente, porque claro, definiu um DNA, uma característica assim, a ser seguida. Hoje a gente, na verdade, se você for pegar popularmente falando, a gente é a capital do pagode hoje, por exemplo.
0: Pois é, né? Forte é. O movimento aqui também.
5: Exatamente.
0: Né? Legal. Ô, Victor, e agora você, pessoalmente, né? Quando foi que você falou, cara, vou ser músico, quero viver disso?
6: Cara, na verdade, isso é uma história bem longa, na verdade. Porque meu pai, ele era músico, ele era baixista, ele já trabalhava com o Diogo há muito tempo. No bloco Eduardo e Mônica, ele era baixista do bloco. Meu pai, ele infelizmente, ele veio a falecer em 2023, só que eu tô aí tentando seguir um pouquinho do legado que ele deixou, entendeu?
0: Então você já ouvia em casa, já curtia já, som e tal.
5: Cláudio, o Claudão era um monstro da
6: ele
5: música.
6: Ele era músico aqui de jazz, né? Ele era baixista de jazz. Então, desde criança, ouvindo standards de jazz, ouvindo os clássicos de rock também, porque ele também gostava. Ele não era muito roqueiro, igual eu. Mas ele sempre gostava. Aí tamo aí. Eu entrei no bando em novembro, não foi, Diogo?
5: Eu peguei pra criar. O Claudão falou assim, ó, cuida do meu filho.
6: Pegou pra criar. Não.
0: Como é que tá sendo a experiência de tocar no, em grupo, assim, na banda e tal? Ou cara, no bando?
6: O Diogo, eu já conheci ele de anos, na verdade. E a gente sempre teve uma amizade. Só que, sei lá, de uns 2 anos pra cá, não foi, Diogo? Que a gente começou a ficar mais próximo, a gente velho, trabalhava junto, mas nada muito concreto, tipo, estou na banda. Maravilha. Mas velho, tá sendo maravilhoso.
5: E tem que dar uma rejuvenescida também, o bando, né, cara? O Vitor é um cara dessa geração nova, com pensamentos novos. Acho que a gente tem que reciclar muita coisa também, principalmente na música, cara. A gente tem que estar se atualizando. Eu sempre acreditei muito nessa questão da renovação, cara, né? Se você ficar muito preso ao tempo ali, você acaba até perdendo o gosto pelas novidades.
0: Cara, né? Isso gera uma polêmica, né? Porque principalmente eu ouço a galera da minha idade aí pra mais falando, antigamente tinha música boa. Mas, cara, imagina a gente ouvindo Francisco Alves até hoje,
5: não,
0: né?
5: Não.
0: Claro, teve o mérito dele, maravilhoso, mas cada um no seu tempo, né? Queira a gente ou não, vai haver mudanças, né?
5: Vai, e assim, tem muita coisa boa surgindo também.
0: Com certeza.
5: Porque tem muita gente que fala que não, né? Que nem você falou sobre o pessoal valorizar muito o passado e deixar o presente passar e a gente esquecer o presente que a gente tá vivendo. E tem muita coisa bonita que tá acontecendo. Tem muito artista novo que é muito interessante aqui da cidade mesmo, cara. Trabalhos lindos, autorais, da cidade, de todos os estilos musicais. Movimentos como Sarau Secreto, outros.
6: Tem muita gente que fica muito preso em nostalgia também.
0: Saudade.
6: E aí acabar... Você sabe que... Escuta uma música hoje, essa música é uma droga, alguma coisa assim.
0: Mas você fica preso em nostalgia. Qual é a justificativa para isso? Quando a gente, eu, moleque, a minha adolescência foi ali nos anos 80, né? Eu sou dos anos 70, mas eu comecei a curtir música mesmo, que foram significativos para mim nos anos 80. Falei, cara, naquela época eu não tinha conta para pagar, velho. Qualquer coisa que tocava eu tava curtindo. Então a minha vida era boa, e não necessariamente que todas as músicas da época também eram boas, né?
5: Exatamente.
0: Então a gente se divertia com a Barata Carga lá do...
5: Eu acredito muito que música é momento, cara. Música, eu tenho muito esse negócio de você ligar o que você ouve a um momento bacana, um momento triste, um momento frio, mas você liga a música a isso, né? Então...
0: Vamos fazer o seguinte, a gente vai falar mais aqui do EP, mas eu gostaria, já que vocês estão aqui equipados, dá pra fazer uma palhinha pra gente ao vivo?
5: Dá, vamos fazer uma lágrima.

0: Foi muito bom.
1: Obrigado.
0: Vamos falar sobre Eu, Você e Mais Nada, né? A realização aí desse EP. Já tá lançado, já tá nas plataformas.
1: Lançado super bem, cara. Assim, a gente teve, comentando antes de começar a entrevista aqui sobre isso, que a gente teve até um susto pro lado bom de tanto que esse álbum repercutiu e fora. Legal, hoje, né? A gente tá com mais ouvintes até em São Paulo do que em Brasília, pelos números que a gente tem hoje, o acesso aos números de streaming, play, essas coisas. A gente acabou de ganhar pela distribuidora como artista do mês. Ganhamos
0: um ontem.
1: Foi super legal, assim, entre milhares de artistas. Então, pra gente é muito importante isso. Eu digo até pessoalmente pra mim, porque eu tô há muitos anos nessa luta. E é muito legal quando você lança um negócio novo e te dá aquele gás que parece que você, quando você tinha 15 anos, 18 anos de idade ali, que a coisa dá um gás pra você. Então, esse trabalho, ele realmente foi surpreendente pra gente e estamos no gás. E ano que vem vai ter outro álbum. A gente tá,
0: pô, massa,
1: tá super feliz com
0: olha
1: isso.
0: Que ano que vem tá aí, né, cara?
1: Pertinho. Agora, né?
0: Daqui a pouco.
2: E a recepção do público também do nosso álbum foi maravilhosa, né?
1: Maravilhosa.
2: A gente fez um show de
1: lançamento
2: oficial do álbum lá no Santelago. Inclusive, um beijo, Oswaldinho, viu?
1: Esse beijo, cara, Oswaldinho. É um grande parceiro da música de Brasília.
2: O calor do público lá. Em relação a gente, maravilhoso. Muito carinho, massa, muito carinho.
1: Todo mundo cantando as músicas.
0: E por falar em parceiros, no álbum vocês têm parcerias aí, né?
1: Temos. Uma delas é muito, muito lendária pra gente, assim, que é o Marceleza, cara. Que foi um cara que, assim, eu conheci através do nosso trabalho com o Eduardo e Mônica. Ele cantou algumas coisas com a gente. Aí eu fiz o convite pra ele. Marceleza, tem umas composições aqui, eu queria muito... Porque ele também faz parte dessa geração da cidade que estourou nos anos 90 ali, né?
0: É.
1: E, pô, Anjo do Céu, aquelas músicas icônicas do Mascavo. E, cara, ele tipo, na hora que ele ouviu, ele falou, cara, quero cantar essa daqui, adorei a música e tal. E gravou, um cara super legal, viramos amigos.
0: Uhum.
1: É, Larissa Maitá, que é uma percussionista da cidade, que é uma lenda.
0: A gente sempre ouve ela aqui. Eu falei, ela tá também correndo... Porque a gente sempre vem alguém aqui, fala de um trabalho, a gente tem a percussão da Larissa Maitá,
1: Cara,
0: tá girando pela cidade.
1: Virou com referência,
0: galera, super, sim.
1: Tocou agora no final da turnê do Natiruts, ela tava tocando com eles também. Então virou referência. E a Thalys, cara, também, que foi pro programa de TV, que também é uma super cantora. No audiovisual que a gente tá lançando desse trabalho, também tem Elaine Doria, que é uma outra cantora da cidade maravilhosa da banda brasiliana. Então, a gente tem muito essa característica de trazer músicos da cena para gravar os nossos trabalhos autorais também.
0: Massa.
1: Então, um dos papéis do banda é a gente trazer o mercado da música de Brasília para dentro do nosso trabalho.
0: Lágrimas e Solidão, que tem uma Marceleza.
1: Exatamente.
0: Vamos ouvir, Rafa, um trechinho pelo menos. Tá bom.

0: apagar.
1: Oh, muito legal, tá aí, Lágrimas de Solidão. Essa música, essas que nós ouvimos vocês aí, tem aquela coisa do... que antigamente a gente falava, pô, é uma música muito radiofônica. Ela é uma música agradável, né? Então é uma fórmula que realmente tem tudo aí para estourar, como já está sendo sucesso, né? Porque é uma fórmulazinha que é agradável, é gostoso. Muito bem, aliás, muito bem feito o trabalho, né? O trabalho de estúdio, essa coisa foi feita onde?
2: Cara, a gente fez na produção do Todd Henrique, que virou, além de um grande parceiro musical, virou um grande amigo, assim, porque... E é um dos caras mais talentosos hoje da cena em Brasília. Ele é diretor musical de um projeto que a gente é fã, até já falei o nome dele aqui, é o Sarau Secreto,
1: uhum.
2: Que está movimentando essa cena cultural de Brasília, de cantores, de músicos, muito interessante. Uma galera que está fazendo um trabalho bonito é o Todd, e assim, até fica nosso agradecimento.
3: Um beijo, Todd.
2: Pelo super trabalho que ele produziu. Ficou realmente, legal, a gente
1: bom,
2: ficou,
1: hein?
2: Muito satisfeito, cara.
1: Quando você, Victor... pegou para ouvir na condição de alguém que vai ouvir mesmo, sentar e ouvir. Qual foi o impacto? Como
3: você
1: é que
3: diz
1: isso?
3: O trabalho final.
1: O trabalho final. É aquela coisa de, putz, poderia ter melhorado aqui ainda, ou caramba, ficou muito bom.
3: Cara, eu vou te ser bem sincero com você. Eu evito um pouco escutar as coisas que eu gravo, porque eu sou muito perfeccionista, sacou? Uhum. Aí eu fico, nossa, eu poderia ter feito alguma coisa assim. Mas eu tô muito satisfeito com o que a gente fez,
1: tá.
3: Independentemente de qualquer coisa. Mas eu tenho esse probleminha.
2: Acho que isso é mal de música.
3: É mal de música.
2: Eu também. É. Até eu escutar uma música inteira demorou.
3: Eu fui escutar com a Gina,
1: Eu vi uma vez, eu não vou saber, não vou lembrar mesmo, minha memória é péssima aí, sobre um escritor que falou isso, cara, que o livro nunca fica pronto, você publica o que tá lá. Porque senão você não vai publicar nunca, né?
3: Você fica o tempo todo tentando melhorar.
2: Até meu sócio, né, Eduardo e Mônico, Marquinhos, é um caso desse. Ele escreve a música, ele grava, ele produz, ele demora 6 anos para lançar. E ele não tá, ele tem que lançar, Marquinhos. Acho que todo músico é assim, cara.
1: O Eduardo e Mônica já se tornou...
2: patrimônio.
1: A cara da cidade,
2: né?
1: Patrimônio,
2: cara,
1: também, né?
2: A gente,
1: né?
2: Virou tradicional.
1: Legal isso, né?
2: Eu, eu costumo falar que meu sonho era ser o Renato Russo e eu virei o Joãozinho 30.
1: Ficou muito legal, porque assim, passagem obrigatória no Carnaval do Brasil.
2: É um projeto muito feliz.
1: É um bloquinho muito legal, né? De ir, que a galera curte pra caramba, né? Todo
3: legal.
1: Público.
2: Cai naquele negócio do 30 a mais que a gente tava falando, cara, que tinha uma lacuna. Uhum. E a gente pegou essa lacuna assim na veia, cara. Foi muito legal.
1: Muito bom. Na internet é Oficial Ubando no Instagram.
2: Oficial Ubando, de lá você tem acesso a todas as nossas redes de streaming, né? Spotify, YouTube, etc, etc. Vai ser uma honra receber todos vocês aí que
1: maravilha.
2: Quiserem conhecer.
1: Me explica uma coisa, como é que está funcionando hoje para vocês? Porque antigamente você fala, compre o CD, compre o LP, hoje está lá nas plataformas. A gente tem ouvido muita reclamação sobre monetização lá, né? Que é um negócio muito difícil. Pequeno. Então hoje, a produção, o trabalho, qual é o papel de um álbum?
2: Olha,
1: gravado pela
2: aí banda? Você foi no assunto hoje que para mim, e acho que para todo meio musical, é o mais delicado. A gente está passando um momento de indefinição por conta disso. Antigamente a gente tinha o problema de você ter que comprar um álbum, comprar um CD, etc.
1: Uhum.
2: Cara, eu estava comentando isso com o Vitor na vinda. Há 15 anos atrás, todos os bares e casas, eu vendia CD, a gente vendia, botava a banquinha ali, vendia, e a gente tinha aquela captação. Vendia, sei lá, 20, 30 CDzinhos ali, você conseguia uma grana, e era legal, porque hoje em dia, cara, você depende tudo do número que a plataforma te impõe.
1: Uhum.
2: Por outro lado, a plataforma ela te impõe uma divulgação muito maior.
1: Um alcance muito maior.
2: É impressionante, assim. Hoje a gente tem números que a gente está sendo ouvido na Austrália, no Japão, em Portugal.
1: Isso
2: é muito doido.
1: É.
2: E coisa que nunca a gente poderia sonhar. Mas você tem que pesar muito bem esse assunto. Porque assim, financeiramente não é viável, mas se você for pegar lá para frente, pode ser. Porque se você viabiliza financeiramente o seu canal no YouTube e tal...
1: Sim.
2: Que é um problema se viabilizar, tornar monetizável. Você conseguindo fazer isso, você já muda uma chave financeira.
1: Entendi.
2: Então, assim, é um assunto complexo.
1: É uma concretização também como grupo, né? Eu acho que o trabalho, o álbum...
2: Exato,
1: né?
2: Exato.
1: Ainda faz parte dos passos que,
2: claro.
1: Que uma banda almeja, né?
2: Para mim, uma banda... Que almeja ser uma banda mesmo, assim, ela tem que fazer o autoral, cara. Ela tem. Porque só assim você vai conseguir mostrar o que realmente é a sua cara, o seu DNA.
1: Uhum.
2: E criação, cara. Criar coisa
1: nova. Eu acredito que deva ser mais prazeroso também, né? Tocar
2: infinitamente
1: algo que você se lembra da primeira vez que você pensou naquela música e teve a ideia e você tá ali.
2: Cara, tocando. A sensação de você ouvir, isso eu falo por mim, assim, é a sensação de você ver uma galera comprando o teu show para ir cantando as tuas músicas, ela é impagável. Uhum. Perto do que você chegar numa Maravilha. Casa de show e fazer um Legião Urbana, que é muito legal também.
1: Uhum.
2: Mas é impagável a pessoa cantando a tua música. Pô, é impagável.
1: Imagina. Victor Tadeu, baixista de Ubando. Valeu, Victor. Obrigado aí pela visita aqui no estúdio.
3: Eu que agradeço, velho. Espero vê-los muito em breve.
1: Parabéns aí pelo trabalho de vocês, está muito legal.
2: Obrigado.
1: O EP Eu, Você e Mais Nada, Diogo Vilar. Valeu demais pelo papo.
2: Muito obrigado mais uma vez. Aqui ó, a gente se sente em casa sempre. Obrigado.
1: Maravilha. Oficial Ubando de lá, então o pessoal vai saber tudo sobre vocês.
2: Tudo.
1: YouTube, Spotify, etc.
2: Vai ver a cara bonita do Vitão nas redes.
3: A nossa, né?
1: Maravilha. Bom, nós temos um minuto e meio. Vocês podem fechar, ouvir, tocando ao vivo pra gente aqui?
2: Vamos fazer
1: Maravilha.
2: Um agente que você gosta? Aí, ó.
1: Gente, Ubando. Vai lá, siga, conheça, perto esse trabalho. Valeu, gente. Obrigado. Amanhã a gente volta à 1 da tarde.

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0: Muito bem, nós ouvimos Ednardo, dele e Climério, Enquanto Engoma a Calça. Gal Costa, do Djavan Azul. Lô Borges, de Beto Guedes, Fernando Brant e Ronaldo Bastos, Feira Moderna.
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0: 1h43, Roberta Sá, essa moça tá diferente.

0: Você ouviu o Sérgio Brito, aliás, a música do Sérgio Brito, com toda a banda Titãs interpretando o Epitáfio. Márcia Castro, de Lucas Santana e Guilherme Abis, Partículas de Amor. Roberta Sá, do Chico Buarque, Essa Moça Tá Diferente.
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0: Chico Buarque, Mulheres de Atenas.

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1: Agora são 2 horas em Brasília. Muito boa tarde, eu sou Daniel Ito e este é o Nacional Notícias com o destaque do momento. Vamos com informações sobre o fim das bets que foi anunciado na sexta-feira pelo governo federal. E aí, como esperado, né? A medida não agradou as plataformas de apostas que vêm lucrando com essa atividade aqui no país. E aí, duas entidades que representam as bets no Brasil já foram à justiça. Ação encaminhada hoje ao Supremo Tribunal Federal já foi distribuída e está nas mãos do ministro Luiz Fux. E o repórter Gabriel Brum está aqui ao meu lado ao vivo com mais detalhes sobre essa ação. Gabriel, muito boa tarde.
2: Boa tarde, Daniel. Boa tarde a todos. As entidades querem que os efeitos da medida provisória sejam suspensos, né? Até que o Congresso Nacional faça a análise ou até o julgamento da ação para garantir a manutenção das operações. Ainda pedem que os ministérios da Fazenda e da Justiça, a Anatel, o Banco Central, a Caixa e o Comitê Gestor da Internet não derrubem autorizações, bloqueiem sites e aplicações ou interditem também pagamentos. A peça foi apresentada pela Associação Nacional de Jogos de Azar e pelo Instituto Brasileiro de Jogo Responsável, que consideram a medida provisória inconstitucional. Segundo elas, a proposta não demonstrou a urgência necessária para uma MP, não contou com estudos técnicos dos impactos e pode reduzir a confiança no ambiente de negócios do Brasil. Na ação, as entidades indicam dados do Sistema de Gestão de Apostas do Ministério da Fazenda, que mostram que os aportes nas plataformas de apostas caíram de R$22,5 bilhões em outubro de 2025 para R$13 bilhões em junho deste ano. Isso provaria que não houve um aumento que justificasse o encerramento repentino de um mercado regulado. Ainda de acordo com a ação, o Brasil tem 85 empresas de bets autorizadas que pagaram R$30 milhões para operar no país cada uma. Aí a medida criaria o risco de o governo ter que devolver o dinheiro totalmente, aí no valor de cerca de R$2,5 bilhões. E agora há pouco, a Advocacia Geral da União pediu ao ministro Luiz Fux 72 horas para se posicionar aí nessa ação, Daniel.
1: Perfeito. Argumentos aí então das entidades que representam as bets aqui no país. Vamos ver o que vai fazer o ministro Luiz Fux diante desse pedido para a AGU se manifestar. Obrigado, Gabriel, pelas informações ao vivo aqui no Repórter, aqui no Nacional Notícias.
2: Boa tarde.
1: Boa tarde para você também. 2 horas e 2 minutos. Próxima edição às 3 horas.
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10: Vamos seguindo aqui na Rádio Nacional, agora tem Caetano Veloso, A Luz de Tieta.
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0: Nós ouvimos Tereza Cristina, Marisa Monte, Pedro Baby, Beijo Bem, música de Adriana Calcanhoto, Zeca Baleiro e Naузete, do Zeca, Banguela, Caetano Veloso, dele, A Luz de Tieta.
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0: Ouça agora Zizi Posse, A Paz.

Nós ouvimos Tim Maia, do Gilberto Gil, aquele abraço, Maria Gadu, dela, Altar Particular, Zizi Posse, de João Donato e Gilberto Gil, A Paz. 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Milton Nascimento, Tom Jobim Trio, Jobim Trio, Cais.

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1: Nós ouvimos Lenine e Gog, A Ponte, composição de Lenine e Lula Queiroga. Tivemos

0: Marcelo Genesi, dele Show de Estrelas, antes Vinícius Cantuária, Cheio de Amor. Ouvimos também Cássia Eller com Nando Reis, ao vivo, do Nando Reis, Relicário.
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0: Paulinho Mosca, outra volta do parafuso.

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1: Agora são 3 horas no horário de Brasília. Muito boa tarde, eu sou Daniel Ito e este é o Nacional Notícias com destaque do momento. E é o seguinte, o ministro do STF, Flávio Dino, pediu hoje ao presidente da corte, ministro Edson Fachin, que leve ao plenário a decisão que restabeleceu nas redes sociais aquelas publicações em defesa de Nossa Senhora Aparecida como padroeira do Brasil. E o Gésio Passos está aqui no estúdio ao meu lado para explicar para a gente que, caso esse pedido seja aceito, o assunto vai ser discutido então, né, Gésio, por todos os ministros.

0: ministros do Supremo, né? Boa tarde para você.
1: Isso mesmo, Daniel. Boa tarde, ouvintes. Olha, Dani, no pedido, o ministro Flávio Dino argumenta que caso envolva temas sensíveis relacionados à liberdade de expressão, à liberdade religiosa e ao debate público durante o período eleitoral. O ministro também alertou para o risco de remoção em massa de conteúdo sobre o tema, especialmente às vésperas do feriado de 12 de outubro. A solicitação ocorre um dia depois de Dino derrubar uma decisão do ministro André Mendonça. Ele havia determinado a retirada de uma publicação do humorista Antônio Tabet na plataforma X, a pedido do senador Flávio Bolsonaro. Na publicação, Tabet afirmava que uma família miliciana estaria atacando Nossa Senhora Aparecida. Os advogados do humorista sustentam que a postagem não citava nominalmente o candidato, nem familiares, e classificaram a medida como censura prévia. Flávio Bolsonaro, que é candidato à presidência da República, também pediu a remoção de mais de 1.000 publicações relacionadas a esse tema nas redes sociais. Ele nega ter defendido qualquer proposta para retirar Nossa Senhora Aparecida o título de padroeira do Brasil. É com você, Daniel.
0: Tá certo. Então, o caso agora vai ser decidido pelo Fachin, presidente da corte, se leva ou não esse assunto para ser discutido no plenário do Supremo. Gésio, muito obrigado pelas informações ao vivo, aqui no estúdio, 3 horas e 2 minutos. Esse foi Nacional Notícias, próxima edição às 4 horas. Preste atenção.

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7: Aqui na Rádio Nacional, a gente começa essa hora com Paulinho da Viola, Vai Dizer ao Vento.

0: João Bosco, Terra Dourada, composição do João Bosco. Maria Bethânia, Santo Amaro, de Roque Augusto, Ferreira e Delcio Carvalho. Elba Ramalho, de Luiz Gonzaga e Zé Dantas, Xote das Meninas.
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0: Canto em Qualquer Canto, Nausete e Itamar Assunção.

0: Nós ouvimos Fred Martins, dele Marcelo Diniz, Doce Amargo. Nausete e Itamar Assunção, de Luiz Tati, Canto em Qualquer Canto.
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Zé Ramalho, dele, Garoto de Aluguel. Antes, Alice Caymmi, Princesa, música de Márcio Nepomuceno. E do Benedito, de Chico César, Pensar em Você. 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Clara Nunes, Canto das Três Raças.

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1: Agora são 4 horas em Brasília. Boa tarde. Eu sou Bianca Paiva e este é o Nacional Notícias, com o destaque do momento. Vamos falar do Rio Grande do Norte, que decretou situação de emergência em mais de 120 municípios. Isso devido à falta de chuvas. Os reservatórios de águas já estão comprometidos no estado. E quem tem os detalhes é Madison Euler.
2: O decreto, que entrou em vigor nesta segunda-feira, pode ser prorrogado pelo mesmo período, caso necessário. O coordenador da Defesa Civil do Estado, tenente-coronel Alexandre Fonseca, disse que o mecanismo jurídico é importante para intensificar e dar continuidade às políticas públicas relacionadas ao órgão.
3: É uma ação necessária, principalmente num contexto de uma previsão de um El Niño mais forte, onde ocasiona um agravamento desta seca e o que proporciona as ações necessárias para uma mitigação dos seus efeitos. O próximo passo é remeter este processo à Secretaria Nacional de Proteção e Defesa Civil para o devido reconhecimento.
2: Uma das ações que serão garantidas com o decreto é o programa Operação Carro-Pipa, do Ministério da Integração e do Desenvolvimento Regional, que abastece a zona rural de 77 municípios do estado. O programa atende mais de 88.300 pessoas na zona rural do Rio Grande do Norte, com cerca de 230 veículos. De acordo com o governo estadual, no último semestre do ano de 2025 e nos primeiros 8 meses deste ano, houve uma diminuição considerável das chuvas, com índices bem abaixo do previsto para o Rio Grande do Norte no período.
1: A gente ouviu o Madison Euler falando sobre a situação de emergência no Rio Grande do Norte por causa da falta de chuvas. 4 horas, 2 minutos. Esse foi o Nacional Notícias. Próxima edição às 5 horas.
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6: Agora são 4 horas 4 minutos. Ney Matogrosso, Partido Alto.

Esse foi o Zé Cabaleiro, dele Alice Ruiz, Quase Nada, Seu Jorge, de Jorge Benjor, País Tropical, nem Mato Grosso, do Chico Buarque, Partido Alto. 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Luiz Melodia Juventude Transviada.

0: A gente ouviu Cássia Eller cantando de Renato Russo, 1º de julho. Tereza Cristina, Para um Amor, no Recife, de Paulinho da Viola. E Luiz Melodia cantou Juventude Transviada, composição dele mesmo.
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0: Deixa, Mariana Leporassi.

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6: Na Rádio Nacional, Alceu Valença, Anunciação.

0: Nós ouvimos Nando Reis dele, All Star. Antes, Maria Gadu dela, Dona Sila. Ouvimos também Hildon na Rua, na Chuva, na Fazenda.
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0: Bebel Gilberto, Cadê Você?

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1: Agora são 5 horas em Brasília. Boa tarde. Eu sou Bianca Paiva e este é o Nacional Notícias, com o destaque do momento. Tem novidade no mundo do futebol feminino. É que foi sancionada hoje uma nova lei que pretende fortalecer a prática do futebol pelas mulheres com iniciativas de profissionalização. O repórter Gabriel Brum explica pra gente.
2: Uma nova lei vai incentivar a profissionalização do futebol feminino. O texto foi sancionado nesta segunda-feira, há menos de um ano, para início da Copa do Mundo de Futebol Feminino no Brasil. O projeto foi aprovado pelo Congresso Nacional no início de setembro. Ele exige um plano de legado social, esportivo e financeiro da Copa e a promoção de condições para profissionalizar totalmente a modalidade. Por exemplo, a inscrição de atletas amadoras na primeira divisão nacional vai ser limitada a 4 por equipe. Depois será reduzido gradualmente até que participem somente atletas profissionais. Durante a sanção da lei, o presidente Lula defendeu a proibição das bets no Brasil e afirmou que o futebol não será prejudicado pela medida. Segundo ele, as bets representam cerca de 7% da arrecadação dos clubes.
3: A bet estava levando o povo brasileiro a se endividar como jamais foi visto na história desse país, através de uma doença chamada ludopatia. As pessoas até acham que não tem cura. Então conheci pessoas, sabe, que teve filho que se matou, conheci pessoa que tentou se matar, conheci pessoa que vendeu coisas do pai, da mãe, conseguir gente que roubava as coisas dedicadas para poder jogar, sabe? Então é uma máquina de matar o povo pobre.
2: A lei do futebol feminino determina estímulo à igualdade salarial e à participação de mulheres na gestão e na arbitragem. A legislação também estabelece medidas para combater discriminação, intolerância e violência contra mulheres no esporte.
1: A gente ouviu o Gabriel Brum falando sobre a nova lei para fortalecer o futebol feminino aqui no nosso país. 5 horas e 2 minutos, esse foi o Nacional Notícias. Mais informações às 6h30 no Repórter Nacional. Espero você.
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5: Olá, muito boa tarde a você, ouvinte da sua Rádio Nacional. Muito obrigada já pela companhia, pelo carinho. Eu, Márcia Dias, sigo com você aqui na programação local, comigo Anderson Santos, e vamos juntos trazendo a música que você gosta de ouvir nessa segunda-feira, hoje dia 28 de setembro de 2026. Abrindo com a gente, Vanessa da Mata, Acreditar.

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0: Aí você ouviu meu caro amigo Chico Buarque, de Francis Raime. Chico Buarque, Bora Viver, Estênio Neves dele, e Acreditar, Vanessa da Mata, de Delcio Carvalho e Dona Ivone Lara.
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0: Olha só, nessa quarta-feira, a escritora italiana residente em Brasília, Chiara Gentili, lança seu novo romance lá na livraria Platô 405 Sul. Tem convite da autora.
2: Sou a escritora italiana Chiara Gentili e gostaria de convidá-los para um encontro especial. No dia 30 de setembro, estarei na livraria Platô, em Brasília, para apresentar Tempo Primo, meu segundo romance, que agora chega ao público brasileiro. A história de Eloísa, uma professora de literatura, cuja vida se transforma após um AVC, e de uma jovem violinista. Um passado que une Budapeste, Florença e Roma. Duas histórias se encontram. Tempo Primo, o que permanece de nós quando tudo desaba? Espero vocês na livraria Platô, dia 30 de setembro, às 18h30.
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0: Javan.

0: Aí você ouviu Paulo Amorelli em Balde, Tom Jobim, Newton Mendonça, Luar e Batucada. Zizi Posse de Sérgio Sampaio, Meu Pobre Blues e Djavan Outono.
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0: Marcelo Genesi, Café com Leite de Rosas.

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3: 5 horas e 35 minutos, ouvindo Cara Valente, Maria Rita.

0: Aí você ouviu Coração Leviano, Paulinho da Viola, música dele, Galinácio Apaixonado, Paulo Tovar e Cara Valente, Maria Rita de Marcelo Camelo.
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0: Amanhã e quarta-feira, o Setor Comercial Sul vai receber a Feira do Setor Criativo Sul, reunindo tecnologia, design, música, moda e outros fazeres criativos. Rafael Reis faz o convite.
2: Oi, eu sou Rafael Reis e quero convidar você para a Feira do Setor Criativo Sul nos dias 29 e 30 de setembro, lá no Empório Zingro. Nós vamos receber tecnologia, inovação, design, arte, moda e produção autoral de Brasília. E também vai ter música. Na terça, a Mezona, com Sojan de música eletrônica. E na quarta, o Chorando Baixinho, com roda de choro aberta. A feira acontece das 4 da tarde às 9 da noite, com entrada gratuita. Vem pro Setor Criativo Sul.
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0: Seguimos juntos com Secos e Molhados, Rosa de Hiroshima.

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0: O Tempo, Márcio Fará, com música dele, Rosa de Hiroshima, Secos e Molhados, de Gerson Conrad e Vinícius de Moraes.
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0: Fechando nossa hora com Amor de Índio, Flávio Venturini, na sequência Umba Baraúma, Jorge Benjó e Mano Brown.

0: Boa noite! 18 horas, segunda-feira, 28 de setembro. Está no ar o programa No Mundo da Bola, com a minha apresentação. Comentários, Mário Silva. Trabalhos técnicos, Roberto Barrucho. Produção executiva, Luiz Ferreira e Wagner Gomes. E amanhã é dia de seleção brasileira. E a gente abre-se No Mundo da Bola, falando justamente do Scratch Canarinho. O Brasil enfrenta a Austrália mais uma vez amanhã, às 7 da manhã, hora de Brasília, no Suncorp Stadium, em Brisbane, na Austrália. E hoje, o técnico Carlo Ancelotti conversou com a imprensa e ouviu algumas críticas com relação ao seu trabalho à frente da amarelinha. Rafael Monteiro traz todos os detalhes pra gente. Salve, salve, Rafa!
1: Salve, salve, salve, salve, amigos ligados no programa No Mundo da Bola. Quem chega ao microfone da Rádio Nacional é o técnico Carlo Ancelotti, que fala sobre as críticas em relação ao seu trabalho na seleção brasileira.
2: A crítica a meu trabalho é uma crítica que sempre existiu e sempre vai existir. Esta crítica não afeta a ideia que tenho para o futuro desta seleção, destes jogadores. Quanto a crítica pode afetar em percentagens a minha ideia que tenho do futuro? Zero.
1: Ancelotti fala que os amistosos devem ser encarados com seriedade.
2: Para ninguém da comissão, dos jogadores, pensamos que vamos jogar amistoso. Vamos jogar o jogo que representa um país muito importante para o futebol, que é o Brasil, uma camiseta que pesa muito. Para nós, não temos amistoso. Para nós, um partido de Copa do Mundo, um partido contra o Austrália, é igual. Representamos a melhor seleção da história do futebol.
1: O treinador comenta o que deve ser a prioridade neste início de um novo ciclo para a Copa do Mundo.
2: A prioridade agora é buscar construir uma nova geração de futebolistas que possam acompanhar a seleção no próximo futuro, que é a Copa América e a Copa do Mundo. Essa é a prioridade. Pode ser que hoje nos 26 não são os melhores, mas algo temos que fazer. Temos que acompanhar o jovem que pode representar o futuro, acompanhá-lo de perto. Isto significa que

0: Até um ano, um jogador que não jogava não era chamado. Agora, um jogador que não joga no clube e pensamos que é bom para o futuro da seleção, vou chamar.
1: Carlo Ancelotti ainda mandou um recado para o torcedor brasileiro.
0: Estamos trabalhando por isto, para que a seleção brasileira seja protagonista. A expectação de ser treinador da seleção brasileira é muito alta. É uma expectativa muito alta. Aqui tu tem que ganhar a Copa do Mundo. Não é que pode pensar de chegar aos primeiros quatro. Mas a expectativa, não lembro um ano que a expectativa não era muito alta. E na minha carreira sempre a expectativa tem que ser alta. Tem que ser alta e temos que dar o máximo para nosso trabalho, para ser nosso trabalho da melhor maneira possível.
1: O Brasil entra em campo amanhã para enfrentar a Austrália às 7 horas da manhã em Brisbane, na Austrália, com Otávio no gol, na direita Wanderson, dupla de zaga Jair e Gabriel Magalhães, na esquerda Mauro Júnior. No meio de campo, Danilo, Bruno Guimarães e Gabriel Bontempo. No ataque, Rayan, Rafinha e Vinícius Júnior. Forte abraço!
2: Forte abraço, Rafael Monteiro, para falar sobre seleção brasileira. Está aqui ao meu lado, Mário Silva. Boa noite para você. O Ancelotti faz certo em dizer que ele está alheio às críticas, que ele não é afetado por elas. Ou é isso mesmo? Esse amistoso não vale para nada, só para caçar um níquel mesmo.
3: Boa noite, Rodrigo Ricardo. Boa noite, nosso Barroso, que está operando. E para vocês que estão ligados e ligadas. Olha só, acabou a lua de mel. Né? Lua de mel entre imprensa, torcida e o míster, ela já acabou. Agora ela tem que ser reconstruída. Obviamente que ninguém gosta de crítica. Ele não é diferente dos outros. Ele é o míster. É um cara que dispensa apresentações. Mas ele já mudou. As críticas já fizeram efeito. Porque ele já vai entrar em campo com 4-3-3. Ele já botou três jogadores no meio campo e colocou a três atacantes, certo? Rafinha, o Rayan e o Vinícius Júnior. E o Bontempo está entrando no meio. Na verdade, ele manteve apenas os dois jogadores de meio
2: campo.
3: Tirou o Estevão. E tirou o Endy, que nada jogou no jogo passado. Desse passado, não foi bem. Então é lógico que a crítica afeta. Afeta um pouco menos, mas afeta. A lua de mel terminou. Então, para começar de novo, comprar as alianças, pedir permissão ao papai para namorar, isso tudo, tem que começar a ganhar amanhã. E nem imaginar e ter problemas com a seleção da Índia. Índia, polo, cricket, chá. Com todo respeito ao povo indiano, que tem uma cultura milenar. Vai lembrar que é a terra de Mahatma Gandhi.
2: Ah, sim.
3: Certo? Então, para...
2: Ser a mudança que espera que o mundo tenha.
3: É, ele foi um homem que mudou tudo com a paz. É uma pessoa, fiquei até arrepiado, extremamente...
2: Da não violência.
3: Da não violência. E foi assim que ele conquistou, né?
2: Sim.
3: Mas ele fica preocupado, sim, porque ninguém gosta de ser criticado. Eu acredito eu que amanhã... Com 4-3-3, pode ser que as coisas melhorem. Mas ainda não vai ser, porque aí sim é o início de trabalho. Vamos ver como é que vai vir a Austrália, que deve ter ganho um certo corpo ao empatar com o Brasil, que é sempre importante.
2: Agora, Mário Silva, a gente estava... Estão ocorrendo alguns jogos também pela Liga das Nações da Europa.
3: Sim.
2: A Turquia foi goleada pela Itália por 4-1. E França e Bélgica estão jogando, a França está vencendo com um belíssimo gol, inclusive do Olise. Chama atenção o nível, né, dos adversários, né? As seleções, Liga das Nações, é uma competição, né, de certa forma.
3: É uma competição.
2: É uma competição e mantém, e com uma França e Bélgica, é um jogo de alto nível, de disputa.
3: Sim, claro.
2: Então fica difícil realmente para as seleções sul-americanas competir hoje em dia com as europeias.
3: É, porque não tem como jogar, né? Não joga. Isso aí é uma briga, UEFA barra FIFA. Já tem o campeonato de seleções europeias. Eles lançaram outro campeonato, são dois campeonatos.
2: Sim. Então, além da Eurocopa.
3: É, a Eurocopa.
2: Que então, continua todo. É de 4 anos.
3: 4 anos. Então você ficou com uma situação muito pequena para você fazer jogar o continente europeu contra a América do Sul, que tem uma força grande no futebol. Eu assisti o jogo Portugal e Noruega, deu uma tristeza danada, porque nós perdemos para a Noruega, que tem uma defesa mais ou menos, e o goleiro resolveu que estava atacado, o goleiro.
2: Perdemos, né? O CR7 tudo, né?
3: É, o CR7 ficou no banco, inclusive.
2: Não entrou nenhum minutinho?
3: Nem entrou. E quando você está ganhando, está tudo bem. Mas Portugal mostrou que se pode ganhar da Noruega. Portugal lidera o grupo. Ganhou do País de Gales, ganhou da Noruega e agora tem a Dinamarca pela frente.
2: Ah, é, o CR7 jogou contra o País de Gales.
3: Ele entrou contra o País de Gales, mas ontem ele nem entrou. O Gonçalo, que fez um dos gols, que o goleiro deu para ele de presente, deu outro, é que foi anulado. Loucura.
2: E agora é hora da gente viajar no tempo.
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2: Além do esporte e do jornalismo, a nossa Rádio Nacional também é uma das principais responsáveis pela divulgação da música brasileira nos seus programas ao longo dessas 9 décadas de história. No entanto, a emissora mais querida do Brasil também mandou muito bem na união entre duas grandes paixões do brasileiro: música e futebol. Em fevereiro de 2014, o Botafogo venceu o Deportivo Quito do Equador por 4-0 no Maracanã, resultado que garantiu a equipe na fase de grupos da Copa Libertadores da América. Nas arquibancadas, o torcedor alvinegro adaptou o refrão da música "Meu sangue ferve por você", de Sidney Magal, para empurrar o time. Ao invés de cantar "Eu te amo, meu amor", o torcedor botafoguense cantava em alto e bom som "Eu te amo, meu fogão". No dia seguinte à vitória do Botafogo, Sidney Magal participou ao vivo aqui mesmo no programa No Mundo da Bola e conversou com Carlos Borges, Valdir Luiz, Pedro Pontes e toda a nossa equipe sobre a homenagem da torcida alvinegra no Maracanã e a sua paixão pelo Glorioso. Vamos conferir um trecho.
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0: 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Sabe que ele, essa música ele fez para o Botafogo também.
1: Oh,
0: que...
1: Te amo, meu Fogão. Eu cantei ontem lá no Maracanã.
0: É, o Nascido de Magal, cantor e torcedor do Fogão, participando conosco. Em homenagem, logicamente, à bela vitória do Botafogo, 4-0. E a homenagem que a torcida fez também ao Cid Magal, né? Meu querido Cid Magal, a questão é o seguinte: eu quero saber como é que foi o clima, como é que você, onde você estava quando assistiu o jogo ontem do Botafogo 4-0 em cima do Deportivo Quito. Boa noite.
2: Bom, antes de qualquer coisa, boa noite. É um prazer muito grande estar falando com vocês por todo o Brasil, né? Porque fica até difícil a gente decorar onde vocês estão. Tem gente em Brasília, tem gente no Rio, São Paulo, por todo o Brasil, sem dúvida. É, a rádio tem um alcance extraordinário. Eu fico muito feliz e agradeço esse bate-papo. Quanto à emoção, é óbvio, né? Que já tinha presenciado o meu chororô, vamos dizer assim, devido aos 30 anos quase que eu fiquei pesquisando no Maracanã, local onde eu ia constantemente com meu pai quando era garoto. Meu pai era um botafoguense muito fanático. Desculpa que eu estou rouco por causa de ontem, né?
0: Imagina.
2: E sem dúvida eu já vim acompanhando sempre que o Botafogo jogava e a internet falava: Fogo, eu te amo, Fogo, eu te amo, a música do Magal. Só que quando eu fiz a matéria, a primeira matéria que me chamaram para fazer, eu quase não conseguia falar, porque a emoção foi muito grande, já de fora do estádio, ter escutado aquela torcida extraordinária cantando a minha música, usando com letra para o Botafogo, oferecendo para homenagear o Botafogo. Você imagina com 50 mil pessoas, que foi o que aconteceu ontem. Aí realmente eu não estava me controlando, eu estava muito nervoso, porém, na expectativa de que o Botafogo saísse vitorioso para poder continuar na Libertadores, sem dúvida.
3: Delícia! 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

0: 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E o Flamengo ganhou um problema nessa data FIFA. O clube rubro-negro informou que foi confirmada uma fratura no punho esquerdo de Arrascaeta com necessidade de intervenção cirúrgica. De acordo com a nota divulgada à imprensa hoje à tarde, o departamento médico aguarda o retorno do jogador ao Brasil, onde será reavaliado e dará sequência na recuperação. A lesão aconteceu durante o amistoso do Uruguai contra a Coreia do Sul, em Seul, hoje pela manhã. Arrascaeta reclamou de dores no antebraço após cair no chão e usar a mão esquerda para apoio. Ele precisou deixar o gramado imediatamente. O Fla, inclusive, já considera o uruguaio carta fora do baralho nos jogos contra o Estudiantes pelas semifinais da Libertadores. O senhor desfalque, hein, Mário Silva?
1: É, bota desfalque nisso, porque mesmo que a recuperação seja rápida, ou depois da intervenção você pode mais tarde jogar com a proteção, que é aqui no pulso, né? É, você não pode arriscar, né? Você não pode fazer com que o jogador atue e de repente dá um problema maior. E aí o técnico vai ter que colocar o Carrascal no lugar para onde ele veio e foi contratado. Mas uma coisa é uma coisa, outra coisa é outra coisa. Carrascal é uma coisa, Arrascaeta é outra. Mas por isso que o Flamengo tem um elenco grande para enfrentar esses problemas.
0: É, mas hoje o Arrascaeta é insubstituível.
1: Com certeza. O Carrascal não chega ao que é o Arrascaeta, mas...
0: Vide o último jogo do Fla, que foi aquele sufoco, e
1: é.
0: O Arrascaeta apareceu fazendo um gol que não costumaria fazer, né?
1: Não costumaria fazer. Então ele chega e salva a pátria. Se bem que o empate, o 1-0 dava, mas aí o empate melhorou a situação.
0: Ah, sim, mas a situação...
1: Mas fica sempre meio complicado. Agora, ele não vai jogar semifinal, a final é só em novembro, se não me engano. Aí pode ser, vamos ver.
0: É.
1: Tem que passar pelo Estudiantes, deu uma confusão, acabaram mantendo o jogo no estádio do Estudiantes.
0: Um colega nosso, o Sérgio Bocage, comentando que essa recuperação pode levar de 4 a 6 semanas, a cirurgia, talvez mais um tempo aí para fisioterapia, mas vai depender dessa volta dele ao Brasil, essa reavaliação, para saber o tempo exato.
1: Como é no pulso, você pode se exercitar.
0: Sim.
1: Eu acho que você pode fazer alguns exercícios, você pode manter a forma física. A técnica ele não vai esquecer, mas você também não pode arriscar a questão do jogador.
0: Claro. Fala uma outra notícia de última hora, o consórcio Maracanã, o consórcio Fla-Flu também conhecido, negou nesta segunda-feira o pedido formal do Vasco para mandar o jogo contra o Boca Juniors no estádio pela semifinal da Copa Sul-Americana. Jogo que vai acontecer no dia 20 de outubro. Se não acontecer no Maracanã, será que vai para o Nilton Santos, que é o único no Rio de Janeiro, além do Maracanã, que tem capacidade para mais de 30 mil pessoas?
1: Verdade, eu acho isso é um absurdo, sabia? Acho isso uma falta de profissionalismo geral e restrito. Eu espero que o Vasco faça um castigo e leve o jogo lá para Caixa Prego. Pode fazer isso, sabia? É o Vasco e o Flamengo está marcado para o dia 28, que é dia de São Judas Tadeu, o dia do padroeiro do Flamengo, diga-se passagem.
0: Não, mas é assim, de campeonato brasileiro. O Vasco já disse que quer jogar em São Januário contra o Flamengo.
1: Mas aí tem problema. A polícia diz que não vai deixar.
0: É, isso aí...
1: E você tem que reservar, é esse que é o problema. Você tem que reservar uma parte para botar a torcida do Flamengo. Aí o que é que vai acontecer? Adivinha.
0: É, eu
1: o pau
0: já
1: vai comer na casa de
0: Loca. Eu já cobri um jogo, um Flamengo e Vasco em São Januário, que terminou em confusão, né? Era eu e Maurício, a gente ficamos ilhados no centro do gramado de São Januário.
1: Um absurdo.
0: Saímos quase 2 ou 3 horas depois que acabou o jogo.
1: Tudo é um absurdo, Rodrigo. É um absurdo não botar o jogo no Maracanã. É um absurdo desses caras que não são torcedores se engalfinharem. Tem gente morrendo às vezes. É um absurdo.
0: Eu acho o seguinte, enfim. Eu acho que se para ter Vasco e Flamengo em São Januário, tem que ser torcida única.
1: Única.
0: Agora, o problema é que no primeiro turno, o Flamengo e Vasco foi torcida mista no Maracanã.
1: Torcida mista.
0: Foi 2-2.
1: E teve confusão.
0: É, sempre
1: leve,
0: tem.
1: Mas teve.
0: É, mas fora do estádio, né? Não teve dentro.
1: Palavra de honra, que eu acho um absurdo, eu não consigo entender isso, porque eu venho de uma outra geração que assisti jogos no Maracanã ao lado de outros que não torciam pelo clube que eu torço, com um detalhe, Você falou Flamengo e Vasco. Eu assisti um Flamengo e Vasco na social do Vasco, a cadeira ainda de madeira ainda. Sem o menor problema, gente. Sem o menor problema. Mas agora os caras são bandidos.
0: É verdade, as organizadas são um problema. O Corinthians, falar do Corinthians, fez trabalhos em campo reduzido no treino neste último domingo, nesse final de semana. Em transição física, o atacante Yuri Alberto esteve no campo. No restante do treino, o centroavante fez trabalhos individuais. Ele se recupera de uma lesão muscular na coxa. Yuri tem previsão de retorno da partida contra o Internacional. Está fazendo falta ao timão. Agora...
1: Muita.
0: É claro que já foi dito, né, que o Marcelo Paz, que é o executivo do Timão, garantiu o emprego do Diniz. Mas o Vojvoda foi demitido aí hoje. Outra do Racing. Foi 3 meses apenas de trabalho. E a gente sabe que o Marcelo Paz, que é um ex-dirigente do Fortaleza, trabalhou muitos anos com o Vojvoda. Olha, acho que o Vojvoda tá no radar do Timão aí, se o Diniz não engrenar aí nessa volta aí do campeonato.
1: É Corinthians e Inter, né?
0: Corinthians e Inter.
1: Lá?
0: Não sei.
1: No
0: Beira-Rio?
1: Seguinte, aonde for, porque o Fluminense foi lá e ganhou do Corinthians, cada vez que perde, a torcida azucrina. E chega um momento que você não consegue mais escorar.
0: Joga no Beira-Rio.
1: Quer dizer... Vai pegar um Inter desesperado também, tá tudo desesperado. Técnico novo, né? Tentando acertar a vida. E o Corinthians, por sua vez, sem o Yuri, que faz uma falta danada, né? Pode reparar que diminuiu o número de gols que o Corinthians fez nesses últimos jogos. Já não ganha alguns jogos. E realmente, se perder de novo. Com essa do Vojvoda agora, eu não sabia que o Marcelo tinha trabalhado no Fortaleza. Vai unir o útil ao agradável.
0: É. E chegou a hora do...
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3: A brasileira Maria Clara Pacheco continua vencendo no Taekwondo. Após conquistar o Mundial de 2025, nos Jogos Sul-Americanos também foi ouro. Lá em Santa Fé, na Argentina, a lutadora retornou ao pódio no final de semana com a medalha de ouro do Brasil Open, na categoria até 57 quilos. A competição foi na cidade de Londrina, no Paraná, que é uma competição de nível internacional. Foz do Iguaçu recebeu a Taça Brasil de vôlei feminino. A competição faz parte da preparação para a Superliga 2026-2027. A equipe do SESI Bauru venceu Londrina por 3-0, ficou com o título. A combinação de resultado favoreceu ao Bauru. O Abel Vôlei só dependia do próprio resultado, mas não conseguiu. Levou uma virada do Mackenzie, perdendo por 3-1, dando o título ao SESI Bauru. Outro torneio preparatório foi realizado na Arena Niterói, no Rio de Janeiro, a Copa Super Vôlei Feminino. A equipe vencedora foi a do Sesc Flamengo, que suplantou o Dentil Praia por 3-2.
0: E o Brasil fechou o Campeonato Mundial Paralímpico de Judô em Tbilisi, capital na Geórgia. Estou aprendendo agora também, Mário Silvio. Sabia que Tbilisi era a capital da Geórgia?
1: Não, você sabe qual é a capital do Nepal?
0: Também não sei.
1: Katmandu.
0: Essa é verdade, essa é boa. O Brasil fechou esse Mundial Paralímpico de Judô com 2 medalhas de bronze na disputa por equipes masculina e feminina. Com isso, o país encerrou a competição na segunda colocação do quadro de medalhas, com 3 ouros, 5 pratas, 4 bronzes. Os 3 ouros foram conquistados no sábado. A paulista Alana Maldonado se tornou tetracampeã mundial ao conquistar o título na categoria até 70 quilos, classe J2, baixa visão. Além dela, o potiguar Arthur Silva foi ouro na categoria até 95 quilos, J1, cegos. E a fluminense Brenda Freitas conquistou a categoria até 70 quilos na categoria J1. E o time Brasil encerrou sua participação nos Jogos Sul-Americanos de Santa Fé na liderança do quadro de medalhas. Foram 122 medalhas de ouro, 107 de prata, 83 de bronze, o que dá um total de 312 medalhas. Chefe de missão do time Brasil em Santa Fé e vice-presidente do COB, a medalhista olímpica Yane Marques, comemorou os resultados na Argentina.
4: Encerramos os Jogos Sul-Americanos em primeiro lugar de forma muito consistente. Isso é motivo de orgulho. Foram mais de 300 medalhas. Mais de 30 vagas conquistadas para os Jogos Pan-Americanos do ano que vem em Lima. Isso mostra a força do nosso país. Fizemos pódio em cerca de 90% das modalidades que participamos. E essas medalhas, elas não significam só números. Esse resultado incrível, minha gente, é fruto de um trabalho muito sério feito pelo Comitê Olímpico do Brasil, pelas confederações, pelos clubes, óbvio, muito talento dos nossos atletas. Mas é muito cuidado em cada detalhe. E aí eu vou dizer com muita propriedade, viu? O atleta sente esse cuidado e se importa muito. Tivemos medalhas inéditas em algumas modalidades aqui e a gente teve muito atleta competindo pela primeira vez numa missão com o time Brasil. A gente teve também atletas muito experientes, que são inspiração para essa geração, como por exemplo o Alisson do atletismo, estava aqui, as Leoas da ginástica e muitos outros. É isso, minha gente, encerramos os Jogos Sul-Americanos, foi incrível, momento importante nesse ciclo, ano que vem tem os Jogos Pan-Americanos, 2028 Jogos Olímpicos, e a gente segue firme, trabalhando duro para entregar o melhor para o Brasil. Vamos juntos!
0: Parabéns ao time Brasil e que tal agora um pouco de futebol feminino?
5: Copa Delas.
0: O São Paulo saiu na frente do Corinthians no primeiro round da decisão do Brasileirão. As soberanas superaram as brabas por 2-1 de virada, com gols de Crivellari e Isa. Gabi Zanotti descontou para o Timão. Após a partida, a autora do gol da virada tricolor, Isa, comemorou o resultado conquistado fora de casa e a vantagem na finalíssima.
6: Tem muita coisa para melhorar, mas estou muito feliz pelo gol, muito feliz pelo resultado. Acho que a gente ali no primeiro tempo fez o trabalho sujo, né, de marcar muito sem bola. E eu fui muito feliz ali. No primeiro tempo eu tive um lance quase igual. Eu não tive paciência, então no segundo tempo falei, a próxima bola que eu tiver eu vou ter um pouco mais de calma para tentar fazer o gol. E graças a Deus eu fiz e estou muito feliz com isso.
0: Pelos lados das brabas, Duda Sampaio analisou a atuação da equipe na derrota dentro da Neoquímica Arena e afirmou que a decisão do título ainda está aberta.
7: É difícil, foi um jogo muito pegado, muito físico. Acho que é um descuido a gente acaba tomando a virada, mas é um jogo de aprendizado. Acho que não dá pra gente não ser tão físico no sentido de marcação. Acho que primeiro tempo a gente deixou muita bola pro São Paulo e isso acabou pesando um pouco. Segundo tempo a gente tentou ali, acho que dá para ter mais tranquilidade também, não só jogar a bola na área. Mas agora é aproveitar para rever. Acho que temos que rever muito bem esse jogo para a gente chegar lá. Acho que 1-0 é um placar aberto e tenho certeza que a gente vai trabalhar muito essa semana com outra postura, principalmente para jogar na casa delas.
0: E o que esperar dessa final majestosa? Quem analisa o jogo de ida e a finalíssima do próximo sábado é Luiz Ferreira. Salve, Luiz!
8: Fala, pessoal, tudo bem? Olha só, o São Paulo mereceu vencer esse primeiro round da final do Brasileirão Feminino. O Thiago Viana, para mim, venceu o duelo tático contra a Emily Lima por conta de um único fator, o meio-campo. Enquanto a Emily Lima deixava a Duda Sampaio, que para mim é a melhor passadora e melhor lançadora do Corinthians, além de ter uma finalização de média e longa distância fantástica, ela deixava a Duda Sampaio lá atrás, protegendo a zaga. Já o Thiago Viana no São Paulo adiantou a Aline Milene e a Robinha para forçar o erro do meio campo do Corinthians. E a gente sabe, se você domina o espaço, se você domina o meio campo, você tem meio caminho andado para a vitória. É verdade que no segundo tempo, no meu entendimento, a arbitragem não marcou um pênalti em cima da Vicky Albuquerque. E achei estranho também o VAR nem ter chamado a árbitra para dar uma olhadinha ali. Mas isso não tira o mérito do São Paulo, não. O São Paulo jogou melhor, fez uma partida muito consistente e mereceu muito esse resultado. As soberanas vão para a final no Morumbis com muita moral. Primeiro por terem aplicado a primeira derrota do Corinthians feminino na Neoquímica Arena em toda a história. O time feminino do Corinthians jamais havia perdido na Neoquímica Arena. E ainda tem a vantagem do empate na decisão. Essa é a final mais imprevisível do Brasileirão feminino dos últimos anos. O Corinthians pode se recuperar porque tem uma mentalidade absurdamente vencedora e o São Paulo pode ficar com o título. O que eu tenho certeza, minha gente, é que nós vamos ver um grande jogo de futebol neste próximo sábado na telinha da TV Brasil. Aquele abraço.
0: Aquele abraço, Luiz Ferreira aí deu seu recado, lembrando que São Paulo e Corinthians se enfrentam no próximo sábado no Morumbis, E a sua TV Brasil transmite a decisão do título para todo o país

0: ao vivo em sinal aberto a partir das 16 horas e 15 minutos. Como a gente já havia falado um pouco antes, o Juan Pablo Vojvoda não é mais técnico do Racing. O treinador argentino foi demitido do clube de Avellaneda hoje, no dia seguinte à derrota por 3-2 para o Boca Juniors, em partida válida pelas quartas de final da Copa Argentina. A informação foi divulgada por diversos veículos da Argentina, como o Diário Olé. A passagem pelo Racing durou cerca de 3 meses, com 13 partidas disputadas, sendo 7 derrotas, 4 vitórias e 2 empates. O tradicional time ocupa a última posição do Grupo A do torneio Clausura, com apenas 5 pontos ganhos. Vojvoda, apesar desse mau trabalho, é um excelente técnico. Provou isso na Argentina, no Fortaleza.
1: Tem que saber se o time do Racing é bom, né?
0: É, costuma ser bom, né?
1: O cara segurou uma descarga, né? Aí se pediu perder pro Boca, dá sempre problema. O Vojvoda tá na pista?
0: Tá na pista. É, os treinadores que se segurem, né? Principalmente lá no Corinthians, a gente comentou essa situação.
1: É, cuidado, cuidado, nosso Diniz, senão a coisa pega.
0: Valeu, Mário, boa noite pra você. Esse programa No Mundo da Bola fica por aqui. E logo depois, vem aí, logo daqui a pouquinho, daqui a alguns segundos, vem aí o Repórter Nacional com as últimas notícias do Brasil e do mundo. Uma ótima noite pra todos vocês.
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4: Olá, muito boa noite para você que está sintonizado na Rádio Nacional em Brasília, São Paulo, Rio de Janeiro, Amazônia, Alto Solimões, São Luís e Recife. E também para você que nos acompanha em todo o Brasil, junto às emissoras parceiras da nossa Rede Nacional de Comunicação Pública. Eu sou Bianca Paiva e você vai ouvir, a partir de agora, as principais notícias desta segunda-feira, 28 de setembro de 2026. Empresas que aumentarem o preço dos combustíveis sem justa causa podem ser multadas em até R$500 milhões. Fiscalização no setor também será reforçada. E mais...
5: CNJ determina que o TRF1 devolva à União mais de R$2 bilhões em precatórios emitidos de forma irregular. Os valores eram mantidos em conta judicial pelo tribunal e agora voltam para o Tesouro Nacional.
6: Ministro do STF Flávio Dino pede que sua decisão sobre restabelecimento de postagens sobre Nossa Senhora Aparecida seja remetida ao plenário da corte.
7: Chegada da primavera aumenta risco de dengue, zika e chikungunya. Especialistas reforçam importância da prevenção.
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3: 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Antes de darmos início ao nosso noticiário, lembramos que, diante do período de defesa eleitoral, não serão veiculados conteúdos que possam caracterizar publicidade institucional. A medida se faz necessária para garantir o cumprimento das normas que regulamentam a comunicação de instituições públicas. O defesa eleitoral será encerrado em 25 de outubro. 6h32. Fiscalização reforçada para conter a alta dos combustíveis no país. Empresas que elevarem os preços sem justa causa poderão pagar multas que variam de R$20 mil até R$500 milhões. A medida foi anunciada hoje pelo governo federal. O repórter Pedro Lacerda está aqui no estúdio e vai explicar como as novas penalidades serão aplicadas. Oi, Pedro, boa noite.
5: Boa noite, Bianca. Boa noite, ouvintes. A sanção consta na medida provisória publicada na última sexta-feira e alcança toda a cadeia do setor. Até então, as multas do Código de Defesa do Consumidor podiam chegar, no máximo, a cerca de R$3.200.000. Esse limite deixa de valer quando a infração envolver combustíveis. Ao apresentar o balanço...

0: No balanço das ações de fiscalização, o ministro da Justiça Wellington César Lima e Silva afirmou que o valor máximo ficará restrito a abusos comprovados e que a liberdade de definir preços não se confunde com abuso. Segundo o ministro, relatos de reajuste fora de qualquer proporção chegaram aos órgãos de fiscalização e motivaram a realização da operação Carga Pesada na semana passada.
1: Imaginar 1.300% de incremento na margem de lucro é algo que atenta frontalmente contra o interesse da sociedade brasileira, da cidadania, da dimensão dos consumidores, e o nosso aparato de Estado deverá estar absolutamente mobilizado para reprimir esse tipo de conduta.
0: A operação reuniu 241 ações de fiscalização, motivadas por 330 denúncias. Perdão, por 330 denúncias à Agência Nacional do Petróleo. A ANP conduziu 87 fiscalizações e os PROCONs 86. As demais ações foram conjuntas ou realizadas pela Secretaria Nacional do Consumidor, que também abriu 70 processos administrativos contra postos e distribuidoras. A ANP também aplicou multas a distribuidoras que somam mais de R$ 700 milhões, mas ainda são passíveis de recurso. Em relação ao abastecimento, o governo manteve a subvenção de R$ 2,12 por litro do diesel. Desde março, diante da guerra no Oriente Médio e da alta do petróleo, o Ministério de Minas e Energia coordena uma mesa que reúne órgãos públicos e setor privado ao menos uma vez por semana. O grupo projeta, com 2 meses de antecedência, a demanda, a produção, as importações e os estoques de combustíveis. O secretário nacional de Petróleo, Gás Natural e Biocombustíveis, Renato Dutra, detalhou o balanço desse trabalho.
2: Desde o mês de março, a gente pode dizer que o abastecimento de óleo diesel S10 para o mês de outubro, ele está garantido no território nacional. Nós temos aí uma demanda definida de 3.950 mil metros cúbicos de óleo diesel S10 que precisam estar no território brasileiro para garantir o abastecimento e atender a demanda esperada. Nós temos já uma oferta confirmada de 3.978 mil metros cúbicos.
0: Desse volume, 1.126.000 metros cúbicos vem de importações já asseguradas e o país tem ainda quase 2 milhões de metros cúbicos em estoque. Segundo o secretário, as medidas adotadas desde o início do ano também suavizaram a curva de preços ao longo do tempo. O Ministério da Justiça informou que passará a divulgar em seu site o andamento das próximas operações de fiscalização no setor. Bianca.
3: Obrigada, Pedro. 6h36. Informações agora do Judiciário. O ministro do STF, Gilmar Mendes, quer a identificação de todos os ministros da corte e juízes que surgiram nas investigações relacionadas ao caso Master e ao ex-banqueiro Daniel Forcaro. A solicitação foi feita nesta segunda-feira por meio de uma questão de ordem apresentada na petição, na qual o Supremo julga a abertura de uma investigação contra o ministro Alexandre de Moraes. Para Gilmar Mendes, o julgamento de Moraes deve ficar suspenso de forma definitiva até que o STF seja informado sobre todos os magistrados citados nas conversas extraídas do celular de Forcaro. O magistrado também afirmou que a identificação é necessária para saber quais integrantes da corte podem votar nos processos sobre o Master. No dia 15 deste mês, o ministro Flávio Dino pediu vista do julgamento que vai decidir se os casos dos ministros Alexandre de Moraes e André Mendonça devem ser julgados simultaneamente ou não. 6h37 agora, também no Supremo, o ministro Flávio Dino pediu que seja levada ao plenário da corte a decisão dele que restabeleceu postagens nas redes sociais em defesa de Nossa Senhora Aparecida como padroeira do Brasil, uma questão que virou uma polêmica nessa reta final da campanha eleitoral. O Gésio Passos participa agora ao vivo para explicar para a gente esse caso. Boa noite, Gésio.
4: Boa noite, Bianca. Boa noite, ouvintes. Olha, Bianca, para lembrar, né, nesse domingo, ontem, Dino atendeu a um pedido do humorista Antônio Tabet, que teve um post na plataforma X derrubado por decisão do ministro André Mendonça em processo no Tribunal Superior Eleitoral. Na mensagem, Tabet afirmou que uma família miliciana estaria atacando Nossa Senhora Aparecida. Seus advogados afirmam que a postagem não citava nominalmente o candidato Flávio Bolsonaro nem seus familiares e classificou a decisão como uma censura prévia. A medida de Mendonça atendeu a um pedido do senador Flávio Bolsonaro do PL, que acusou o humorista de disseminar desinformação. O candidato à presidência também pediu a remoção de mais de 1.000 publicações sobre o tema nas redes sociais. Flávio Bolsonaro nega ter defendido qualquer proposta para retirar de Nossa Senhora Aparecida o título de padroeira do Brasil. Ao derrubar a decisão do TSE, Flávio Dino afirmou que a medida restringia a liberdade de expressão e a liberdade religiosa, além de comprometer o debate público em período eleitoral. Segundo ele, críticas a posições defendidas por candidatos e seus apoiadores não podem ser impedidas por decisão judicial genérica. No pedido desta segunda-feira, para que o tema seja tratado pelo plenário, Dino alertou que a decisão anterior de Mendonça permitiria que plataformas de internet definissem o que fica e o que sai do ar em um momento crucial do processo eleitoral, além de poder levar à censura em massa de milhões de fiéis de Nossa Senhora Aparecida na proximidade do feriado da Padroeira em 12 de outubro, Bianca.
3: E, Gés, então a campanha de Flávio Bolsonaro entrou com um recurso contra a decisão de Flávio Dino?
4: Isso mesmo, a campanha do candidato à presidência pediu ao ministro do STF, Luiz Fux, que suspenda a decisão de Flávio Dino, que garantiu a manutenção das publicações sobre Nossa Senhora Aparecida nas redes sociais. A solicitação foi feita para Fux por ele ser relator de uma ação sobre o Marco Civil da Internet. Os advogados de Flávio Bolsonaro usam o argumento de que um julgamento na corte concedeu à Justiça Eleitoral poderes para remover conteúdos durante a campanha eleitoral, Bianca.
3: Ok, muito obrigada, Gésio. 6h40. Nosso assunto agora são as bets. A Advocacia Geral da União pediu 72 horas ao ministro Luiz Fux, do Supremo, para se manifestar na ação que questiona o fim das bets no Brasil. O pedido foi feito hoje, após entidades que representam plataformas de jogos de azar acionarem o STF para derrubar a medida provisória que proíbe apostas de cota fixa. O repórter Gabriel Brum tem mais detalhes.
5: Segundo a AGU, os órgãos responsáveis precisam de tempo para defender os atos e normas questionados. O requerimento é estritamente processual e não antecipa posicionamento sobre o mérito da discussão. A Associação Nacional de Jogos de Azar e o Instituto Brasileiro de Jogo Responsável querem que os efeitos da medida provisória sejam suspensos. Também pedem que os Ministérios da Fazenda e da Justiça, a Anatel, o Banco Central, a Caixa Econômica e o Comitê Gestor da Internet não derrubem autorizações, não interditem pagamentos nem bloqueiem sites e aplicações. As entidades consideram a medida provisória inconstitucional. Segundo elas, a proposta não demonstrou a urgência necessária para o MP, não contou com estudos técnicos dos impactos e pode reduzir a confiança no ambiente de negócios do Brasil. De acordo com a ação, o Brasil tem 85 empresas de bets autorizadas e cada uma pagou R$30 milhões pela outorga para operar no país. A medida provisória criaria o risco de o governo ter que devolver o valor pago, que totaliza cerca de R$2,5 bilhões. Da Rádio Nacional, em Brasília, Gabriel Brum.
3: 6h41, ainda sobre as bets, mais de 500 sites foram derrubados por causa da oferta irregular de apostas no Brasil. A ação faz parte do monitoramento após a entrada em vigor da medida provisória que proibiu a exploração e a publicidade das bets, na sexta passada. Os Ministérios da Justiça e da Fazenda montaram uma força-tarefa para interromper o acesso a plataformas, operando sem autorização e impedir que novos endereços sejam usados para continuar a oferecer apostas de forma ilegal. A nova lei deu até 5 de outubro para a retirada da publicidade em circulação sobre apostas online. 6h42. O Conselho Nacional de Justiça determinou que o Tribunal Regional Federal da Primeira Região devolva à União R$2,360 milhões em precatórios emitidos de forma irregular. E eu chamo Pedro Lacerda de novo para contar o que motivou esta restituição aos cofres públicos. É com você, Pedro.
0: Pois é, Bianca, a decisão de hoje, obtida a pedido da Advocacia Geral da União, amplia a liminar da semana passada que mandou cancelar 16 precatórios do setor sucroalcooleiro no valor de R$4,7 bilhões. Agora a ordem atinge outros 14 precatórios também da indústria sucroenergética. As duas medidas foram determinadas pelo Corregedor Nacional de Justiça, ministro Benedito Gonçalves, e somam mais de R$7 bilhões. O argumento é o mesmo. Os precatórios foram expedidos antes de processo terminar de forma definitiva, sem possibilidade de recurso, o que a lei não permite. A decisão vale para créditos de três empresas, Santa Helena, Agrovale e Borborema. Lembrando que precatórios são dívidas que o poder público precisa pagar depois de perder uma ação na justiça em caráter definitivo. O dinheiro estava parado em contas judiciais desde dezembro de 2023, fora da conta única do Tesouro Nacional e da Programação Financeira da União. O prazo para cancelar as requisições e devolver os valores com rendimentos aos cofres da União é de 5 dias. Até lá, estão proibidos saques, transferências, alvarás e pagamentos de honorário, Bianca.
3: Pedro, esses precatórios têm relação com o Banco Master? Explica pra gente, por favor.
0: Tem sim, Bianca. Os precatórios desse tipo eram comprados pelo Banco Master, também chamados de precatórios bloqueados. Era uma versão irregular da operação que se popularizou no mercado financeiro. O valor fica reservado à espera do fim do processo, mas o título já é negociado como se fosse um crédito garantido. O plenário do CNJ já havia julgado essa prática como ilegal. De acordo com a Polícia Federal, o banco emprestava dinheiro a empresas ligadas às usinas que o aplicavam em fundos compradores desses papéis por valores inflados. Assim, o patrimônio do Master crescia no papel, o que ajudava a atrair investidores e a cumprir as exigências de solidez do Banco Central. Os títulos constavam em uma lista de precatórios a receber, encontrada no celular do ex-banqueiro Daniel Vorcaro. A AGU calcula que, em 2025 e 2026, já obteve o cancelamento de R$20,5 bilhões em requisições irregulares. As duas decisões ainda serão analisadas pelo plenário do CNJ. Bianca, é com você.
3: Obrigada mais uma vez pela sua participação, Pedro. Hora certa, 6:45 no horário de Brasília. Você vai ouvir daqui a pouco.
6: Anvisa investiga 13 casos de suspeita de perda de visão associados ao uso de canetas emagrecedoras.
3: Repórter Nacional. Agora a pauta de saúde. O aumento das temperaturas e das chuvas nesta época do ano acende o alerta para a proliferação do mosquito transmissor da dengue, zika e chikungunya. Como a maioria dos focos fica dentro das próprias casas, os cuidados diários devem ser redobrados. A Tatiana Alves ouviu um especialista e traz as principais dicas de prevenção.
7: A chegada da primavera traz dias mais quentes e o aumento das chuvas em grande parte do país. Essa combinação cria o cenário ideal para a proliferação do Aedes aegypti, mosquito transmissor de doenças como dengue, zika e chikungunya. Por isso, entre os meses de outubro e maio, as autoridades de saúde intensificam as ações de combate às chamadas arboviroses urbanas. Estudos apontam que a maior parte dos focos do mosquito está dentro ou no entorno das residências. Eles costumam ser encontrados em recipientes que acumulam água parada, como caixas d'água destampadas, calhas, pneus, vasos de plantas, garrafas e até pequenos objetos deixados em quintais e terrenos. No Rio de Janeiro, estado historicamente afetado pelas arboviroses, as condições climáticas tornam a vigilância ainda mais importante, como alerta o virologista da Fiocruz Amazônia, Felipe Naveca.
8: A época de maior circulação, de uma maneira geral, são épocas de chuvas, né? Ou logo após o período de chuva, porque a gente tem, durante o período de chuvas, a gente tem aumento de criadouros, né? Por conta de lixo acumulado, restos de copos, qualquer reservatório que acumule água, por exemplo, o Aedes aegypti pode utilizar como criadouro, né?
7: A Secretaria Municipal de Saúde do Rio de Janeiro mantém ações permanentes de combate ao Aedes aegypti por meio de equipes de vigilância. O órgão realiza visitas domiciliares, monitoramento de focos, aplicação de larvicidas em áreas estratégicas e campanhas educativas. Para reforçar esse trabalho, a recomendação é que cada morador faça inspeções semanais em sua residência, eliminando qualquer recipiente que possa acumular água. Da Rádio Nacional, no Rio de Janeiro, Tatiana Alves.
3: 6h48. A Agência Nacional de Vigilância Sanitária investiga

0: ausência, a notificação não significa que o medicamento seja o causador da perda de visão. A confirmação depende de análise das informações clínicas de cada caso, com confirmação do diagnóstico, além do uso de outros medicamentos e de outras possíveis causas. Anoiana, neuropatia ótica isquêmica anterior não arterítica, é uma condição que pode ser irreversível. Pacientes com sintomas como perda repentina de visão, visão turva ou piora rápida da visão durante o uso de semaglutida devem procurar atendimento médico imediatamente. O oftalmologista e presidente da Sociedade Brasileira de Oftalmologia, Emílio Suzuki, explica que a doença afeta o nervo óptico, que leva a imagem do olho para o cérebro e que o tipo de neuropatia que costuma ser associado às canetas emagrecedoras tem relação com o fluxo sanguíneo baixo.
1: Processos de emagrecimento rápido às vezes podem causar hipotensão, isso leva a uma baixa de fluxo sanguíneo. A própria diabetes, que essas canetas, elas são prescritas, e o diabético já tem também um problema circulatório nas extremidades, e a mesma coisa acontece no olho. E a própria obesidade, em si já leva também uma baixa de perfusão sanguínea, principalmente nas extremidades.
0: Em junho do ano passado, a Anvisa já tinha publicado um alerta sobre a perda de visão repentina como evento adverso muito raro associado à semaglutida e determinou a inclusão do risco nas bulas de medicamentos com esse princípio ativo. Em nota, a Novo Nordisk, fabricante das canetas que contém semaglutida, informou que não houve aumento na incidência desse tipo de neuropatia nos ensaios clínicos realizados. A Eli Lilly, que produz o Monjaro, afirmou que monitora informações de segurança de seus medicamentos, inclusive sobre questões oftalmológicas. As canetas emagrecedoras são indicadas para o tratamento de obesidade e diabetes tipo 2. O uso deve ser feito com prescrição médica, retenção de receita e acompanhamento médico rigoroso. É com você, Bianca.
2: Muito obrigada, Sara. Agora são 6h51.
3: Eleições 2026.
2: Faltando 5 dias para o primeiro turno das eleições, a Justiça Eleitoral faz um alerta. A boca de urna é proibida no dia da votação. Você pode levar sua colinha, adesivo do seu candidato, bandeira, mas nada de pedir voto. E quem vai falar mais sobre esse assunto ao vivo é o Osama El Ghauri. Boa noite, Osama.
4: Boa noite, Bianca. Boa noite, ouvintes. Olha, Bianca, vamos relembrar o que é boca de urna, né? A conduta é considerada crime e ocorre quando há tentativa de convencer o eleitor a votar em determinado candidato, partido, federação ou coligação no dia do pleito. Ou seja, pedir votos, distribuir propaganda ou abordar eleitores para influenciar a escolha são proibidos e podem caracterizar crime de boca de urna. Segundo o TSE, o Tribunal Superior Eleitoral, a lei também proíbe a promoção de comícios ou carreatas e o uso também aí de alto-falantes. Agora, a manifestação individual e silenciosa da preferência política é permitida. O eleitor pode levar bandeiras, broches e adesivos, mas sem manifestação coletiva. No ambiente digital, é crime a publicação ou o impulsionamento de novos conteúdos. Impulsionar é pagar para você distribuir para um maior número de pessoas. Mas o que já havia sido publicado antes do dia da votação pode ficar lá. Bianca?
2: E qual é a punição, Osama, para quem for pego fazendo boca de urna? E como denunciar?
4: Olha, Bianca, de acordo com o TSE, quem pratica boca de urna pode pegar de 6 meses a 1 ano de prisão ou prestar serviços comunitários pelo mesmo período aí, além de pagar multa. O eleitor pode denunciar irregularidades por meio do aplicativo Pardal, da Justiça Eleitoral, que permite a descrição do fato e o envio de fotos, vídeos e links. Ou ainda, a denúncia pode ser feita diretamente à autoridade policial, ao Ministério Público Eleitoral e também nos tribunais regionais eleitorais. Bianca?
2: Muito obrigada pelas explicações, Osama. 6h53, pois é, estamos na última semana de campanha antes do primeiro turno das eleições, que já é próximo domingo, dia 4. Vamos saber como é que foi o dia, como é que está sendo, né, dos candidatos à presidência da República com Gésio Passos, que está de volta. Gésio.
5: Olha, Bianca, os presidenciáveis participaram de entrevistas e realizaram

0: atos de campanha em todo o país. Hetz Dias, do PSTU, concedeu entrevistas para veículos de imprensa em Brasília. À tarde, se reuniu com estudantes na Universidade de Brasília. Clariana Barão, do Democracia Cristã, visitou o Mercado Municipal de São Paulo. Renan Santos, do Missão, participou de um encontro com apoiadores no Espírito Santo. Samara Martins, do Unidade Popular, participa de ato pela legalização do aborto no MASP, Museu de Arte de São Paulo, e estará presente em evento na Universidade Zumbi do Palmares, também em São Paulo, agora à noite. Mais cedo, em panfletagem em uma fábrica de São Paulo, Samara defendeu o fim da escala 6x1. Augusto Cury, do Avante, realizou reuniões com representantes do setor empresarial. O candidato ainda visitou uma igreja evangélica em São Paulo. Ronaldo Caiado, do PSD, fez uma caminhada com apoiadores em Goiânia e o candidato defendeu o corte de gastos públicos para garantir o equilíbrio fiscal. Flávio Bolsonaro, do PL, participou de uma caminhada em São Paulo e visitou também o mercado municipal da capital. Romeu Zema, do Novo, se encontrou com apoiadores em Caeté, Minas Gerais. À tarde, concedeu entrevista para uma rádio de Nova Era, também no estado mineiro. O presidente Lula, do PT, realiza agora à noite ato de campanha na Praça da República, em Belém, no Pará. Edmilson Costa, do PCB, concede entrevista para a jornalista Renata Regina pelo Instagram. O candidato Wilson Grassi, do Democrata, não teve agenda pública de campanha hoje. Leonardo Avalanche, do PRTB, e Rui Costa Pimenta, do PCO, não divulgaram a agenda, Bianca.
1: Muito obrigada, Gésio. 6h56. Uma nova perspectiva sobre o sertão brasileiro desembarca em Salvador. Começa amanhã no Museu de Arte da Bahia a exposição Atlântico Sertão, que reúne obras de mais de 80 artistas, incluindo criadores indígenas, afrodescendentes e contemporâneos de várias regiões do país. São pinturas, esculturas, fotografias, vídeos e instalações. A reportagem é de Madison Euler.
2: Uma celebração ao sertão brasileiro através do olhar de cerca de 80 artistas contemporâneos das mais variadas linguagens artísticas. Essa é a proposta da exposição Atlântico Sertão, que será aberta ao público nesta terça-feira no Museu de Arte da Bahia, depois de passar pela capital paulista. O museu está localizado no Corredor da Vitória, em Salvador. A mostra gratuita, que ficará em cartaz até 29 de janeiro do ano que vem, revisita o Atlântico Costeiro, historicamente marcado pelas influências impostas e pela violência colonial, e o sertão, frequentemente associado a um espaço isolado e à marginalização, como espaços de criação, circulação de saberes e resistência em defesa dos direitos humanos. Idealizada pela mestra e doutoranda em Direito pela Universidade de Brasília, Marina Maciel, que desenvolve pesquisas sobre arte como meio de defesa dos direitos humanos, Atlântico Sertão tem curadoria de Marcelo Campos. Partindo do sentido metafórico do verso O Sertão Está em Toda Parte, apresentado por Guimarães Rosa em Grande Sertão Veredas, a mostra se baseia nas pesquisas acadêmicas de Marina. Entre as obras que compõem o projeto, há trabalhos realizados especialmente para a exposição dos artistas Rose Afefé, Bia Ritz, Alê Siqueira, Maré de Matos e Rebeca Miguel. Os artistas convidados de várias regiões do país abordam temas como ancestralidade, espiritualidade, comunidade, meio ambiente e identidade, mas se distanciando de estereótipos sobre o sertão, apresentando o ambiente sertanejo também como um território de tecnologia, inovação e preservação ambiental. Da Rádio Nacional em São Luís, Madison Euler.
1: Esportes. A lei que estabelece diretrizes nacionais e permanentes para o desenvolvimento do futebol feminino no Brasil foi sancionada hoje e traz uma série de atribuições para o Estado, para a CBF e para os clubes. A norma estabelece que clubes formadores de novos atletas devem manter também uma equipe feminina e assegura às organizações esportivas formadoras de futebol feminino os mesmos direitos e benefícios conferidos às entidades formadoras do futebol masculino. Agora são 6h59 no horário de Brasília. O Repórter Nacional fica por aqui com trabalhos técnicos de Sanderson Freitas. 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

0: 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Uma ótima noite para você. Tchau, tchau.
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4: Olá, boa noite.
3: Boa noite para você que nos acompanha em todo o país.
4: Segunda-feira, 28 de setembro de 2026.
3: Vamos aos destaques do dia.
4: Mais de 500 sites de apostas irregulares são retirados do ar no Brasil.
3: E após proibição das bets, quem tem dinheiro nas plataformas poderá pegar o valor de volta.
4: Cidadão será notificado sobre prazos e procedimentos para a devolução dos recursos. Luciana Colares de Holanda.
5: A partir de terça-feira, dia 6, os sites e aplicativos de apostas saem do ar.
3: Mercado de combustíveis tem regras mais rígidas contra aumentos abusivos.
4: E portaria prorroga a subvenção ao óleo diesel em meio à alta do petróleo. Gabriela Noronha.
6: Em outra frente, a ANP determinou multas que somam mais de 700 milhões a distribuidoras de combustíveis por elevação abusiva de preços.
3: Futebol feminino ganha marco legal para a profissionalização da modalidade.
4: Lei também prevê proteção à maternidade e combate à discriminação e à violência. Thaís de Araújo.
7: A lei do futebol feminino estabelece diretrizes nacionais para o desenvolvimento do esporte. Entre as medidas está a redução gradual do número de atletas não profissionais nas competições oficiais.
3: Hoje na apresentação da Voz do Brasil, eu, Mariana Jungmann e Luciano Seixas.
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3: Quem tem dinheiro em casas de apostas vai receber informações do governo federal sobre como e quando pedir a devolução dos valores.
4: Os avisos serão enviados pela caixa postal do gov.br e também pelo WhatsApp para orientar os usuários sobre os procedimentos e os prazos.
3: Pelas novas regras, os valores devem ser devolvidos diretamente pelas casas de apostas até 5 de outubro. Em alguns casos, a restituição será feita por instituições financeiras, com prazo até 14 de outubro.
5: As empresas têm até o dia 5 de outubro, próxima segunda-feira, para retirar as propagandas do ar, inclusive de patrocínios. Dia 5, também, às 11h59 da noite, é o prazo para retirada voluntária dos valores pelos apostadores. A partir de terça-feira, dia 6, os sites e aplicativos de apostas saem do ar. Entre os dias 7 e 8 de outubro, as bets devem informar as instituições financeiras os saldos remanescentes, discriminados por CPF. E de 9 a 14 de outubro, finaliza o prazo para devolução dos saldos aos apostadores pelos bancos. A partir do dia 14, se houve qualquer obstáculo para devolução dos valores, os saldos serão repassados à Caixa Econômica Federal, que receberá os recursos e vai providenciar a devolução aos apostadores. Luciana Colares de Holanda, para a Voz do Brasil.
4: E também está sendo feita a operação contra as bets que não eram regularizadas, as ilegais.
3: Já foram retirados do ar 506 sites suspeitos de oferecer apostas de forma irregular no Brasil.
4: A ação foi feita pelos Ministérios da Justiça e Segurança Pública e da Fazenda, que monitoram plataformas sem autorização para funcionar no país.
3: Levantamento também identificou 43 canais e grupos ativos no Telegram relacionados à divulgação de apostas e jogos de cassino ensino online. Juntos, eles ultrapassam os 202 mil integrantes.
4: A iniciativa faz parte de um trabalho para interromper o acesso a plataformas que operem sem autorização e impedir que novos endereços sejam usados para oferecer apostas ao público brasileiro.
3: Uma questão de saúde mental.
4: Assim, o governo federal definiu a onda de vício em apostas online, as bets, que foram proibidas na semana passada em todo o país.
3: Transtornos e até mesmo casos de suicídio entre os jogadores tornaram o problema mais que uma questão financeira, segundo o Ministério da Saúde.
4: Mesmo com a proibição, o SUS segue oferecendo atendimento para os afetados.
8: Em 2022, o homem, que vamos chamar de Reinaldo, foi apresentado a uma plataforma de apostas de times de futebol. Ele gostou do que, até então, considerava uma brincadeira inofensiva. Mas, aos poucos, Reinaldo foi se afundando nas apostas online. Chegou ao ponto de comprometer a renda da casa e pegar empréstimos para tentar cobrir os rombos causados pelas bets.
9: Eu cheguei a pegar um empréstimo no banco de R$7 mil, botei uma banca e no outro dia eu já tinha perdido os mesmos R$7 mil. E eu fiz isso não foi uma vez, foram em outras vezes também.
8: Após 4 anos de vício, Reinaldo teve um princípio de infarto e entendeu que era hora de procurar ajuda.
9: Nesse dia eu tive uma virada de chave, assim, no sentido de que eu pensei, ou eu paro ou eu acabo com a minha vida.
8: Entre maio e junho, 50 milhões de brasileiros apostavam em bets, segundo pesquisa da Confederação Nacional de Dirigentes Lojistas e do Serviço de Proteção ao Crédito. De acordo com o estudo, que considerou apenas as capitais, 43% dos apostadores já deixaram de pagar contas essenciais, como água e luz, ou abriram mão de lazer por conta dos jogos. Merula Borges, especialista em finanças da Confederação, diz que o vício não prejudica apenas os apostadores, mas a própria economia do país.
10: Ultimamente, só os custos negativos de saúde e no comércio ficam no Brasil, enquanto a maior parte do lucro acaba indo para fora, com empresas que estão instaladas fora, que não geram emprego.
8: Os efeitos colaterais das bets extrapolam as finanças. Um dos principais motivos para a proibição dos jogos no Brasil, segundo o governo federal, é que o vício se tornou um problema de saúde pública. Quadros como ansiedade, depressão, alterações no sono e no humor são associados ao transtorno do jogo. Segundo a OMS, a Organização Mundial de Saúde, o risco de morte por suicídio é 15 vezes maior entre pessoas que estão nessa condição. Entre 2018 e 2025, os atendimentos no SUS ligados a jogo e problemas com apostas cresceram 140%. O ministro da Saúde, Alexandre Padilha, lembra que as pessoas afetadas podem recorrer ao SUS para buscar ajuda.
11: A gente oferece hoje já teleatendimento para as pessoas que, por vergonha, por estigma ou por dificuldade de acesso, não procuram uma unidade de saúde presencial. Então elas podem acessar, vão continuar acessando através do Meu SUS Digital. Vamos continuar oferecendo os atendimentos presenciais.
8: Desde que entrou no ar, em dezembro de 2025, a plataforma de autoexclusão do governo federal registrou o pedido de bloqueio do CPF em sites de bets de mais de 1 milhão e 300 mil pessoas. 51% dessas pessoas declararam relação direta com a saúde como motivo para a autoexclusão. Reportagem Luana Karen.
3: Está em vigor uma nova etapa do programa de renegociação de dívidas do governo.
4: Nas fases anteriores, a União dava uma garantia aos bancos para que eles dessem descontos. Agora, o governo vai adquirir a carteira de débitos.
3: Os descontos devem começar a ser repassados aos devedores a partir de fevereiro de 2027. Entenda como vai funcionar com Pablo Mundim.
12: Uma nova etapa do programa de renegociação de dívidas, o Desenrola, prevê a compra pelo governo federal de carteiras de dívidas de pessoas físicas. A medida provisória estabelece descontos de, no mínimo, 90% para dívidas de até R$10 mil. O ministro do Planejamento e Orçamento, Bruno Moretti, explica quais dívidas poderão ser incluídas no programa.
13: As dívidas em atraso de um período de 2 a 4 anos e meio, mais ou menos, porque a partir de 5 anos essas dívidas prescrevem. hein?
12: Na prática, bancos e demais credores poderão oferecer suas carteiras de dívidas em leilões. Será selecionada a instituição que oferece o maior desconto. Depois da compra, o consumidor poderá quitar o saldo restante à vista ou parcelar a dívida. Os juros e as demais condições de pagamento ainda serão definidos pelo Conselho Monetário Nacional. A economista e professora da FGV, Carla Beni, fala sobre a diferença.

0: diferença dessa medida para outros programas de renegociação.
1: A mudança desse modelo é que o cidadão vai dever para o Tesouro Nacional. Então, o Tesouro que vai fazer toda a negociação com o banco e vai comprar os lotes pelo maior desconto possível.
0: A economista da FGV, Carla Beni, também orienta os consumidores sobre os cuidados para evitar um novo endividamento.
1: O importante é que a pessoa já comece a fazer uma programação, já vai tentando já juntar algum valor. Numa situação ideal, ela quitaria essa dívida à vista para não continuar com outra dívida. Mas se ela precisar parcelar, é importante que essa parcela caiba no orçamento para que ela não se frustre novamente.
0: O cronograma prevê o chamamento dos credores em novembro, a apresentação das propostas em dezembro e a homologação em janeiro. A previsão é que os contratos sejam assinados e os descontos comecem a ser repassados aos devedores em fevereiro de 2027. Para acompanhar as próximas etapas e saber como participar, o consumidor deverá consultar os canais oficiais do programa, que ainda serão divulgados. Reportagem Pablo Mundim.
2: O Setembro Verde chama a atenção para a importância da doação de órgãos.
3: E nós conversamos com a coordenadora-geral do Sistema Nacional de Transplantes do Ministério da Saúde, Patrícia Freire, sobre a logística, as regras e as diferenças que esse gesto pode fazer para salvar vidas e dar uma nova chance a quem espera por um transplante. Acompanhe. Doutora Patrícia, bem-vinda à Voz do Brasil, um prazer ter a senhora conosco aqui. Vamos começar então essa conversa com uma dúvida que é muito comum, né? Qualquer pessoa pode ser doadora de órgãos e tecidos?
4: Sim, qualquer pessoa, primeiramente, obrigada, Mariana, pelo convite. Aqui no mês da doação é muito importante a gente falar sobre isso, né? Setembro é dedicado à doação, ao incentivo à doação de órgãos e tecidos, né? Então, a resposta é sim. Qualquer pessoa saudável, que não tenha doenças transmissíveis, pode ser doadora de órgãos e tecidos, né? Para ser doador de órgãos após a morte, é preciso estar em morte encefálica. E para ser doador de tecidos, o coração já pode ter parado e é possível doar alguns tipos de tecidos.
3: Agora, existe idade mínima para essa doação ou idade máxima?
4: Idade máxima não tem. Idade mínima, sim, para aqueles pacientes que estão em morte encefálica, porque a morte encefálica, que é a morte cerebral, né? Ela só pode ser diagnosticada a partir de 7 dias de vida. Então, a idade mínima, é claro, tem que ser a partir de 7 vidas, mas a partir de 7 dias de vida é possível doar órgãos para transplante. Idade máxima não tem. Vai depender, é claro, da performance da pessoa, né? Hoje em dia, um idoso, por exemplo, de 70 anos, né? Existem pessoas com 70 anos que são atletas, que estão muito bem de saúde, então isso não impede a doação de órgãos. Então, não existe idade máxima, existe a condição da pessoa naquela idade. Se ela estiver bem, saudável, sem doenças transmissíveis, não há impedimento só pela idade. A idade isoladamente não impede a doação de órgãos.
3: E aí, no caso, uma criança doa para outras crianças, idoso necessariamente vai doar para outro idoso? Tem essa relação?
4: Depende. Na verdade, o regulamento técnico do Sistema Nacional de Transplantes, ele prioriza que doadores abaixo de 18 anos, órgãos de doadores que tenham de 18 anos ou menos, vão primeiro para receptores também com abaixo de 18 anos. Mas isso é muito, varia um pouco, assim, por exemplo, porque nós podemos ter uma criança de 13 anos que seja muito grande, tenha, por exemplo, um coração já grande, né? Nós temos adolescentes aí de 13, 12 anos que tem 1,90m, né? Porte físico de adulto. Então, o coração desse adolescente provavelmente não vai caber numa criancinha de 1 ano que está precisando de um coração para transplante. Então, a gente faz essa relação antropométrica também, né? Mas, a priori, órgãos de doadores infantis vão primeiro para receptores infantis. Se não tiver nenhum receptor dessa faixa etária compatível, aí ele vai para a doação de órgãos para adultos normalmente. Mas a gente procura fazer essa compatibilidade antropométrica.
3: Agora, a senhora mencionou, né, a doação em casos de morte encefálica. A gente tem doação também de pessoas em vida, porque eu acho que a maioria das pessoas, quando pensa em doação de órgãos, já pensa em situação de morte, né? Mas a gente tem doação em vida também. A senhora pode falar um pouquinho pra gente dos dois casos, assim, quando que se trata de doação pós-morte, quando que é possível fazer doação em vida ainda?
4: Sim.

0: A doação pós-morte, ela é prevista em lei, né? E ela ocorre numa situação que a gente chama de morte encefálica, que é quando a função, a perda da função total, das funções do cérebro, né? A gente sabe que todo o nosso organismo é comandado pelo nosso cérebro. Então, quando ele para de funcionar, isso é a morte de fato do indivíduo. E é na morte encefálica que é possível se doar, coração, rins, fígado, pâncreas, intestino, e tecidos também. É possível doar córneas, é possível doar pele, ligamentos, ossos, tendões, enfim. Mas na doação inter vivos, a gente só pode doar órgãos duplos ou órgãos que se regeneram, né? Então, em vivo, na doação em vivos, a gente pode doar um dos rins, parte do fígado e pode doar medula óssea. Esse é o tipo de doação em vida que pode acontecer.
1: Muito bem. Agora, doutora, uma única pessoa pode doar mais de um órgão, mais de um tecido?
0: Com certeza. Um único doador falecido, por exemplo, ele pode doar até 7, 8 órgãos e também pode doar todos os tecidos, exceto medula óssea. E o doador em vida é aquilo que eu falei, ele pode doar medula óssea, um dos rins ou parte do fígado.
1: E o Sistema Único de Saúde tem uma lista única para isso? Acho que essa também é uma dúvida que muita gente tem, né? Porque as pessoas têm aquele imaginário de que você pode. Ai, tendo dinheiro, você vai passar na frente. É uma lista única, né?
0: É uma lista única, critérios econômicos, sociais, políticos, enfim, isso não é um consenso comum, é uma lenda urbana, né? Isso não existe, a lista é única. A distribuição dos órgãos que são doados pelas famílias, ela é feita através de critérios técnicos e não é feita assim, diretamente pelo humano. Há um sistema informatizado que cruza os dados de compatibilidade dos candidatos a transplantes, ou seja, daquelas pessoas que estão inscritas na lista única, com os doadores, com os dados dos doadores, e existe um algoritmo. Então, ele cruza os dados dos doadores e dos receptores e vê, qual é o mais compatível e organiza assim, por critérios cronológicos, por critérios de urgência máxima, né? Então você pode, por exemplo, uma pessoa pode passar na frente da lista, pode se ela tiver muito urgente. Porque tem aquela pessoa que está inscrita, mas que ela não está tão urgente, ela pode esperar um pouco. E tem alguns que entram no caso de urgência máxima, que ela precisa transplantar em 48 horas, ou senão ela morre. Então, nesses casos, a lista olha quem está em urgência. E é claro, ela classifica os urgentes primeiro e os eletivos na sequência. Então, a lista é única e não existe. O nosso sistema, ele prima por isso, sabe, Mariana? Ele prima pela transparência do sistema. Então, as pessoas que são candidatas a um transplante e que estão escritas nas listas, elas têm acesso ao seu prontuário e elas podem acompanhar a sua situação na lista. Então, ela vai ver quem passou na frente por questões de urgência, enfim. Então, a lista é totalmente transparente e não é possível se passar na frente da lista por questões que não sejam urgência.
1: Agora, antes da gente encerrar, queria que a senhora falasse um pouco, sobre como as pessoas devem proceder caso elas queiram ser doadoras, né? Acho que é muito importante, principalmente quando se você tem a intenção de ser doadora, mas você percebe que a sua família pode ter algum tipo de preconceito com aquilo ou algum tipo de resistência, né?
0: Na verdade, as famílias não têm preconceito, as famílias não têm conhecimento, porque a doação de órgãos é uma coisa, assim, a gente costuma dizer que é o suprassumo da alta complexidade, né? Quando todas os tratamentos falharam, o que que resta agora? Trocar o órgão. Então, as famílias têm desconhecimento, né? Mas o que é essencial que fique assim de mensagem para quem está nos ouvindo é que, se você deseja ser um doador após a sua morte, você venha a falecer e quiser se tornar um doador, você precisa deixar claro para sua família. Então, você, sei lá, está numa conversa de fim de semana, vocês estão ali, no almoço de domingo na família, né? Você fala assim: ó, gente, lembra aquela coisa da doação de órgãos? Eu quero deixar bem claro, eu vou ser doador, viu? Se eu morrer, a gente até brinca, né? Se eu doer é para doar, se eu morrer é para doar tudo. Então, é isso que precisa ficar claro, porque a família, ela tende a fazer os gostos do seu ente querido
1: A
0: quando ele
1: respeitar,
0: falece, ela
1: né, o
0: tende a
1: desejo.
0: respeitar. Então, o que é muito claro é falar: gente, se eu morrer algum dia, eu quero ser doador de órgãos. Se eu não puder, por exemplo, se não houver morte cefálica, a pessoa já tiver o coração parado de cara, né? Assim, por exemplo, num acidente de trânsito, o coração parou ali, dá para doar córneas, dá para doar ossos, dá para doar pele, dá para doar músculos, tendões, dá para doar uma série de outros tecidos. Principalmente, a gente tem que lembrar das córneas. A nossa lista de córneas hoje é gigante. E você imagina você poder doar os seus olhos e fazer com que uma pessoa volte a enxergar. Então, isso é muito importante. Então, a mensagem que precisa ficar para as famílias, para a pessoa que quer se tornar um doador, avise a sua família, porque quem vai autorizar a doação é a sua família.
1: Muito bem, nós conversamos com Patrícia Freire, coordenadora geral do Sistema Nacional de Transplantes do Ministério da Saúde. Doutora Patrícia, muito obrigada pela entrevista à Voz do Brasil.
0: A gente é que agradece.
2: 2027 vai ser o ano da Copa do Mundo Feminina no Brasil.
1: E de olho no futebol feminino brasileiro, foi sancionado nesta segunda-feira um marco legal para a modalidade.
2: A legislação prevê medidas para profissionalização nas competições, proteção à maternidade e prevenção e combate à discriminação no futebol.
3: Foi sancionada nesta segunda-feira a Lei do Futebol Feminino, que estabelece diretrizes nacionais para o desenvolvimento do esporte. Entre as medidas, está a redução gradual do número de atletas não profissionais nas competições oficiais. Na principal divisão nacional, cada equipe poderá ter inicialmente até 4 jogadoras não profissionais. Nas demais divisões nacionais e na principal divisão estadual, o limite será de 6. A lei também estabelece medidas para ampliar a participação das mulheres em diferentes áreas do futebol e garantir mais direitos às atletas, como explica o ministro do Esporte, Paulo Henrique Cordeiro.
4: É uma lei que também se preocupa com a formação de gestoras, com técnicas, com a arbitragem feminina no futebol, com condições como a proteção à maternidade, com a busca da igualdade salarial entre as jogadoras do futebol feminino e do futebol masculino, que se preocupa essencialmente com o desenvolvimento desse futebol feminino, de nós virarmos a chave.
3: As atletas também deverão ter acesso a condições equivalentes de treinamento, espaços, equipamentos e profissionais de suporte. A legislação inclui ainda medidas de prevenção e combate à discriminação, ao racismo, à intolerância e à violência contra as mulheres no futebol. A medida entra em vigor durante a preparação do Brasil para sediar, em 2027, a Copa do Mundo Feminina. O Mundial será realizado de 24 de junho a 25 de julho em 8 cidades brasileiras. Reportagem Thaís de Araújo.
1: O governo federal divulgou hoje uma série de medidas que vem tomando para evitar que o aumento do preço do petróleo, causado pela guerra no Oriente Médio, traga prejuízos para a população brasileira.
2: A cotação internacional do barril do petróleo Brent, o tipo que é para comercialização, já acumula uma alta de 40% desde o início dos conflitos.
5: As medidas fazem parte de um conjunto de ações para evitar o aumento do preço dos combustíveis no país diante da alta dos preços internacionais do petróleo. O pacote inclui nova portaria do Ministério da Fazenda, que prorroga a subvenção de R$ 2,12 por litro de óleo diesel, publicada na última sexta-feira. Segundo o ministro do Planejamento e Orçamento, Bruno Moretti, a política de concessão de subsídios aos combustíveis ainda é necessária e precisa ser mantida para atenuar os efeitos da guerra no Oriente Médio entre Estados Unidos, Irã e Israel.
6: A política de subvenção, ela funciona sempre como um amortecedor. Ela é do tamanho necessário para amortecer o choque e nunca ela é discricionária, sem parâmetros.
5: Na semana passada, também foi deflagrada a Operação Carga Pesada. De acordo com o balanço divulgado nesta segunda-feira, entre 21 e 25 de setembro, 241 fiscalizações foram realizadas em postos, distribuidoras e revendedoras para checar preços e qualidade dos combustíveis e do GLP, o gás de cozinha. O ministro da Justiça e Segurança Pública, Wellington Lima, destacou que o reforço na fiscalização não vai de encontro ao livre mercado. O ministro disse ainda que é preciso diferenciar a liberdade para a definição de preços das situações consideradas abusivas.
7: A necessidade de nós, a todo instante, importante chamarmos atenção para a distinção entre o uso ou a liberdade de preço e o abuso. O uso dessa faculdade não se confunde com este abuso indiscriminado de preço. Imaginar 1.300% de incremento na margem de lucro é algo que atenta frontalmente contra o interesse da sociedade brasileira, da cidadania, da dimensão dos consumidores, e o nosso aparato de Estado deverá estar absolutamente mobilizado para reprimir esse tipo de conduta.
5: O governo

0: O governo também aumentou as penalidades previstas para infrações cometidas por integrantes da cadeia de combustíveis. Com a nova regra, o teto para as multas passou de 14 para 500 milhões de reais. Reportagem Gabriela Noronha.
1: E devido à elevação abusiva de preços, a ANP, Agência Nacional do Petróleo, Gás Natural e Biocombustíveis, já aplicou multas que somam mais de 700 milhões de reais a distribuidoras de combustíveis.
2: E essas foram as notícias do governo federal.
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1: Fique agora com as notícias do Poder Judiciário e do Congresso Nacional. Boa noite.
2: Boa noite para você, até amanhã.
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5: STF vai definir limites para quebra de sigilo telemático em fiscalização tributária.
6: Acordo prevê medidas para combater o assédio eleitoral na administração pública da Paraíba.
5: Para o STJ, condenação por violência doméstica é fundamento suficiente para impor a participação do agressor em grupo reflexivo.
6: Boa noite, eu sou Marcela Luiza.
5: E eu sou Walter Lima.
6: O Supremo Tribunal Federal vai definir se a Justiça pode autorizar a quebra de sigilo telemático em fiscalizações de tributos.
5: A decisão final do STF deverá ser aplicada por todo o judiciário do país. Marcelo Della Libera.
7: O caso começou com uma ação da União que pediu acesso a e-mails e arquivos armazenados em nuvem de um investigado para apurar um suposto esquema de emissão de notas fiscais falsas. No recurso ao Supremo, a União sustenta que o Marco Civil da Internet permite, mediante ordem judicial, o acesso a dados armazenados também em processos de outras áreas. O relator ministro Dias Toffoli destacou que a discussão envolve, de um lado, o direito à privacidade e ao sigilo das comunicações e, de outro, o interesse público na arrecadação de tributos. Ainda não há data para o julgamento do mérito no Supremo.
6: Acordo homologado pela Justiça do Trabalho prevê medidas para combater o assédio eleitoral na administração pública da Paraíba.
5: O Estado também vai pagar indenização por dano moral coletivo. Samanta Flor.
8: O acordo foi firmado entre o Ministério Público do Trabalho e o Estado da Paraíba. A previsão é de ações para identificar e coibir práticas de assédio eleitoral e também discriminatórias nas relações de trabalho da administração estadual. O Estado ainda vai pagar R$200 mil por dano moral coletivo em 20 parcelas. A decisão prevê multa em caso de descumprimento.
6: Mesários preparam sessões eleitorais antes da abertura da votação.
5: Equipes orientam o eleitorado e garantem o funcionamento das sessões. Estevam Furtado.
9: No dia 4 de outubro, as sessões eleitorais vão funcionar das 8 da manhã às 5 da tarde, no horário de Brasília. Durante o pleito, mesárias e mesários conferem a identificação, registram a presença, liberam a urna e orientam eleitoras e eleitores sem interferirem na escolha do voto. Celulares e outros equipamentos que possam gravar ou transmitir imagens devem ficar desligados e guardados no local indicado pelos mesários, enquanto a pessoa vota. Ao final do horário de votação, a equipe imprime o boletim de urna e encaminha a mídia de resultado para a transmissão dos dados.
6: Condenação por violência doméstica é fundamento suficiente para obrigar agressor a participar de grupo reflexivo como condição de suspensão da pena.
5: O entendimento é do STJ, Fátima Uchoa.
10: Um homem condenado por violência doméstica teve a execução da pena suspensa desde que cumprisse algumas condições, como a de frequentar 5 sessões de grupo reflexivo. O Tribunal de Justiça do Rio de Janeiro afastou essa condição por entender que não houve fundamento específico para determiná-la, o que resultou em recurso do Ministério Público. O STJ restabeleceu a obrigação. Segundo o relator ministro Rogério Schietti Cruz, o juiz só precisa apresentar justificativa específica se decidir não aplicar a medida. Para o ministro, os grupos buscam responsabilizar o agressor e ajudar a romper o ciclo de violência doméstica.
6: Justiça bloqueia 146 milhões de empresas acusadas de envolvimento em garimpo na terra indígena Yanomami.
5: A decisão é fruto de um pedido do MPF, Vanessa Pereira.
11: Segundo a ação, a cassiterita era extraída clandestinamente da terra indígena.

0: indígena Yanomami, em Roraima, transportada por aeronaves a partir de pistas de pouso clandestinas, registrada como se fosse produção de cooperados e, em seguida, adquirida pela White Soda Metalurgia e Mineração Limitada, que transformava o minério em lingotes de estanho. Com isso, além do bloqueio de bens, direitos e valores, a Justiça também determinou que a Receita Federal informe os dados de faturamento das quatro empresas de 2021 a 2025. Essas informações servirão de base para sanções e eventual revisão de valores bloqueados.
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1: Uma boa noite.
2: E até amanhã.
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5: Eu sou Humberto Pinheiro e estes são os destaques de hoje do Jornal do Senado, que começa agora. Congresso vai iniciar a análise da medida provisória que proíbe as bets em todo o país. CCJ analisa punições para quem desiste de criança adotada. Sancionada lei que cria a Universidade Federal da Fronteira Norte em Oiapoque, no Amapá. Boa noite. Já está no Congresso Nacional a medida provisória 1394 de 2026, que proíbe em todo o país as chamadas bets. Pelo texto, que será analisado por uma comissão mista de senadores e deputados federais, antes de ser votado pelos plenários da Câmara e do Senado, a restrição valerá para as apostas sobre eventos reais de temática esportiva e sobre eventos virtuais de jogos online. As informações com o repórter Alexandre Campos.
6: Além de acabar com as atuais concessões no prazo de 30 dias, a MP prevê o bloqueio do acesso a sites e aplicativos de apostas. As empresas que exploram a atividade não terão direito a qualquer indenização nem a devolução do valor que repassaram ao governo pela outorga do serviço. A conta vinculada a algum operador que continuar explorando ilegalmente a atividade será bloqueada e os valores serão destinados ao Fundo Nacional de Segurança Pública. O dinheiro referente a jogos não apurados e os recursos de prêmios de apostas cujo resultado tiver sido concluído antes da vigência das novas regras deverão ser devolvidos aos apostadores. O texto ainda veda publicidade, propaganda e patrocínio relacionados a esse tipo de atividade e impõe obrigações aos provedores de aplicações de internet e lojas virtuais, como impedimento de oferecer produtos ou serviços referentes a apostas. O vício em bets tem levado famílias ao endividamento e há mais registros de casos de depressão e de ansiedade, com aumento do risco de suicídio, problemas que, de acordo com o governo, motivaram a edição da medida provisória. A população pode se manifestar sobre a MP clicando em consulta pública no endereço senado.leg.br/e-cidadania.
5: O Congresso também recebeu o projeto de lei do Executivo que tipifica crimes relacionados às bets. O texto torna crime tanto a exploração quanto a publicidade de bets, tipificando 5 condutas como criminosas. A proibição das bets prevista em medida provisória já está valendo, mas o projeto que trata dos crimes ainda precisa ser votado pela Câmara e pelo Senado para virar lei e entrar em vigor. A Comissão de Constituição e Justiça do Senado deve discutir uma alteração no Estatuto da Criança e do Adolescente para punir adultos que desistem do processo de adoção. A proposta busca introduzir sanções específicas para desencorajar a chamada desistência tardia, quando a criança já consolidou laços afetivos com os adotantes. Repórter Douglas Castilho.
7: De 2019 a 2024, mais de 2 mil crianças registradas para adoção passaram por pelo menos um processo de devolução, segundo dados do Conselho Nacional de Justiça. Foi pensando nesse cenário que o ex-senador Major Olímpio apresentou o projeto de lei que estabelece sanções para os adotantes que desistirem durante o processo. A relatora da proposta na Comissão de Direitos Humanos, senadora Damares Alves, do Republicanos do Distrito Federal, falou das consequências dessa espécie de segundo abandono.
8: Agravam ainda mais a vulnerabilidade de crianças e adolescentes que, por vezes, já sofrem trauma anterior de exclusão ou perda da família de origem.
7: A proposta prevê punições como o pagamento de indenização e até responsabilização por crime de abandono de incapaz, se a desistência ocorrer após a sentença judicial definitiva de adoção.
5: Foi sancionada a lei aprovada pelo Senado que cria a Universidade Federal da Fronteira Norte, com sede em Oiapoque, no Amapá. Repórter Rodrigo Rezende.
9: A Universidade Federal da Fronteira Norte, a UFFN, terá sede em Oiapoque, na fronteira com a Guiana Francesa, e será vinculada ao Ministério da Educação. O campus da Unifap, Universidade Federal do Amapá, que fica no município, passa a integrar a nova universidade, com a transferência dos cursos, estudantes e cargos. A UFFN terá como objetivos oferecer graduação e pós-graduação, desenvolver pesquisa, extensão e cultura e promover a inovação e o desenvolvimento regional. O presidente do Senado, Davi Alcolumbre, destacou o papel da instituição na formação de profissionais e pesquisadores, principalmente com a possível exploração de petróleo na região.
10: De formarmos capacidade intelectual na academia, na universidade, no conhecimento, nessa nova perspectiva das riquezas da exploração do petróleo e das riquezas que o petróleo pode proporcionar para o Brasil e vai proporcionar para a Amazônia, de conhecimento, de inteligência, e a universidade, só ela é capaz de gerar todas essas perspectivas.
9: Para 2027 e 2028 estão previstos investimentos de 20 milhões de reais por ano na nova universidade.
5: Uma proposta em análise na Comissão de Educação propõe que bibliotecas de escolas públicas disponibilizem livros sobre proteção à mulher. Obras que abordem o tema e igualdade entre homens e mulheres também devem constar nos acervos. A medida tem como objetivo atuar preventivamente no combate à violência contra o público feminino e deve ser adotada conforme a previsão orçamentária. A relatora, senadora Ivete da Silveira, do MDB de Santa Catarina, enfatiza que a iniciativa pode ser implementada de forma gradual. Para ela, o acesso a obras literárias, informativas e pedagógicas sobre esses assuntos contribui para o desenvolvimento de atitudes compatíveis com a dignidade da pessoa humana e com a não discriminação.
11: Nem só de violência vive o Brasil. Ele vive também de uma capacidade de reagir a ela.
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5: O Tribunal Superior Eleitoral decidiu que o e-título poderá ser usado normalmente nos dias das eleições, inclusive para download. A novidade vale para os 2 turnos de votação. Mais detalhes com o repórter Herman Kulitz.
15: Os cidadãos poderão usar o aplicativo e-título normalmente nos dias da votação, inclusive para download. Isso vale tanto para o primeiro turno quanto para o segundo. O anúncio foi feito pelo presidente do TSE, ministro Cássio Nunes Marques, destacando as funcionalidades.
16: A Justiça Eleitoral iniciou o envio de notificações oficiais pelo aplicativo e-título. A iniciativa busca facilitar o acesso a informações importantes para o exercício do voto, como a consulta antecipada ao local e a sessão de votação. Reforçamos, portanto, a recomendação para que eleitoras e eleitores mantenham o aplicativo atualizado, façam o primeiro acesso e confiram seus dados dados com antecedência.
15: De acordo com o TSE, quem tem biometria cadastrada e fotografia digital poderá utilizar o e-título como documento oficial de identificação na hora de votar, apresentando o documento diretamente pelo celular ao mesário. Não serão aceitas capturas de tela nem documentos sem foto.
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0: 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Com trabalhos técnicos de Eliseu Caires, o Jornal do Senado fica por aqui. Acompanhe agora as notícias da Câmara dos Deputados. Boa noite e até amanhã.
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2: Câmara analisa a destinação de percentuais mínimos de recursos ao esporte.
3: Projeto de lei cria uma política nacional de educação para jovens e adultos.
2: Parlamentares apresentam propostas para fiscalizar a qualidade da água.
3: Boa noite. Encerramos hoje o projeto de gravação de edições do Jornal Câmara dos Deputados em emissoras da rede Câmara de Rádio neste ano de 2026. Este programa está sendo produzido diretamente da cidade de Vitória da Conquista, com a participação do colega Guilherme Barbosa, da Rádio Câmara de Vitória da Conquista. Eu sou Márcio Aquilissardi, bem-vindo, Guilherme.
4: Boa noite, obrigado, Márcio. É uma honra profissional participar da apresentação desse Jornal da Câmara dos Deputados, dentro da Voz do Brasil. Vamos agora às notícias da Câmara dos Deputados. O Wellington Roberto, do PSD da Paraíba, apresentou proposta de fiscalização e controle para verificar a origem e a regularidade da água utilizada na fabricação de refrigerantes e cervejas no Brasil. A iniciativa prevê a revisão das autorizações realizadas nas fábricas nos últimos 5 anos.
3: O Wellington Roberto quer saber se as empresas usam água mineral dentro dos padrões exigidos pelos órgãos de controle. O deputado também solicita explicações sobre a ausência nos rótulos dos refrigerantes de informações relacionadas à origem da água utilizada na produção.
4: Júlio Arcoverde, do PP, quer discutir a prestação dos serviços de abastecimento de água e esgotamento sanitário no estado do Piauí. O deputado cita relatos de falhas no fornecimento e defende mais acompanhamento da execução dos contratos de concessão.
3: Júlio Arcoverde sugere reunir representantes da concessionária, de órgãos reguladores e do poder público em uma audiência sobre o tema. Ele explica que o objetivo é avaliar a fiscalização do setor e discutir medidas para melhorar a qualidade e a continuidade dos serviços prestados.
1: Saúde.
4: Dorinaldo Malafaia, do PDT do Amapá, defende a aprovação de projeto de lei complementar que inclui o combate à malária entre os objetivos da atuação conjunta da União, dos Estados, do Distrito Federal e dos municípios. A proposta prevê ações articuladas aos processos de licenciamento ambiental.
3: Dorinaldo Malafaia alerta que grandes empreendimentos instalados em regiões com alta incidência de malária devem considerar, durante o processo de licenciamento, os riscos da doença. O deputado avalia que a cooperação entre os entes federativos pode fortalecer a prevenção e o controle.
1: Segurança Pública.
4: Sargento Faur, do PL do Paraná, defende o aumento das penas para motoristas alcoolizados que causarem acidentes com vítimas. Ele cita casos recentes de atropelamentos fatais e mortes de motociclistas provocados por condutores embriagados.
5: Eu apresentei, baseado nessa carnificina que estamos vivendo no trânsito, um projeto duríssimo, que ele aumento de pena, reclusão de 6 a 20 anos quando o motorista, sob influência de álcool ou outra substância psicoativa, provocar morte no trânsito. Crime inafiançável. Ou seja, chega de fiancinha de 3 mil, de 1.000, de 2 mil. Não, vai ficar preso até decisão judicial. Multas mais severas.
3: A proposta também prevê 10 anos de suspensão da carteira de motorista em casos de morte e 7 anos quando houver invalidez permanente da vítima. Para Sargento Faur, as mudanças evitam a sensação de impunidade e tornam mais rigorosa a punição para crimes cometidos por motoristas embriagados.
4: Favorável à redução da maioridade penal de 18 para 16 anos, Paulo Freire Costa, do PL de São Paulo, considera que as regras atuais de punição para adolescentes precisam levar em conta a gravidade dos acontecimentos. Ele é um dos autores de PEC sobre o tema.
3: O texto assinado por Paulo Freire Costa também inclui a responsabilização penal de adolescentes maiores de 12 anos que cometam crimes violentos e hediondos. A justificativa aponta que o limite de 3 anos de internação pode estimular o recrutamento de menores para a prática de crimes.
1: Justiça.
4: Projeto de Alexandre Guimarães, do MDB do Tocantins, cria regras para punir a chamada litigância abusiva reversa. A proposta prevê punições para réus que descumpram decisões judiciais de forma reiterada ou apresentem recursos sucessivos apenas para atrasar as determinações da justiça.
3: De acordo com Alexandre Guimarães, grandes litigantes costumam transformar a demora dos processos em estratégia de negócio, o que sobrecarrega o judiciário. Para ele, a medida combate o abuso de poder econômico nos tribunais e assegura que as decisões sejam cumpridas.
1: Educação.
4: A Câmara analisa a criação de uma Política Nacional de Educação de Jovens e Adultos. A proposta pretende avançar na construção de medidas para estimular milhões de brasileiros que não conseguiram concluir os estudos. A repórter é Maria Neves.
6: A Comissão de Educação da Câmara dos Deputados aprovou o projeto que institui a Política Nacional de Educação de Jovens e Adultos. Pela proposta, o poder público deverá adotar ações para assegurar o acesso e a permanência na escola de todos os cidadãos que não concluíram o ensino fundamental ou médio na idade própria. Dentre as medidas previstas estão a busca ativa de estudantes que abandonaram os estudos, a previsão de orçamento próprio para o programa em igualdade de condições com o ensino regular e a oferta de bolsas de estudo. Ainda de acordo com o texto aprovado, a União deverá oferecer assistência técnica a estados e municípios para ampliar a oferta de vagas na educação de jovens e adultos. Nessa modalidade, as instituições de ensino deverão oferecer cursos em horários flexíveis, inclusive aos fins de semana. Para a deputada professora Luciene Cavalcante, do PSOL de São Paulo, que integra a Comissão de Educação, a proposta é fundamental, uma vez que o Brasil ainda conta com milhões de pessoas que não concluíram a educação básica.
7: Hoje, no nosso país, mais de 1.000 cidades não têm sequer uma turma de EJA. Isso é um escândalo. Quando a gente vai olhar que são quase 70 milhões de brasileiros que hoje não concluíram a educação básica.
6: O projeto ainda determina a formação de professores especializados e a realização de concursos públicos para a contratação de profissionais específicos para a formação de jovens, adultos e idosos. Os governos também terão de assegurar aos alunos da modalidade de jovens e adultos participação igualitária em programas de material didático, transporte, alimentação e assistência à saúde. Além disso, as instituições de ensino deverão oferecer espaço para acolhimento de crianças entre 4 e 12 anos, sob a responsabilidade de estudantes jovens, adultos ou idosos. A proposta que institui a Política Nacional de Educação de Jovens e Adultos ainda será analisada pelas Comissões de Finanças e Tributação e de Constituição e Justiça. Da Rádio Câmara de Brasília, Maria Neves.
1: Economia.
3: Lucas Ramos, do PSB de Pernambuco, apoia a criação de regras mais claras para responsabilizar os sócios pelas obrigações que permanecem após a extinção de uma empresa. A proposta, segundo ele, protege credores, trabalhadores e fornecedores, além de ampliar a segurança jurídica.
4: Relator da matéria na Comissão de Indústria, Comércio e Serviços, Lucas Ramos avalia que a mudança contribui para reduzir disputas judiciais e fortalecer o ambiente de negócios. Ele afirma que a medida ajuda a coibir o uso

0: rendimento à frota brasileira.
1: Juarez Costa, do Republicanos de Mato Grosso, integra a Frente Parlamentar em Defesa do Mutualismo. O grupo pretende acompanhar a regulamentação do sistema em que associados dividem os custos de proteção de seus bens como alternativa ao seguro tradicional.
0: Juarez Costa apoia a articulação entre o poder público, entidades do setor e a sociedade civil para fortalecer esse modelo de proteção patrimonial. A frente também busca contribuir para a aplicação das regras estabelecidas pela lei que regulamentou o mutualismo no país.
2: Agricultura.
1: Produtores rurais endividados poderão ter até 25 anos para pagar seus financiamentos, conforme substitutivo apresentado por Dilceu Esperafico, do PP do Paraná. O relatório do deputado também estabelece carência de até 3 anos para o início dos pagamentos.
0: Dilceu Esperafico considera que a renegociação das dívidas pode ajudar os produtores afetados por perdas na safra, aumento dos custos de produção ou dificuldades na comercialização. O texto também prevê a suspensão de cobranças judiciais durante o período de adesão ao programa de renegociação.
1: Raimundo Costa, do PSD da Bahia, é autor de projeto que cria um selo nacional para identificação de pescado proveniente da pesca artesanal sustentável. A proposta também institui um programa de rastreabilidade para informar a origem do produto e a comunidade responsável pela captura.
0: Raimundo Costa aponta que a certificação pode aumentar o valor comercial do pescado artesanal, ampliando o acesso a mercados diferenciados. O texto prevê também que produtos certificados tenham prioridade em compras públicas, feiras e ações de promoção comercial.
2: Trabalho.
1: Mauro Benevides Filho, do União do Ceará, apoia a PEC que reduz de 44 para 40 horas semanais a jornada, com 2 dias de descanso a cada 5 trabalhados e sem redução salarial. Ele ressalta a importância da mudança para o bem-estar da população.
3: Eu bato muito que você, para você crescer, você tem que melhorar na sua função, estudando. O que é que essa emenda constitucional está fazendo? É tentando reduzir, em vez de 1 dia por semana, de folga, de lazer, de cuidar da casa, enfim, do que seja, de estudar, é reduzir de 5 por 2. O que é isso? É trabalhar 5 dias e conseguir folgar 2. Isso não significa que sábado e domingo não poderão trabalhar. Poderão sim. Você pode substituir 1 dia da semana, quarta-feira, trabalhar no sábado e assim por diante. Ou seja, a emenda constitucional prevê isso.
0: Mauro Benevides Filho considera que a redução da jornada também pode aumentar a produtividade. Segundo o parlamentar, empresas que já adotaram a escala de 5 dias de trabalho por 2 de descanso relatam funcionários mais motivados e redução das faltas justificadas por atestados.
1: Zé Adriano, do PP do Acre, apresentou requerimento para a realização de audiência pública para debater o fim da escala 6x1. O deputado propõe ouvir representantes da construção civil sobre os possíveis impactos da mudança nos custos, na produtividade e na manutenção dos empregos.
0: Zé Adriano considera que a construção civil deve participar do debate por empregar grande contingente de trabalhadores e depender intensamente de mão de obra. Ele avalia que a audiência pode contribuir para a análise das propostas sobre o tema que tramitam no Congresso Nacional.
1: Missionário José Olímpio, do PL de São Paulo, apresentou o projeto que autoriza a criação de um Programa Nacional de Proteção a Motofretistas e Mototaxistas. A proposta prevê recursos federais para municípios e o Distrito Federal oferecerem gratuitamente equipamentos de segurança e cursos de qualificação.
0: Missionário José Olímpio defende a priorização de trabalhadores de baixa renda com adesão voluntária aos cursos e sem novos custos para a categoria. Segundo o deputado, o objetivo é reduzir os acidentes e as mortes no trânsito relacionados ao uso profissional de motocicletas.
1: Ercílio Coelho Diniz, do MDB de Minas Gerais, apresentou o projeto que cria o Programa Nacional de Requalificação Profissional para pessoas acima de 45 anos. Segundo ele, o objetivo é oferecer cursos gratuitos de tecnologia e serviços digitais, bolsas de qualificação e incentivos para empresas que contratarem os beneficiários.
0: O projeto de Ercílio Coelho Diniz também prevê prioridade para pessoas desempregadas há mais de 1 ano. O deputado argumenta que a iniciativa combate o etarismo no mercado de trabalho e reduz o desemprego prolongado entre trabalhadores com mais de 45 anos.

0: A Câmara analisa uma proposta que prevê a destinação de recursos ao esporte. A repórter Paula Bittar tem mais detalhes sobre a medida.
1: A Comissão de Constituição e Justiça da Câmara aprovou uma proposta de emenda à Constituição que estabelece que União, Estados, Distrito Federal e municípios deverão destinar anualmente pelo menos 1% da receita de impostos à promoção do desporto educacional e de alto rendimento. Além de definir percentuais mínimos, a proposta propõe um sistema de repasse de recursos entre os entes federativos para viabilizar políticas públicas integradas. Assim, do mínimo previsto para a União, 25% serão destinados aos estados e ao Distrito Federal e 25% aos municípios. Os critérios de rateio dos recursos serão definidos em lei complementar. O relator na comissão, deputado Helder Salomão, do PT do Espírito Santo, defende que a destinação de recursos mínimos pode colaborar para o incentivo ao esporte desde cedo.
2: A escola é a primeira oportunidade que o jovem, que o adolescente tem de começar a prática esportiva. E muitas escolas não têm a estrutura necessária, não têm o apoio. Nós precisamos ter recursos disponíveis, e nós estamos falando de 1% do total dos impostos arrecadados, para investimento em infraestrutura nas escolas do nosso país. Eu tenho certeza que nós vamos revelar muito mais talentos.
1: Segundo Helder Salomão, no futuro, mais dinheiro investido se transformará em mais medalhas para o país.
2: Hoje, nós temos o Bolsa Atleta, que é uma experiência bem sucedida, porque vários ganhadores de medalha nas Olimpíadas que o Brasil participa são de atletas que tiveram o apoio do Bolsa Atleta. Eu acredito que nós, ao aprovarmos essa PEC e ela se transformar numa legislação que garante recurso para infraestrutura e apoio aos nossos jovens, adolescentes, nós teremos muitos talentos. O Brasil vai se destacar muito mais nas Olimpíadas, nas competições nacionais e internacionais.
1: A análise da proposta pela CCJ é apenas o primeiro passo da tramitação na Câmara. Agora, a PEC que destina recursos para o esporte, assim como outras que estão sendo analisadas em conjunto e tratam do mesmo tema, precisa passar por uma comissão especial e pelo plenário em 2 turnos de votação. Da Rádio Câmara, de Brasília, Paula Bittar.
3: A Câmara analisa projeto que cria uma política nacional para ampliar o acesso de crianças e adolescentes com autismo a atividades esportivas adaptadas. Autor da matéria, André Fufuca, do PP do Maranhão, afirma que a iniciativa utiliza o esporte como ferramenta de desenvolvimento, autonomia e inclusão social.
0: A matéria prevê a criação de núcleos e centros de esporte inclusivo e a capacitação de profissionais para atender esse público. André Fufuca destaca também a integração de ações nas áreas de esporte, educação, saúde e assistência social.
3: Termina agora esta edição especial do Jornal Câmara dos Deputados, produzida e apresentada pela Rádio Câmara de Brasília, em parceria com a Rádio Câmara de Vitória da Conquista, integrante da Rede Câmara de Rádio.
0: Eu agradeço ao Guilherme e a toda a equipe da Câmara de Vereadores de Vitória da Conquista pelo excelente trabalho conjunto.
3: Obrigado à Câmara dos Deputados por esta oportunidade. Este programa teve trabalhos técnicos de Everson Urani e a apresentação de Márcio Aquilissardi e Guilherme Barbosa. Boa noite.
0: O Jornal Câmara dos Deputados volta amanhã. Fique agora com as notícias do Tribunal de Contas da União.
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8: Olá a todos e todas, eu vou começar falando do fim de semana sem futebol, ou melhor, teve futebol no fim de semana. E como teve futebol legal no fim de semana? Porque cá entre nós é muito chato. Quem aprecia o futebol brasileiro, acompanha a Copa do Brasil, que agora tem jogos no fim de semana, o Brasileirão, né? Passar um sábado e domingo sem bola rolando. Tem Série B, eu sei, tem uns amistosos. Na televisão você pode acompanhar jogos internacionais, mas aqui, pertinho da gente, teve dois acontecimentos. Vamos dizer, três acontecimentos no fim de semana. No sábado, o belíssimo jogo, o primeiro jogo da decisão entre Corinthians e São Paulo. Nós vamos falar disso mais tarde. Teve no Rio de Janeiro, no domingão, no Maracanã, a festa do futebol americano. Né? Bola oval, não é bola redonda, bola oval, mas lotou o Maracanã, um baita no público, teve show no intervalo. Mas eu quero valorizar o futebol raiz. Porque no domingo, em Diadema, nós tivemos a decisão da Copa Pioneer, que é a Copa que reúne 83 clubes de várzea aqui de São Paulo. É um baita de um acontecimento, futebol raiz na veia. O público compareceu, depois teve desfile dos jogadores erguendo a taça pelas ruas de Hermelino Matarazzo, aqui zona leste de São Paulo. O gol, vocês estão vendo aí o gol que foi 1-0, deu a vitória do Jardim, Jardim Verônia, olha o nome, Jardim Verônia, que ganhou do Real Madruga, que é do Taboão da Serra. Então, gente, é muito legal, foi transmitido pela televisão, então eu não fiquei órfão no fim de semana do futebol com bola redonda,

0: nesse fim de semana, porque teve o jogo das moças, das meninas, o primeiro jogo da decisão do feminino, lá em Itaquera, e no domingo, esse jogo sensacional do futebol raiz, com vitória do Jardim Verônia. Parabéns ao futebol raiz, o verdadeiro futebol brasileiro.
1: Muito bem, belas lembranças. Mas quem foi visto, seu Zé Trajano, entusiasmado no Maracanã com esse esporte da bola oval, que é uma contradição em si mesmo, mas tudo bem, bola oval, foi Lúcio de Castro. Fiquei surpreso. Me dê as suas impressões, repórter Lúcio de Castro, soube que você ficou maravilhado com tudo que você viu.
2: Fake news, Juca, seu Zé, abrindo o programa com uma fake news, Juca, hein? Vamos falar disso aqui, porque, óbvio, eu não estava lá, não fui, ao contrário do que o Juca falou, movimentou o Rio de Janeiro, notoriamente, não há como ir contra. Foram 10 mil visitantes, 10 mil estrangeiros vindo ao Rio por causa do jogo, então, óbvio que tem todo uma movimentação de economia, etc. Mas eu não queria deixar de destacar um ponto. Teve muito dinheiro público envolvido nessa história, né? 80 milhões de reais, 60 milhões do governo do estado, pagos ainda no tempo do Cláudio Castro, e 20 milhões da prefeitura. São 80 milhões. E quando você paga 80 milhões, tanto dinheiro assim público para um evento desses, eu acho que tem que ter um mínimo de compliance para uma empresa. E aí eu fui dar uma olhada. O histórico da empresa da NFL é terrível. Tem investigações, por exemplo, do Congresso americano, tem uma investigação imensa do New York Times falando que chama a NFL, a empresa, de um toxic workplace, né? Um lugar de trabalho tóxico. São muitas denúncias de assédio moral, assédio sexual contra as funcionárias. Quer dizer, é um lugar especialmente tóxico a NFL para mulheres. E tem casos de racismo muito grande também. Então, eu acho que quando se gasta muito dinheiro público, a despeito, não vendo que foi um sucesso, fomentou a economia, etc., mas a gente tem que saber com quem que a gente está dando tanto dinheiro público. São muitos casos, os casos são aí públicos, tem investigação no Congresso, como eu falei, caso uma série de reportagens enormes do New York Times sobre essa empresa, que é esse toxic workplace. Então, eu não queria deixar de destacar. Foi uma festa, foi tudo isso, mas é uma empresa com esse histórico. Sobre o jogo em si, eu separei aqui um pedacinho do nosso sempre citado Eduardo Galeano, que fala sobre futebol americano da seguinte... São duas linhazinhas aqui. Como dizem os mexicanos, não tem jeito. Os americanos chamam de futebol a um entretenimento militar que se disputa com as mãos. Do outro futebol que se joga com os pés e não exige violência, dizem que é o esporte do futuro. E sempre será. Me dá pena por eles. Eles é que perdem. Foi bonito, mas eu ainda estou com o Eduardo Galeano.
1: Você sabe, Lúcio, que das poucas coisas corretas ditas pelo senhor Donald Trump, agora, depois da Copa do Mundo de futebol de verdade, foi ter dito que os estadunidenses deveriam mudar, parar de chamar de soccer o nosso futebol e dar outro nome para o futebol deles. Porque jogo com os pés mesmo é o nosso futebol, não deles, né? Mas, enfim, eu estou de
2: E
1: acordo.
2: eu fiquei muito impressionado com o histórico dessa empresa, Juca. São coisas impressionantes, assim, no Congresso americano, as séries do New York Times, enfim. É
0: Agora, para não
2: impressionante.
0: falar só da empresa, viu, Lúcio e Juca? Eu vi um trecho do jogo, final foi para lá de emocionante, foi
1: No
0: decidido
1: último
0: no
1: segundo,
0: último
1: né, Zé?
0: segundo. Foi um negócio impressionante, no último segundo.
1: Né? Aquilo de sempre, os atletas não têm nada a ver com isso.
0: É,
1: Claro.
0: claro.
1: Né? É isso aí. Olha aqui. O meu destaque inicial vai para um português, que não é o Abel Ferreira, que não é nenhum dos que estão trabalhando no Brasil. Não é também para o Leonardo Jardim, é para o senhor Jorge Jesus. Lembra dele? Pois é,
2: O
1: está dirigindo a seleção.

0: seleção portuguesa. E o que fez a seleção portuguesa com a norueguesa, aquela que nos derrotou na Copa do Mundo? A seleção pela Liga das Nações Europeias e ganhou da Noruega por 2-1. E sabe o que fez o seu Jorge? Durante todo o tempo, ele não entrou no campo. E olha que ele está em campanha para fazer o milésimo gol oficial, ele teria feito com o Neymar. É por isso que, quando conversaram com o Jorge Jesus, ele deixou muito claro que, a exemplo do que ele havia feito, né, na Arábia Saudita, ele não contaria com Jesus na seleção brasileira, depois de tudo que ele fez no Flamengo em 2019, todos os títulos que ganhou, o futebol que ele fez o time do Flamengo jogar, que encantou todo mundo, inclusive quem não era flamenguista. E muito mais barato, até porque ele se oferecia para a seleção brasileira, ele queria muito. E com muito mais conhecimento. Não estou comparando currículos, evidente que o currículo do Ancelotti é léguas melhor do que o dele. Mas experiência no futebol brasileiro, língua portuguesa, ter feito o que ele fez aqui, eu sempre, entre um e outro, fui a favor dele. Cada vez fico mais com a impressão de que houve um erro ao optar pelo italiano e não pelo lusitano. Enfim, é tarde. Se é tarde, vamos torcer amanhã. 7 horas da manhã tem Brasil e Austrália. José Trajano e Lúcio de Castro não falam de outra coisa. Antes da gente começar o programa, os dois estavam empolgadíssimos. Imagina, vamos jogar no 4-3-3. Vai entrar um bom tempo no meio de campo para ajudar os nossos dois cães de guarda. Vai jogar o Rayan aberto na ponta direita, o Vini na ponta esquerda e o Rafinha como joga no Barcelona. Tá animado, Zé Trajano?
1: Não, em hipótese alguma. A seleção brasileira com 4-3-3, 4-2-4, 4-4-2 não me empolga faz muito tempo. É verdade que essa escalação para amanhã contra a gloriosa Austrália tem muito mais a ver do que a escalação do primeiro jogo, onde o Brasil jogou com Pedrinho Santos. Jogou muito mal, né? Encontrou um gol nos acréscimos, um gol de empate. Mas eu fico me perguntando, se o 4-2-4 que ele usou na Copa deu no que deu, por que ele começou chamado Novo Ciclo, deteste esse nome, Novo Ciclo, e não começou dessa maneira que vai começar amanhã? Teve que começar sem meia, com dois volantes, não sei o quê, pé. Depois do fiasco, resolveu colocar o Bom Tempo, que é um bom jogador jovem, no meio de campo, ao lado do Bruno Guimarães e do Danilo. E colocar o Rafinha, que é o artilheiro da Espanha, faz gol a toda hora, como um falso nove, ao contrário do que jogou no primeiro jogo. Só queria fazer um detalhe, não jogando água na fervura aí, atrapalhando um pouco o comentário do Juca. Também concordo com o que você falou, se fosse Jorge Jesus, conhecedor do futebol brasileiro, ganhou tudo com o Flamengo, teria sido muito mais interessante. É que esse jogo contra a Noruega, o goleiro da Noruega, que nós estamos vendo aí, ele fez, olha, ele deu uma saída, deu uma bola no pé do jogador de Portugal, né? E aquele goleiro que o Neymar, lembra, assim, foi cobrar o pênalti, foi aquela gozação, não sei o que e tal, mas é um frangueiro de marca maior. Ficou comprovado isso nessa vitória de Portugal. Não elimina esses elogios à seleção de Portugal e ao Jorge Jesus.
0: É, de fato, o goleirinho deu a bola pro Gonçalo fazer o gol de cobertura. Ele devolveu a bola a campo no pé do Gonçalo e o Gonçalo, de cobertura, fez o 2-1. Lúcio, eu tenho para mim que você é um adepto de JJ.
2: Muito, né? Muito. Acho que ele foi. E aí, independente até de ter sido. Ele foi uma revolução, de certa forma, no futebol brasileiro, né? O Jorge Jesus chegando no Brasil, e acho que a gente estava tão atrasado em termos.

0: de técnicos, etc. Eu costumo falar que o Brasil não praticava nem aquele perde-pressiona que hoje é tão comum, e isso não sou eu que falo, vários treinadores falam, o Lisca doido, por exemplo, que não é doido, já falou sobre isso, alguns outros treinadores que não ficam muito com remorso e com ciúmes, reconhecem no Jorge Jesus essa coisa um pouco revolucionária. A gente estava muito parado. Ele chega no Flamengo e pratica um futebol que os outros nem sabiam muito se defender. Um jogo, um ritmo alucinante, etc. Então, concordo muito. E acho que ele tem essa coisa assim de uma coragem, que o Ancelotti tem um histórico conciliador ali, desde Berlusconi, com Florentino, etc., que está se mostrando agora de não enfrentamento, e que ele tem. O Cristiano Ronaldo, que ele deixou no banco, é o Cristiano que era o patrão dele ontem, né? Que fez ele ganhar rios de dinheiro lá na Arábia. E ele não estava nem aí, ele não foi nem aí. Deixou no banco sem problema nenhum. Então ele tem essa coisa. Ele é o cara que chegou no Flamengo, fez uma cobertura no centro de treinamento, falou: aqui ninguém entra. Aquela cartolagem que estava acostumada ali a ficar na beira do campo, assim, ele falou: aqui ninguém entra. E barrou, nem o presidente entrava. Então eu acho que nesse momento o futebol brasileiro precisava muito mais disso do que esse conciliador aí que compõe com tudo isso que a gente está vendo. Fora destacar também a infelicidade, né, de jogos na Austrália, né, no meio do Campeonato Brasileiro decisivo, no meio de Libertadores, esse time se desloca, vai para a Austrália, é tudo muito errado aí, né?
1: E num gramado tão ruim como o do
0: Nossa!
1: Maracanã. E os nossos jogadores não estão acostumados, né? Porque jogam todos na Europa. Ô Zé Trajano,
2: Pois
1: o
2: não.
1: Lúcio acabou de usar um termo para falar do Jorge Jesus que eu gostaria de te ouvir usando o mesmo termo. Enfrentamento. O governo brasileiro enfrentou a epidemia das bets, com todos os prejuízos que as bets trouxeram para a saúde pública no Brasil e para o endividamento das famílias, principalmente aquelas menos favorecidas no Brasil, e simplesmente proibiu tudo: publicidade, jogos, cabal, não tem mais, né? E agora está por conta da Anatel fazer um esforço e evitar que haja jogos fora do Brasil, que os sites ilegais proliferem, coisa que não é fácil de conseguir. Mas o simples fato de não ter a propaganda, o estímulo, né? Isso está banido. E o simples fato de que, para quem quiser jogar lá fora, corre, entre outras coisas, não apenas o risco de ser punido aqui no Brasil, como de não receber o dinheiro, eventualmente, de uma aposta ganha, acredita-se que a onda vai baixar sensivelmente. Eu queria ouvir tua opinião.
2: O Juca, o pessoal sempre fala: ah, é uma jogada eleitoreira. E daí? Saúde pública em primeiro lugar. E não é o governo brasileiro já se preocupava com isso faz muito tempo. Desde que o Lula assumiu, ele era contra as bets. Tentou primeiro legalizar, legalizou. O governo até recebeu uma boa quantia de dinheiro. As bets tiveram que depositar um dinheiro alto para trabalhar aqui no Brasil. Legalizaram as bets. Só que chegou-se à conclusão que a legalização não era suficiente, que havia, os brasileiros estavam perdendo muito dinheiro com isso, as famílias estavam perdendo dinheiro. Havia Tem tanto assim que houve um estudo agora, pelo pessoal: não, o governo vai perder, todo mundo vai perder, as empresas, tinham assim, vergonha isso, que o comércio vai começar a lucrar com isso. Que esse dinheiro que era destinado às bets vai ser destinado a compras. Compra do supermercado, compra em lojas para material de que a família necessita. Então, eu acho que foi uma medida. Está certo, em cima da eleição, qual o problema? O governo tem que ficar paralisado, não faz nada, de mãos abanando, de braços cruzados, esperando o dia da eleição. O governo existe. Então, se o governo aumenta o Bolsa Família, que estava anos sem reajuste, decreta o fim das BETs, é o governo em ação. É o governo em ação. Ou vocês querem que o governo fique de braços cruzados durante todo esse processo eleitoral? Não faz nada. Corre o risco das BETs não saírem porta fora. Porque é medida provisória e tem a validade de 120 dias. E depois o Congresso é que vai decidir. Mas, pelo menos, durante esses 120 dias, a saúde pública vai lucrar com isso. A sociedade brasileira apoia, um valor estimativo de mais de 70% apoiando. E vamos ver. Não sei se o Congresso... É o próximo Congresso que vai decidir, né? O Congresso vai ser eleito agora no domingo. É perigoso. Talvez eles... Será que eles vão ter vergonha na cara, né, de se comprometer com o público brasileiro, 70% do público brasileiro que é a favor da extinção das BETs? Vamos esperar. Mas eu entendo assim, legalizou, tentou dar um jeito, não deu jeito, resolveu terminar, pôr um fim, o ponto final nas BETs. E muita gente lucrou. O pessoal que está falando aí em blogs, em influencers, não sei o quê, estão chiando, criticando, é porque mamou na teta durante esse tempo todo. Ganharam muito dinheiro. Companheiros nossos de imprensa ganharam muito dinheiro, e muito dinheiro mesmo. E agora estão chiando que perderam a boquinha.
1: Lúcio de Castro, quero te ouvir.
0: Eu acho que tem um momento muito definidor. É quase um corte que a gente estabeleceu uma diferença fundamental nessa história. E eu escrevi sobre isso e até deu uma viralizada, foi a partir do que eu escrevi, enfim, mas tem um momento definitivo para a gente entender. A gente tem uma reunião lá no governo passado em que o senhor Paulo Guedes tem a gravação, ele falando: deixa o povo se... Né? Eu não vou repetir aqui porque é ao vivo. Era essa a concepção do governo passado, deixa o povo se... três pontinhos.
1: Ferrar.
0: Então, é isso, vamos no seu se ferrar aqui. A cafaz de Estado, imagina um ministro de Estado falando uma coisa dessa, mas foi quase por aí. E aí, diante disso, concordo muito com o seu Zé, não há momento para se estabelecer. A gente está falando de um negócio que lucra essencialmente com a vulnerabilidade das pessoas. Então não tem momento para você interromper isso. Você tem que interromper isso se você pensa nas pessoas e não se você pensa em deixar os outros se três pontinhos.
1: Eu acrescento apenas o seguinte: sem nenhum cinismo, sem nenhuma hipocrisia, a vida como ela é. Se há um momento em que o cidadão é soberano, é no momento em que ele deposita o seu voto, em que ele é eleitor. Portanto, não há melhor momento para agradar o eleitor do que na véspera da eleição. Isto é, da política, desde que a política existe, que a eleição existe, que a democracia existe. Portanto, bem-vindo, o senhor eleitor. Falemos, eu falei en passant é chato, eu falei de passagem, da Liga das Nações, porque o jogo de Portugal foi na Liga das Nações, e ia tocar aqui com vocês no tema do calendário que exige que os clubes cedam seus jogadores para a Liga das Nações ou para as datas FIFA, né? E vai para a Austrália, e vai e tal. E, por exemplo, a França, campeã da penúltima Copa do Mundo, da antepenúltima Copa do Mundo, a França perde o Mbappé, que se machuca, uma lesão no joelho, e o Real Madrid, que se vire, já está correndo atrás do Barcelona e perdeu o seu principal jogador. Porém, isso aconteceu no final de semana. Hoje aconteceu, e não foi com o Mbappé, claro, foi com De Rascaeta, quebrou o pulso. Está chegando aí, não se sabe em que circunstâncias, o que vai ter que fazer, quanto tempo vai ficar fora. É uma beleza, né? A confederação convoca, o cara se estrupia e devolve para o clube, agora se vire. O que vocês acham? Vale a pena ou não?
2: Queria que o Lúcio falasse, que ele acompanha mais a carreira do nosso maestro uruguaio. Que eu estou sabendo que vai passar por cirurgia, inclusive.
1: Sim!
2: Então, o tempo de recuperação é maior do que se fala.
0: Se voltar, volta a previsão, mais ou menos, para a final da Libertadores. Praticamente semifinais, que são duríssimas contra Estudiantes, com uma partida lá que é duríssima mesmo, se o Flamengo seja num grande Flamengo, você pode ter o principal jogador do seu time ali, pode até discutir isso, mas eu costumo falar, e a gente conversava aqui um pouco antes, o Flamengo tem esse elencaço, mas insubstituível mesmo, só o Arrascaeta, que foi jogar esse jogo caça-níquel. Depois de uma Copa do Mundo, ninguém está querendo saber de Uruguai, Coreia do Sul, quer dizer, viaja lá para a Coreia e volta fora da temporada praticamente. Quer dizer, e o Arrascaeta, ele tem um pouco isso. O Flamengo se ressente muito, embora, concorde, seu Zé, antes a gente conversava, ele fez a ressalva que não é uma grande temporada dele, mas assim, ainda assim ele consegue ser decisivo em alguns momentos e vai fazer muita falta. Vai fazer muita falta por causa desse caça-níquel da FIFA aí, que não faz o menor sentido. Quer dizer, e você está diante de um Forlán ali remontando a seleção uruguaia. O Arrascaeta, certamente, pela idade dele, está com 32 anos, não é um cara para o ciclo todo da seleção uruguaia, é um cara que vai entrar agora e depois provavelmente não chega a outra Copa do Mundo. Então, assim, qual é a necessidade disso, né? Você desfalca um time no momento mais decisivo da temporada por causa desse caça-níquel.
1: E olha, é verdade que ele não está fazendo a melhor temporada dele no Flamengo, mas neste jogo especialmente ele estava matando a
0: Sim.
1: Fez um golaço, deu passe para gol, estava jogando uma barbaridade. A Svarella fez gol também nesse jogo. Claro, alguém poderá dizer, bom, mas ele podia se machucar jogando no Real Madrid. Sim, mas o Real Madrid é o clube que lhe paga o salário. O Flamengo é o clube que paga o Arrascaeta. E agora devolveram o Arrascaeta para o Flamengo e disseram, olha, amigo, virem-se com o Arrascaeta. Para a próxima data FIFA, ele provavelmente estará apto. E daí, convoca de novo para levar para a Ásia a seleção uruguaia. Eu, hein? Eu comigo não seria tão fácil. Bom, o Zé Trajano, no destaque inicial dele, fez referência às soberanas. As soberanas, assim chamadas, as jogadoras do São Paulo Futebol Clube, que fez a melhor campanha no Campeonato Brasileiro Feminino, e por isso chegou à final com o direito de fazer o segundo jogo no Morumbi, foi a Itaquera, onde as bravas corintianas jamais tinham perdido um jogo, tinham vencido 30 jogos, empatado 3, no 34º jogo, saíram na frente diante de mais de 20 mil corintianos, com gol da Gabi Zanotti de cabeça, que você está vendo. Jogo transmitido pela nossa TV Brasil, a casa do futebol feminino. E não é que as soberanas em Itaquera viraram o jogo? Ganharam de 2-1, levaram agora... Olha que golaço esse gol de empate do São Paulo. Que jogada bem feita pela direita e a maneira como a Crivellari entra na marca do pênalti. Lei do ex, né? Ela foi do Corinthians... Ela empata o jogo. E a partir daí, o São Paulo tomou conta do primeiro tempo. Jogou muito mais do que o Corinthians. Mereceu virar no primeiro tempo. Curiosamente, o Corinthians voltou diferente no segundo. Voltou melhor no segundo tempo. E quando estava melhor, houve esse erro da zagueira dura do Corinthians. E o São Paulo acabou fazendo o segundo gol, numa bola também muito bem colocada, 2-1 para o São Paulo. O São Paulo joga pelo empate sábado no Morumbi, para impedir o heptacampeonato seguido do Corinthians, o 8º título do Corinthians brasileiro, e para o São Paulo ter o seu segundo título, sendo que o primeiro foi em 1997. Aí era uma outra fórmula, era uma outra coisa. Neste padrão, será o primeiro título do São Paulo. Mas não se pode esquecer a história, já havia campeonato brasileiro no final do século passado. Meio mambembe, mas havia. Então é isso. Fica aqui um desafio à torcida do São Paulo. tinha 20 mil corintianos no jogo de ida, tem que ter no mínimo 40 mil São Paulo.

0: no jogo de volta para prestigiar as soberanas que estão a um passo de um título saborosíssimo, que é o do Campeonato Brasileiro Feminino.
1: Juca,
0: diga, Zé.
1: Não, você deu uma sugestão muito boa, que não foi acatada pelos donos do poder aqui em São Paulo, que seria um grande momento de acabar com essa história miserável de torcida única e permitir aí o ingresso das duas torcidas. Uma decisão de campeonato brasileiro feminino, sabe? Já vai no Morumbi com a torcida do São Paulo, torcida do Corinthians, seria um retorno da presença das duas torcidas. Olha, que momento para realizar esse tipo de coisa, pra dar um fim a essa coisa de torcida única. Mas não, eles deixam para lá.
0: E é um outro clima, né, Zé? É um outro clima que envolve o futebol feminino, enche de mulheres e crianças no estádio. É realmente, olha, Secretaria da Segurança Pública de São Paulo, é de doer. Olha aqui, nós ainda temos muito programa pela frente, temos um segundo bloco que vem aí absolutamente recheado de novidades. Portanto, aguarde aí que a gente volta em seguida.
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0: Estamos de volta na sua Rádio Nacional, como toda segunda-feira, 8 horas da noite. E estamos em plena comemoração dos 90 anos da nossa Rádio Nacional, que tem, como você tem sido testemunha, tem verdadeiras joias, verdadeiros diamantes nos seus arquivos, verdadeira história do esporte brasileiro, da vida cultural brasileira. E hoje nós vamos homenagear um dos primeiros grandes heróis do esporte brasileiro, Ademar Ferreira da Silva. E eu vou ler para vocês um texto curto, no entanto, absolutamente rico em informação sobre quem foi esta figura, se eventualmente você não sabe. E depois vamos ouvi-lo. Vamos voltar aos Jogos Olímpicos de Helsinki, em 1952. No dia 24 de julho, Ademar Ferreira da Silva já havia quebrado o recorde mundial no salto triplo e disputava centímetro a centímetro a medalha de ouro. Vamos conferir o último salto de Ademar na lendária narração de Antônio Cordeiro. É importante lembrar que a medalha de ouro de Ademar Ferreira da Silva em Helsinki foi histórica por outros motivos. Além de ser a primeira medalha dourada do atletismo brasileiro em Jogos Olímpicos, Ademar se tornou também o primeiro atleta a superar a marca dos 16 metros do salto triplo. Ele também quebrou o recorde mundial 4 vezes, vou repetir, 4 vezes naquela tarde histórica. Pulou 16,5, 16,9, 16,12 e garantiu o ouro com 16,22 centímetros. Vamos ouvi-lo.
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4: Já se prepara, Ademar Ferreira da Silva. Hoje quebrou o recorde mundial no estádio olímpico do Tríplice Salto, com 16 metros e 11. Desde o anterior que ele pertencia com 16,1 e quebrado aqui duplamente. É que Ademar agora na série final. Também já o obteve no primeiro salto, 16,9. Porém, a sua melhor marca é 16,12. Quando se prepara, então, para o segundo salto da última série. Toma posição brasileiro Ademar Ferreira da Silva, a sensação da tarde de hoje no estádio Olímpico Metrotipo. Coloca-se Ademar, atenção, já na pista, toma posição, olha quanto perdeu Ademar no pique, lá vem ele, atenção, vai colocar a primeira perna, a segunda atenção, desprende o quanto, um bom salto, Ademar, atenção, quebrando o novo recorde, Ademar quebrando então a sua melhor marca que era 16 de março.
1: Ô, Juca.
0: Olha aqui. Que maravilha, né? Porque maravilha. A gente fica vendo, narração do Antônio Cordeiro, eu já disse, né? A gente fica ouvindo e fica vendo a imagem, não dá para não arrepiar. Eu tinha 2 anos de idade, é claro que eu não tenho a menor lembrança disso quando isto se deu. Mas depois, o Zé Trajano talvez tenha, vou perguntar a ele. Depois eu conheci muito o seu Adhemar e muito a filha dele, que sempre cuidou muito bem da memória dele. Você também, né, Zé?
1: Tá, primeiro vamos dizer que o texto é do Luiz Ferreira, né? Que nosso grande pesquisador aqui
0: da Rádio Nacional. Eu já disse.
1: Não, não falou, não.
0: Dizendo isso, ora.
1: Mas você não falou o nome dele, não.
0: Esqueceu. Claro que falei.
1: Quer apostar comigo? Ele falou... É.
5: Falei, eu confesso que não, eu estava mais atento no outro Ferreira, mas fica um abraço para o nosso Ferreirinha.
1: É claro, olha só. Mas vamos lá, vamos lá. Mas tem uma curiosidade a gente ia dar sobre o Adhemar, essas imagens emocionantes. Amanhã, de qual dia de amanhã? Dia 29 de setembro, não. Aniversário de nascimento do Adhemar Ferreira da Silva.
0: É isso.
1: E nós estamos antecipando o parabéns para ele. Isso. Ele nasceu em 1927.
0: É isso. O Ferreirinha propôs o Adhemar hoje exatamente porque amanhã seria aniversário dele. Comemora-se o aniversário dele. E eu disse sim, senhor, tá? Eu disse um texto informativo capaz de...
1: Eu vou entrar com uma liminar, vou perguntar...
0: Você pode entrar com a liminar, se você quiser.
1: Para tirar a dúvida.
0: Chama o VAR, está dizendo aqui o Cerqueirinha. Vamos chamar o VAR e tirar a dúvida. Diga, Lúcio.
5: Deixa eu destacar outro aspecto da vida do Adhemar, esse personagem maravilhoso que vocês conheceram. E eu tenho essa frustração de não ter conhecido, por tudo que ele representa, um cara... Um homem brasileiro, naquele tempo, sem nenhum incentivo, ser bicampeão olímpico naquele momento, é maior do que escalar o Himalaia, porque pular o Himalaia é imenso, né? Mas destacar também que ele, como pode ser visto, um galã, também foi estrela em Orfeu, né? Estrela no cinema, tanto na versão brasileira como na versão internacional. E ele brilha no cinema e depois tem aquela história, né? Que ganha o Oscar e aí fica aquela polêmica em 60 se é um filme brasileiro ou francês, e aí o Oscar é francês, mas é brasileiro, como o Adhemar é brasileiro, né? E um cara assim, não só o atleta, como brilha no cinema também. Uma figura humana espetacular, que brilhou no Vasco e no São Paulo, principalmente.
1: Ele só se tornou bicampeão olímpico na Olimpíada seguinte.
5: Sim, 56.
1: É, essa aí foi, aí era o campeão olímpico, né? Aí Helsinki, né? Em Melbourne ele ganhou pela segunda vez. E ele foi adido cultural do Brasil na África. É. Eu não lembro que país.
5: Adido eu acho cultural. Que foi... Oh, meu Deus.
0: Eu tenho pra mim que foi na Etiópia, mas eu não tenho...
5: Etiópia, certeza. Eu acho que sim, Juca.
0: E Nigéria, tá dizendo aqui o Cerqueira. Nigéria.
5: Oi?
0: Nigéria. Na Nigéria.
5: Perfeito. Em 60 ele já se encontra abaixo e aí em Roma ele não consegue repetir os feitos dele. Mas é um cara extraordinário. E que vida, né? Um cara que bicampeão olímpico e ainda brilha no cinema, né?
0: Minha figuraça. Seu Adhemar era uma grandíssima figura. Vamos lembrar do nosso Alberto Diniz agora, vamos falar de imprensa, vamos fazer o nosso observatório da imprensa. Além dos 90 anos da Rádio Nacional, sabe quem está fazendo 50 anos? Está fazendo 50 anos o mais antigo programa esportivo da TV brasileira. Um programa, sabe em que canal ele passa? Há 50 anos. Aqui, ó, aqui na TV Brasil. E já teve o que pode ter de melhor nesses 50 anos. Não apenas entre jornalistas, por exemplo, né? O mestre Werneck foi um dos apresentadores.
5: José Inácio Werneck
0: foi um dos apresentadores. Obrigado, Lúcio. Foi um dos apresentadores do programa.
5: A gente está vendo aí imagens de estádio que fez parte da vida de todos nós, né? O estádio é impossível. Todo mundo vai ter uma lembrança afetiva do estádio, porque eu me lembro assim de... E a gente está falando de uma época que não tinha essa profusão de programas esportivos como a gente tem hoje, canal a cabo. Não existia isso. A gente tinha aquele velho, aquela TV, televisão com antena de com bombril na ponta, quatro canais, e o estádio era absolutamente pioneiro. Então, todo mundo tem uma grande recordação do estádio, formato como o Juca destacou, grandes apresentadores, quer dizer, grande Jair Inácio Werneck, que grande jornalista, tinha uma coluna no Jornal do Brasil também, na qual ele era titular, a Campo Neutro, e depois envereda um pouco pelo lado da maratona, vira um maratonista, e o estádio é parte da vida de todos nós.
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1: Bom, como vocês notaram, o Juca foi pro chuveiro. Um dos quadros que nós temos aqui no Trio de Ataque. O Juca foi pro chuveiro e estamos esperando que ele se ensaboe bem, que caia bastante água, lave o cabelo e tal, e possa voltar ainda a tempo de participar desse Trio de Ataque, que a partir de agora até o final será dupla de ataque. Eu com o Lúcio de Castro. Toda segunda-feira estamos na Rádio Nacional, que está completando 90 anos. Vocês acabaram de ver um momento histórico aí, registrando a medalha de ouro do queridíssimo e saudoso Ademar Ferreira da Silva. Mas vamos ao Vai Dar Ruim, e eu vou chamar o Lúcio de Castro. O que vai dar ruim, Lúcio de Castro?
5: Ô, seu Zé, eu estou vendo aqui que é possível que o Juca tenha voltado. A gente ia começar a falar mal dele... Agora que a gente ia começar a falar mal dele, ele volta.
0: Eu voltei porque caiu a internet no prédio, não apenas na minha casa.
1: Eu achei que você tinha ido para o chuveiro, Juca, porque esqueceu o nome do nosso Luiz, do Ferreirinha. Aí você foi colocado para o chuveiro.
5: A gente ia começar a falar mal de você, a Revelia, pelas costas.
0: É o Revelino, o Revelino gosta de mim.
1: Pois eu chamei o Juca, eu já chamei o Vai Dar Ruim para o Lúcio, hein?
0: Isso, eu queria que o Lúcio falasse exatamente nesse conflito de interesses. O leilão do Vasco acabou. A gente torce muito para que o Vasco volte a ser o Vasco que merece, mas eu fico me perguntando a que preço. Como é que vai ser Vasco e Palmeiras na Copa do Brasil?
5: Pois é, Juca. Esse é um caso meio inacreditável, que é muito reflexo dos nossos tempos de hoje, né? Que tudo é visto um pouco pela ótica do clubismo e se aponta o dedo, porque é um caso tão evidente de um conflito de interesses que nem deveria haver essa discussão. Assim, na sexta-feira, para quem não sabe, teve o leilão da SAF do Vasco, foi arrematada pelos Lamáquia, que hoje tem na figura da Leila a presidenta do Palmeiras, e os Lamáquia na figura do filho arrematou o Vasco. Só que a legislação é bem clara, né? O presidente de um clube não pode deter uma SAF. Então, é difícil até a gente discutir sobre se existe ou não um conflito de interesse, porque ele é tão evidente. Mas, no entanto, infelizmente, aqui no Brasil, nesse momento e no mundo, a gente cai na discussão, se você fala uma posição, você é clubista, a outra também não. Mas, nesse caso, parece tão evidente que isso não poderia acontecer, a menos que saiam logo do Palmeiras.
1: Paulo, o Juca continua no chuveiro, o banho demorado, né, do Juca lá no chuveiro. Então nós vamos agora, nós temos dois prêmios no programa, que homenageia duas figuras admiráveis. O primeiro prêmio de hoje é o prêmio Osmar Santos, vamos lá. Prêmio Osmar Santos de hoje vai para soberanas, deixa eu ver aqui, que venceram no futebol feminino, na primeira partida do Brasileiro Feminino, lá em Itaquera, de virada, as soberanas, que têm a melhor campanha do campeonato, teve com direito de fazer a partida final, que será no Morumbi, nesse fim de semana, venceu de 2-1. Então, pelo feito extraordinário de quebrar a invencibilidade longa das meninas do Corinthians, o prêmio Osmar Santos de hoje vai para as soberanas. Aliás, o São Paulo, que fazia tempo que a torcida do São Paulo olhava, o São Paulo não cuida no feminino, qual o quê? Está aí na final, levando vantagens, vai jogar em casa e a gente espera que o torcedor São Paulino compareça com pelo menos 40 mil torcedores para empurrar o time. Vamos em frente.
5: Passou pelo Flamengo, né, na semifinal. Né,
1: passou pelo Flamengo. Né? Agora vamos a outro prêmio do nosso querido e saudoso Lúcio, que a gente conheceu muito bem, prêmio João Saldanha.
7: Meus amigos,
1: a gente quando bota essas vinhetas sonorizadas, você ouve aí, meus amigos, você fala, por que meus amigos? É assim que o João Saldanha começava os seus comentários, na rádio, da Rede Globo, então ele abria assim, meus amigos, quando ele falava meus amigos, o Brasil inteiro ouvia, ficava, né, de ouvido atento no comentário de João Saldanha, que durante muito tempo era antes do Jornal Nacional. Veja você a importância do João Saldanha. Mas, Lúcio, João Saldanha de hoje vai para a decisão do governo de acabar com as bets. O que que você tem a dizer?
5: É, de certa forma, destacamos aqui, né, seu Zé, não há momento para você botar fim a um sofrimento, a pessoa padecendo, famílias endividadas, famílias com problemas sérios. Tem caso, gente, de gente indo para a guerra da Ucrânia tentar ganhar dinheiro para recuperar o que perde nas bets, famílias endividadas, família tragédia, gente se suicidando, o SUS está lotado de gente. Então, isso não tem tempo para parar ou não. Qualquer momento é momento você encerrar esse ciclo num tipo de modalidade em que a propaganda é estímulo. Então, isso tinha que ser cortado.
1: Bom, já demos o prêmio Osmar Santos, demos o prêmio João Saldanha, agora vamos parabéns. Os parabéns hoje está recheado com muita gente diferente, vocês vão se surpreender. Também não tem vinheta. É engraçado o seguinte, o Cerqueirinha, nosso diretor de TV, está falando comigo no ponto. Não é nem no ponto, falando comigo. Aí ele falou, agora parabéns. Eu pensei que ele estivesse dando parabéns porque eu estou no lugar do Juca. Não é parabéns ao aniversário antes de hoje.
8: E vamos, você está sempre...
1: E vamos tá começar com a Brigitte Bardot. Não, está o Tim Maia aí. Olha, o Juca voltou. Juca voltou. O Juca tá difícil, esse banho não acaba. Fala, Juca.
5: Você me derruba. Tá no modo Tim Maia.
8: Você me derruba, o Cerqueira me derruba, eu entro pelo telefone, ele me liga, cai tudo, agora tu no iPad. Vamos que vamos. Tim Maia faz anos. Fala de Tim Maia, que eu te educando que nem você, Zé Trajano. Tô aqui atuando.
1: Olha, o Tim Maia, eu fui vizinho do Tim Maia, da família do Tim Maia, na rua Afonso Pena, na Tijuca. Ele entregava marmitas da pensão, confeccionada pela pensão do pai dele, na rua Afonso Pena e arredores. E o Tim Maia, tem uma estátua do Tim Maia na Praça Afonso Pena. Toda vez que eu vou ao Rio de Janeiro, minha irmã mora ali em frente à Praça Afonso Pena, eu faço questão de tirar uma foto abraçado à estátua do querido tijucano Tim Maia. Então, parabéns para o Tim Maia, que hoje faria... Hein? Deixa eu ver aqui, o Juca está ouvindo a gente ou não?
8: Estou.
1: Quantos anos o Tim Maia faria? 84, Juca.
5: 84.
1: Agora eu vou dar um privilégio ao Juca, que está retornando no banho, cabelo apeteado, não sei o que e tal. Tu vai falar de quem, Juca?
8: Eu não sei, mas eu perdi o roteiro, eu perdi tudo.
5: Eu posso falar.
1: Pode falar, Lu.
5: Brigitte Bardot estaria fazendo 90... Eu vou confirmar aqui,
1: 92 anos.
5: 92. Agora, eu queria ressaltar o seguinte, a mulher lindíssima fez história no cinema, mas acabou a vida muito mal, né? Acabou a vida com insultos racistas contra imigrantes. Foi uma vida lindíssima para um fim trágico.
1: Agora, tem o seguinte, eu vou dar uma sugestão para o pessoal que nos ouve na Rádio Nacional e está nos vendo aqui na TV Brasil. Procure uma música do grande Tom Zé, que vai fazer 90 anos esse ano, 90, Tom Zé, chamado Brigitte, que a Brigitte Bardot está ficando velha. Vocês vão adorar, uma música antiga, já estava ficando velha faz tempo, né? A música é antiga. Então tá, vamos em frente. O Juca está de volta ou não está?
5: Velha de alma.
8: O Juca, você não está vendo?
1: Eu estou, mas você não fala nada. Não, temos que vai para o chuveiro agora, Juca.
8: Não, vai para o chuveiro, mas a gente tem tempo desse chuveiro ainda, mas enfim... Porque vai ter um tempinho que vai sobrar. Mas olha, é meio inevitável o que vai para o chuveiro. Roda a vinheta. Eu diria que vão para o chuveiro todos aqueles que, em nome da saúde dos clubes de futebol do Brasil, como se não

0: para a jogatina. Então, quem está contra, eu lamento dizer, está contra o Brasil, está contra o povo brasileiro. Não é o governo A, o governo B, o governo C. É a medida de proteção ao povo brasileiro. Dito isso, não tem melhor maneira de terminar o nosso trio de ataque um pouco tumultuado do meu lado nesta segunda-feira, o aniversariante do dia, e diz com a sua sabedoria: a gente só quer amar, a gente só quer amar.
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